0: Terça-feira, 25 de agosto de 2026.
1: Vamos aos destaques do dia.
0: Proteção no ambiente digital.
1: TikTok é multado em 153 milhões de reais por irregularidades no tratamento de dados de crianças e adolescentes.
0: E plataformas digitais têm até 17 de setembro para publicar relatório sobre medidas adotadas para a defesa desse público na internet.
1: Quem fala sobre o assunto é Fabrício Lopes, da Agência Nacional de Proteção de Dados.
2: Ele é uma maneira que a empresa tem de contar para a sociedade todos os seus esforços e processos que ela está fazendo para obedecer ao ECA Digital, especificamente no que se refere a lidar com denúncias.
0: Microempreendedores individuais podem prestar serviços a órgãos vinculados à administração federal.
1: São atividades, serviços como manutenção e pequenos reparos. Natália Koslick.
3: Nesta terça-feira foi publicada no Diário Oficial a atualização de dois editais que acrescentam 136 tipos de serviço à plataforma Contrata Mais Brasil.
0: Mês da gestante reforça a importância do pré-natal desde os primeiros sinais da gravidez.
1: Cuidados com a saúde da mãe e do bebê começam ainda no início da gravidez. Graziele Bezerra.
4: O pré-natal é o passo mais importante para uma gravidez saudável, tanto para a mãe quanto para o bebê.
0: Hoje, na apresentação da Voz do Brasil, eu, Luciana Vasconcelos e Luciano Seixas.
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0: A empresa ByteDance, controladora da rede social TikTok, foi multada em 153 milhões de reais por não garantir segurança de dados de crianças e adolescentes.
1: Entre as irregularidades apontadas pela Agência Nacional de Proteção de Dados estão o vazamento de informações e o direcionamento de publicidade a esse público.
0: A controladora da TikTok se comprometeu a fazer mudanças.
5: A decisão é resultado de um processo de fiscalização que identificou irregularidades nas duas formas de acesso ao TikTok, com e sem cadastro. Segundo a NPD, Agência Nacional de Proteção de Dados, a plataforma tratou dados de crianças e adolescentes sem uma base legal adequada e não adotou medidas suficientes para impedir esse tratamento e o cadastro desse público, explica Fabrício Guimarães Lopes, superintendente de fiscalização da NPD.
6: É um processo longo, né, que resultou nessa multa de 153 milhões.
2: A empresa não estava tomando as medidas necessárias para impedir que crianças e adolescentes acessassem a plataforma dela, e esse tratamento, além de ser em desacordo com a lei, acabou também sendo utilizado para oferecer publicidade para crianças e adolescentes no ambiente que a gente já sabia que não era apropriado para ela.
5: A NPD determinou ainda a eliminação dos dados coletados de forma irregular e a ByteDance se comprometeu a implementar um plano de conformidade para melhorar a proteção de crianças e adolescentes no TikTok. Entre as medidas estão configurações de privacidade mais restritivas para menores de 16 anos que só poderão ser alteradas com autorização dos responsáveis, além do reforço da supervisão parental e de filtros de conteúdo. Medidas que são fruto da fiscalização da agência reguladora, garantiu a diretora da NPD, Lorena Gilberti Coutinho.
7: A atuação da NPD, ela não se resumiu a essa multa que foi imposta. Muito mais importante que isso foram as melhorias trazidas, né, que foram incorporadas ao modelo de negócio da empresa e que vão trazer um ambiente muito mais seguro para crianças e adolescentes.
5: O diretor-presidente da NPD, Valdemar Gonçalves Orunho Júnior, destaca que outras plataformas também estão sendo analisadas para que os direitos de proteção de dados sejam garantidos.
8: É ficar bem claro que nós estamos atuando, é uma atuação bastante técnica, bastante em cima da lei, a Lei Geral de Proteção de Dados, agora conta bem com o nosso ECA digital.
5: A decisão ainda pode ser contestada pela empresa no Conselho Diretor da NPD, no prazo de 10 dias úteis. Reportagem Pablo Mundim.
1: Em nota, a plataforma TikTok informou que apresentou um plano de conformidade à NPD, que foi aprovado pela agência no ano passado.
0: A empresa diz que a multa se refere a um período anterior a 2021 e não reflete as medidas implementadas pela plataforma, como a adoção de 50 recursos e configurações voltados para a segurança de crianças e adolescentes.
1: Provedores de aplicações de internet, como as plataformas digitais direcionadas a crianças e adolescentes, devem publicar relatório até 17 de setembro sobre medidas de proteção a esse público.
0: A jornalista Mariana Jungmann conversou sobre o tema com Fabrício Lopes, superintendente de fiscalização da Agência Nacional de Proteção de Dados. Vamos ouvir.
3: Olá, superintendente, muito bem-vindo à Voz do Brasil. Vamos começar falando um pouco sobre o trabalho da ANPD, a Agência Nacional de Proteção de Dados, né? É um órgão relativamente novo que foi instalado em 2020. O senhor pode explicar para a gente, né, para o nosso ouvinte, qual é a função da agência, suas áreas de atuação?
2: Olá, Mariana, bom dia e bom dia a todos que estão nos vendo, nos ouvindo. A Agência Nacional de Proteção de Dados, ela começou para garantir que dados pessoais de cidadãos brasileiros fossem tratados com respeito, sem abusos. O fato das pessoas poderem coletar informações sobre nós e trabalharem com elas não permite que as pessoas façam qualquer coisa com essas informações. O uso desse dado tem que ser legítimo, nunca pode ser em detrimento do cidadão, do titular de dados. E recentemente a gente teve alguma ampliação das nossas competências, mas acho que a gente pode posso explicando isso ao longo do período também.
3: Eu ia justamente comentar isso. Mais recentemente a ANPD ganhou aí mais notoriedade porque é o órgão responsável por fiscalizar as plataformas digitais no que se refere ao cumprimento do Estatuto Digital da Criança e do Adolescente, que foi aprovado no ano passado e que tem aí um impacto muito grande, né? Como que é feita essa fiscalização? Quais são os pontos principais que a ANPD observa, então, ao fazer a fiscalização sobre o cumprimento do ECA digital?
2: Nós já vimos fiscalizando, em função da nossa competência de proteger dados pessoais, vários temas que tangenciavam a proteção de crianças e adolescentes no ambiente digital. Então, quando foi proferida a lei, editada a lei, e ela depois entrou em vigor, nós ampliamos aquilo que a gente podia fazer no ambiente digital para proteger crianças e adolescentes. Então a gente trouxe os métodos de fiscalização que a gente tinha para a proteção de dados pessoais para dentro do ECA digital também. É uma lógica em que a ANPD procura conhecer o setor, então a gente faz um monitoramento, e esse monitoramento ele trabalha inclusive com informações que a própria sociedade encaminha para nós, que a imprensa encaminha para nós, que o Ministério Público e outras autoridades também encaminham para a gente, que a gente faz uma grande condensação dessas informações para que a gente tenha condições de escolher para onde apontar a nossa fiscalização e o nosso foco. É um universo muito vasto, a gente precisa priorizar, e essa priorização não pode ser com base no humor, do bom humor do fiscal. Tem que ser com base em dados, em fatos que consigam orientar a nossa atuação e que ela esteja em sintonia com aquilo que a sociedade traz para a gente como urgência, como necessidade para ela.
3: Agora, a gente está num período importante também para essa fiscalização, porque está correndo aí o prazo para essas empresas entregarem os relatórios de transparência sobre o acesso de crianças e adolescentes, né? Quais são as informações que tem que estar nesses relatórios e para que eles servem?
2: O relatório de transparência, vamos lá, acho que vou começar dizendo por que ele serve. Ele é uma maneira que a empresa tem de contar para a sociedade todos os seus esforços e processos que ela está fazendo para obedecer ao ECA digital, especificamente no que se refere a lidar com denúncias. Porque, e há um cuidado, um balanço muito sensível no ECA digital, que é, não é a ANPD quem faz o controle do que pode e não pode ficar no ar. Esse controle, ele é um controle dividido entre o titular de dados, entre o pai da criança adolescente, entre a própria criança e a plataforma, em que as pessoas indicam para a plataforma aquilo que elas entendem que é uma violação, e a plataforma recebe aquela demanda e precisa avaliar e retirar do ar no tempo correto. A ANPD garantir que essa conversa entre titular, entre cidadão e criança e a plataforma aconteça conforme as regras da lei. E aí o relatório de transparência é uma maneira que essa empresa tem de contar para a sociedade o que ela já está fazendo, porque é um pouco diferente ela mandar um relatório só para a gente avaliar aqui. Na verdade, a ideia é que isso seja público e que a sociedade consiga inclusive pegar essas informações e fazer pesquisa e montar indicadores. Então, a ideia do relatório de transparência é isso. O que vai ter lá? Vai ter, por exemplo, informações como quantidade de denúncias que ela recebeu, o tempo médio de tratamento, de onde ela mais recebeu denúncia, qual foi o tipo mais de denúncia que ela recebeu, quais são os processos que ela costuma fazer, quantas ela atendeu, quantas ela não atendeu, como é que é o processo para lidar com isso. Então, é mais ou menos essa a ideia dela, a empresa trazendo para a sociedade como é que ela está operando, colocando em prática aquilo que a... Até mesmo como um elemento de verificação. se eu, uma instituição, por exemplo, fiz várias reclamações para a plataforma e não aparece no relatório, alguma coisa está errada.
9: Bom, recentemente a ANPD determinou a suspensão, né, das transmissões ao vivo pela plataforma Discord. Esse ato ocorreu após um caso de suicídio de uma criança de 13 anos durante uma live na plataforma e foi uma medida cautelar. Existem outras cautelares, superintendente, que podem ser adotadas contra plataformas, né? E em caso de descumprimento delas, o que, pode acontecer? As plataformas podem ter atuação suspensa no Brasil ou isso depende ainda de autorização judicial? Como é que funciona?
2: Bom, quando é falta cautelar, a gente tem competência e poder legal para emitir cautelares. Mariana, está previsto na lei do processo administrativo. Mas essa cautelar também não fica a nosso sabor. A gente tem que demonstrar que existe um perigo e que existe uma grande chance do que a gente está verificando tem amparo na lei ou está contra a lei para a gente mandar parar, que é o fumus boniores e o perigo na demora. E a cautelar, nesse sentido, ela é delimitada pelo seu aspecto utilitário, né? Para que ela serve, o que ela está tentando impedir. Então, não existe uma medida específica, mas eu posso, eventualmente, a NPD pode, em algum momento, determinar medidas adicionais à plataforma, na proporção que a gente entender que a gente ainda precisa fazer mais alguma coisa para proteger crianças e adolescentes no ambiente digital. A ideia de uma cautelar, essa é temporária, isso é importante dizer, ela não é para ser permanente, e a gente tem bastante esperança de que a plataforma vai reagir em tempo de diminuir essa incomodação que gera para a população de não ter mais esse tipo de ferramenta disponível. Mas vamos lá, supondo que ela não cumpra a cautelar ou aconteça alguma coisa, a gente tem que elevar o tom da conversa. Aí existe a possibilidade da superintendência encaminhar para o conselho diretor pedindo que acrescente a medida cautelar também a uma multa diária pelo descumprimento. E veja, isso aí está dentro da cautelar. A gente pode também, no longo prazo, entender que a empresa não quis cooperar de maneira nenhuma e aí é importante, a gente vai abrir um processo sancionador e sancioná-la pela violação que a gente entende que acontecia, como também por não ter cumprido a cautelar. E aí a situação vai gradativamente ficando cada vez mais severa para a empresa.
9: Muito bem. Bom, nós conversamos com o Fabrício Lopes, superintendente de fiscalização da Agência Nacional de Proteção de Dados. Superintendente, muito obrigado pela sua entrevista aqui à Voz do Brasil.
2: Muito obrigado, Mariana. Um abraço a todo mundo.
1: Você pode enviar sugestões, denúncias, críticas à agência. O endereço é gov.br/ANPD.
0: Prestadores de serviço têm a oportunidade de trabalhar para mais de 2 mil órgãos públicos.
1: Isso por meio da plataforma Contrata Mais Brasil, que acaba de disponibilizar 136 novas atividades.
3: Nesta terça-feira foi publicada no Diário Oficial a atualização de dois editais que acrescentam 136 tipos de serviço à plataforma Contrata Mais Brasil, ligados à manutenção e pequenos reparos e serviços de apoio a ações institucionais e eventos. Com isso, ficam disponíveis 272 atividades em um único lugar. Na prática, funciona assim. O órgão público informa o serviço que deseja contratar, com a localidade e os prazos. Depois, microempreendedores individuais e produtores da agricultura familiar cadastrados são informados sobre as oportunidades e podem enviar suas propostas. Depois de analisá-las, o órgão público escolhe a mais vantajosa e formaliza a contratação. O uso da ferramenta é gratuito para órgãos públicos e empreendedores, sem cobrança de taxas ou comissões. O valor máximo de cada contratação de serviços pela plataforma é de R$ 13.098. Natália Koslick, para a Voz do Brasil.
10: Dicas do Enem.
11: Oi, meu nome é Bárbara Ribeiro e a minha pergunta é: como eu devo começar a me preparar para o Enem?
0: Quem vai falar um pouco mais sobre a preparação da prova do Enem é o conselheiro acadêmico Yuri Vieira. Ele também é professor de biologia e aproveita para dar umas dicas da área.
12: Fala pessoal, tudo bem? Yuri aqui, vou conversar com vocês um pouquinho sobre o Enem 2026. Esse ano temos algumas novidades aí com relação a contextualizações de questões, como vocês observaram no Enem passado. Na biologia, fiquem atentos ali à ecologia, à fisiologia humana e à genética. Observem que a genética ela vem trazendo ali questões relacionadas à biotech e a vacinas. Ó, conteúdo muito comum. Fique atentos também que as questões do Enem agora ela vem mais contextualizada, né? Então você tem ali uma conexão com outras disciplinas. O foco agora é gerenciar tempo. Não pensem em ficar decorando conteúdo teórico. Esse momento agora é momento de gerenciar tempo de questões. Resolver o máximo de questões que vocês puderem, tá? Deixe a ansiedade de lado. Trabalhe esse tempo cronometrado e sucesso na avaliação.
0: As provas acontecem no dia 8 e 15 de novembro. 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
0: Estamos no mês da gestante, um período para reforçar a importância dos cuidados durante a gravidez.
1: E o acompanhamento começa logo nos primeiros sinais de que vem bebê por aí.
0: Consultas, exames e vacinas passam a fazer parte dessa rotina e são importantes para acompanhar a saúde da mãe e do bebê e prevenir possíveis complicações.
4: O pré-natal é o passo mais importante para uma gravidez saudável, tanto para a mãe quanto para o bebê. Segundo Olivia Medeiros, diretora do Departamento de Gestão do Cuidado Integral à Saúde do Ministério da Saúde, o acompanhamento da gestação é o que vai garantir uma gravidez segura.
13: Iniciar o pré-natal até a 12ª semana de gestação é muito importante. Ela vai sendo acompanhada com consultas, exames, vacinas, testagens. E qual que é a importância disso? Quando a gente descobre que algum problema de saúde está acontecendo rapidamente, a gente trata isso com uma maior chance de sucesso.
4: A diretora Olivia lembra que as mulheres que fazem o pré-natal pelo SUS recebem gratuitamente a Caderneta Nacional da Gestante, onde ela pode anotar todo o calendário de consultas, vacinas e o histórico de exames. O documento também traz informações sobre violência obstétrica, saúde mental e direito da gestante.
13: Desde o pré-natal, do parto, existe um plano de parto na caderneta, o pós-parto, aí na caderneta da criança já começa todas as informações desse bebê, os marcos do desenvolvimento, as vacinas, né, as consultas. Essas duas cadernetas cumprem juntos, né, esse papel de acompanhamento.
4: A autônoma Maísa Franciane, de 24 anos, faz o pré-natal do segundo filho em uma unidade básica de saúde no Itapoã, Distrito Federal. Ela está com 23 semanas de gestação e na consulta de rotina realizou exames de sangue e teste rápido de sífilis e HIV. Todas as informações da idade gestacional foram para a caderneta, que a acompanha por todo lado.
14: Tudo anotadinho, porque sempre a gente precisa, né? E tendo tudo anotado, vai facilitar também no atendimento. Todo lugar que eu vou, até no ônibus, eu tenho que estar com a caderneta.
4: A enfermeira Kênia Kanayama foi quem atendeu a Maísa e diariamente atende outras futuras mamães. Ela fala da necessidade do registro das informações de saúde na caderneta.
15: Uma gestante com sífilis, ela vai ganhar neném, aí se não tem anotado que ela fez o tratamento, aí corre o risco de ter que a criança tomar injeções desnecessárias, né, fazer tratamento desnecessário, porque não sabe se a gestante concluiu o tratamento. Então tem que ter essas anotações na caderneta.
4: A versão online da caderneta da gestante pode ser baixada do site gov.br/saúde. Reportagem Graziele Bezerra.
1: No próximo mês serão oferecidas mais de 4.500 vagas em qualificação profissional para mulheres em todo o país.
0: Fique atento às oportunidades no Ministério da Educação.
16: Os cursos são realizados em instituições que ofertam a educação profissional e tecnológica. O programa atende mulheres maiores de 16 anos em situação de vulnerabilidade social, vítimas de violência, com baixa ou nenhuma escolaridade. A ideia do programa é capacitar essas mulheres, incluí-las no mercado de trabalho e gerar renda para elas e suas famílias. As qualificações são de graça e têm carga horária mínima de 160 horas. horas. No total, no mês de setembro, vão ser oferecidos 43 cursos presenciais em 32 instituições de 19 estados. Entre os cursos estão auxiliar de cozinha, cuidadores infantil e de idoso, camareira e editor de projeto visual gráfico. Você pode conferir as vagas disponíveis no painel de oportunidades do Programa Nacional de Acesso ao Ensino Técnico e Emprego, ativando o filtro Mulheres Mil. Mais informações você encontra no site do Ministério da Educação.
17: Priscila Machado, para a Voz do Brasil.
1: A batata caiu 37% nas principais centrais de abastecimento, as CEASAs, do país no mês de julho.
0: É o que mostra o oitavo boletim Horti Grangeiro, divulgado hoje pela Companhia Nacional de Abastecimento, a Conab.
1: E além da batata, o tomate e a cenoura também ficaram mais baratos.
0: Segundo a Conab, a redução dos preços é reflexo do aumento da oferta causado pela safra de inverno, como explica a gerente de produtos Horti Grangeiros da Conab, Juliana Torres.
18: A gente teve esse movimento de queda, ele vem acumulado, né? Mês de junho também teve um movimento de queda. Se a gente compara os preços de julho com os de maio, quando o movimento era de alta, a queda foi de 48%, foi ainda mais maior, né? E esse cenário foi devido, né, à alta da oferta da safra de inverno, que forneceu cerca de 20% a mais para as CEASAs. Então, os preços ficaram nesse movimento de queda.
1: Depois de meses de cuidados e recuperação, dois animais silvestres estão de volta à natureza.
0: Um cachorro do mato atropelado enquanto atravessava uma estrada e uma fêmea de macaco prego resgatada com um traumatismo craniano foram devolvidos à Floresta da Tijuca, no Rio de Janeiro.
1: A soltura foi feita pelo ICMBio e pela Secretaria Municipal de Meio Ambiente e Clima, com apoio de uma clínica veterinária especializada.
19: Um cachorro do mato e uma fêmea de macaco prego precisaram deixar temporariamente a vida livre da floresta para enfrentar um período de cuidados, tratamentos e recuperação. Depois de semanas de acompanhamento veterinário, os dois finalmente voltaram para casa. A soltura foi realizada no Parque Nacional da Tijuca, no Rio de Janeiro, em uma ação conjunta com o Instituto Chico Mendes de Conservação da Biodiversidade, o ICMBio, e da Secretaria Municipal de Meio Ambiente e Clima. A história do cachorro do mato começou em abril. O macho adulto atravessava a estrada quando foi atropelado e resgatado. Meses depois, uma fêmea de macaco prego foi resgatada com traumatismo craniano. Dentro do Parque Nacional da Tijuca, a soltura de animais não pode ser feita por qualquer pessoa ou instituição. É necessária avaliação e autorização prévia do ICMBio, como explica o agente de fiscalização do ICMBio, Gleidson Correia.
20: O Parque Nacional da Tijuca, ele permite a soltura, mas mediante uma autorização, para que esses animais tenham nenhum vírus e nenhuma bactéria, para que isso não passe para os animais que aqui habitam dentro do Parque Nacional da Tijuca. Essa autorização, ela nos ajuda a prevenir a soltura de animais exóticos.
19: A história também deixa um alerta sobre educação ambiental. A gerente da Patrulha Ambiental da Secretaria Municipal de Meio Ambiente e Clima, Mariana Ribeiro, reforça os cuidados que as pessoas devem ter ao encontrar animais silvestres.
21: A gente sempre tenta orientar que não alimentem os animais, não se aproximem desses animais, porque isso é o que traz risco para o animal, né? O animal, ele começa a ter a oferta daquele alimento e entender que essa aproximação do ser humano é algo seguro quando não é, né? Ele pode ser atropelado, ele pode ser capturado, ele pode ser vítima de várias situações de maus tratos.
19: Caso encontre algum animal silvestre ferido, em risco ou em situação de vulnerabilidade, entre em contato com órgãos de fiscalização e resgate, como a Polícia Militar Ambiental, o Corpo de Bombeiros ou mesmo as Secretarias Estaduais de Meio Ambiente. Reportagem Thaís de Araújo.
0: Estados localizados nas regiões Norte e Nordeste terão a tarifa de energia elétrica reduzida a partir de amanhã.
1: Isso por conta de reajustes tarifários de distribuidoras que operam nessas regiões.
0: Os impactos são para consumidores atendidos em baixa tensão, ou seja, em residências e pequenos comércios.
1: E podem chegar a mais de 10% de redução, no caso da distribuidora Energisa Rondônia.
0: A decisão é da Agência Nacional de Energia Elétrica. As informações estão em gov.br/anel.
1: E a essas foram as notícias do governo federal.
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0: Fique agora com as notícias do Poder Judiciário e do Congresso Nacional. Uma boa noite.
1: Boa noite para você. Até amanhã.
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7: Supremo debate a constitucionalidade da lei antifacção em audiência pública, conduzida pelo ministro Alexandre de Moraes.
22: Para o STJ, falta de demonstração de dolo específico impede configuração de

0: organizado e na preservação dos direitos e das garantias constitucionais.
1: Os debates abordaram a prisão preventiva automática, regras mais rígidas para a execução penal, a perda antecipada de bens, o monitoramento de comunicações entre advogados e clientes e a transferência de presos para presídios federais.
0: Também foi discutida a criação de um banco de dados sobre pessoas suspeitas de ligação com crime organizado. Participantes questionaram a falta de análise individual para prisão preventiva e possíveis violações ao Estado Democrático de Direito.
1: Outros defenderam medidas patrimoniais como forma de atingir o financiamento e os lucros das organizações criminosas. A audiência foi conduzida pelo ministro Alexandre de Moraes, relator das quatro ações que questionam a lei.
0: As contribuições vão subsidiar o julgamento quando o Supremo decidir se as regras serão mantidas, limitadas às declaradas inconstitucionais.
1: Falta de demonstração de dolo específico impede a configuração de nepotismo.
0: A conclusão é do STJ, Fátima Uchoa.
2: O Ministério Público de Minas Gerais ajuizou ação civil pública pela suposta prática de nepotismo contra um prefeito e as duas filhas dele, nomeadas como secretárias municipais. O Tribunal de Justiça Estadual julgou o pedido improcedente e no STJ a primeira turma negou o recurso especial. O relator ministro Paulo Sérgio Domingues apontou que o fato de o prefeito ter nomeado as filhas como secretárias municipais, ainda que reprovável, sem o elemento subjetivo necessário e a demonstração de prejuízo ao erário, não configura improbidade. Para o relator, isso depende de outros elementos, como fraude ou ausência de qualificação técnica, e nesse caso, a corte local concluiu que as nomeadas possuíam capacidade técnica e não houve favorecimento econômico ou político nem fraude nas nomeações.
1: E se um erro do seu empregador te fizer perder dinheiro na aposentadoria complementar?
0: Quem julga isso? O TST decidiu que é a Justiça do Trabalho. Mila Amaral.
3: O caso é de uma ex-bancária da Caixa que diz que o banco não incluiu uma parcela chamada CTVA no cálculo do plano de previdência dela e isso teria reduzido o valor da aposentadoria. Para o Tribunal Regional de Minas, o caso não era trabalhista e por isso extinguiu o processo. Mas a segunda turma do TST reformou a decisão. Por unanimidade, os ministros entenderam que a bancária não quer mudar o benefício. Ela quer indenização por um suposto ato ilícito da Caixa enquanto empregadora. E em caso de ato ilícito de patrão, a competência é sim da Justiça do Trabalho.
1: Justiça condena policial federal e mais três envolvidos em tráfico de drogas e outros crimes no Aeroporto Internacional Eduardo Gomes, no Amazonas.
0: Denúncia foi apresentada pelo Ministério Público Federal. Repórter Sabrina Menezes.
4: Segundo as investigações, os criminosos recebiam as mochilas com as drogas após passarem pela inspeção do aeroporto. Além de facilitar o transporte dos entorpecentes, o policial também acessava os sistemas da Polícia Federal para buscar e fornecer informações privilegiadas ao grupo. O agente federal foi condenado por tráfico de drogas, associação ao tráfico e lavagem de capitais, com uma pena de 26 anos e 7 meses de prisão em regime inicial fechado, além da perda do cargo. O responsável pela logística e transporte da droga recebeu pena de 16 anos e 9 meses de prisão, além de multa, e os transportadores de 4 anos e 9 meses cada um.
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1: A você uma boa noite.
0: E até amanhã.
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7: Eu sou Paula Groba.
8: E eu sou Humberto Pinheiro.
7: E estes são os destaques de hoje do Jornal do Senado, que começa agora.
8: Incentivo ao futebol e novas regras para programas de milhagem entram na pauta do Senado.
7: Projeto permite abater do imposto de renda doações a projetos científicos.
8: Senado pode renovar mais de 2/3 de seus representantes nesta eleição.
7: Boa noite.
8: Boa noite.
7: Dois temas que fazem parte do dia a dia de milhões de brasileiros podem entrar na pauta do Senado: o futebol e os programas de fidelidade que oferecem pontos.

0: quilômetros ou milhas.
1: São projetos aprovados pela Câmara dos Deputados que agora aguardam a análise dos senadores. Repórter Herman Kulitz.
2: O Senado pode iniciar nas próximas semanas a análise de 3 projetos de lei já aprovados pela Câmara dos Deputados. 2 das propostas tratam de futebol. Uma delas prevê o reconhecimento desse esporte como é jogado no Brasil, como manifestação da cultura nacional e patrimônio cultural e material do povo brasileiro. A outra, alinhada com a proximidade da próxima Copa do Mundo de Futebol Feminino, a ser realizada em 2027 no Brasil, busca incentivar a prática profissional dessa modalidade pelas mulheres, para combater a discriminação de gênero. Também será debatido pelos senadores o projeto que cria regras claras para que as pessoas possam usar de forma mais ampla as milhas e pontos que acumulam nos programas de fidelidade, inclusive com a possibilidade de venda para terceiros ou sua conversão em dinheiro. Se forem aprovados, sem mudança pelos senadores, os projetos seguirão para a sanção presidencial. Se houver alguma alteração, voltam para a análise da Câmara dos Deputados.
0: E o Congresso Nacional vai analisar mais uma medida provisória editada pelo governo para tentar conter o impacto do conflito no Oriente Médio sobre os preços dos combustíveis no Brasil. Publicada no Diário Oficial da União nesta terça-feira, a MP destina R$3,152 bilhões para ajudar a reduzir os efeitos da alta dos preços do petróleo. O dinheiro será repassado como ajuda financeira do governo a produtores e importadores de gasolina, diesel, gás de cozinha e querosene de aviação.
1: A maior parte dos recursos, R$2,552 bilhões, será destinada à produção e à importação de óleo diesel para o uso rodoviário. Outros R$600 milhões serão usados para combustíveis derivados do petróleo. Segundo o governo, a medida é necessária por causa da alta do petróleo no mercado internacional, provocada pelo conflito no Oriente Médio e da oscilação do dólar. O Brasil também depende da importação de parte dos combustíveis que consome, cerca de 10% da gasolina e entre 25% e 30% do diesel.
0: O governo federal tem até o dia 31 de agosto para enviar ao Congresso Nacional o projeto de lei orçamentária de 2027.
1: Mas antes de analisar o orçamento do próximo ano, o Congresso ainda precisa votar a LDO, a Lei de Diretrizes Orçamentárias. É ela que define as prioridades e as regras que vão orientar a elaboração e a execução do orçamento da União. Os detalhes com o repórter Alexandre Campos.
3: De acordo com a Constituição, a Lei de Diretrizes Orçamentárias orienta o governo a elaborar a proposta de orçamento, mas até agora o projeto da LDO de 2027, enviado em abril para o Legislativo, não foi aprovado. Diante desse cenário, o governo vai se basear num texto que pode ser alterado para apresentar o orçamento do ano que vem. Diogo Antunes, consultor de orçamento do Senado Federal, explica como essa situação vai ser resolvida.
4: De qualquer forma, antes da aprovação da LOA, é necessário que a LDO seja aprovada, exatamente para que a LDO de alguma forma, direcione a lei orçamentária anual.
3: O projeto da LDO de 2027 prevê meta de superávit primário de R$73 bilhões e salário mínimo de R$ 1.717. No entanto, o governo já anunciou que, por exigências legais, esse valor passará para R$ 1.741. O projeto da lei orçamentária de 2027 deve passar pela Comissão Mista de Orçamento e, posteriormente, pelas duas casas do Congresso Nacional em sessão conjunta.
0: E um novo projeto em análise no Senado pode atrair recursos privados para projetos científicos e tecnológicos desenvolvidos por estudantes.
1: A proposta permite que pessoas e empresas descontem do imposto de renda parte dos valores destinados a essas iniciativas. Repórter Marcela Cunha.
5: O projeto cria a Política Nacional de Fomento à Alta Performance Técnica e Científica, a FOTEC. A ideia é que pessoas físicas destinem até 5% do imposto de renda devido para doações ou patrocínios a projetos aprovados. Para empresas tributadas pelo lucro real, o limite será de 3%. Os recursos poderão financiar equipes de estudantes do ensino técnico ou superior, além da compra de materiais, infraestrutura de laboratórios e participação em competições no Brasil e no exterior. O autor, senador Marcos Pontes, do PL de São Paulo, afirma que a aproximação entre empresas e instituições de ensino ajuda a alinhar a formação às necessidades do mercado de de trabalho.
6: Um dos problemas que é muito claro é a participação maior necessária das empresas dentro das escolas e as escolas recepcionarem melhor as empresas. As empresas sabem qual é a necessidade e as escolas elas têm que ouvir as empresas.
5: Entre as iniciativas beneficiadas estão competições de robótica, programação, engenharia, construção de foguetes e satélites, biotecnologia, Olimpíadas do Conhecimento e feiras científicas.
0: As desigualdades que ainda persistem no Brasil foram discutidas nesta terça-feira em audiência pública na Comissão de Assuntos Sociais do Senado.
1: Dois ministros presentes na reunião destacaram a importância de políticas públicas para reduzir as diferenças sociais e garantir mais oportunidades e direitos à população. Repórter Marcela Diniz.
7: O projeto que torna agosto o mês de combate às desigualdades foi apresentado em 2023 pelo então deputado Guilherme Boulos, hoje ministro da Secretaria-Geral da Presidência da República. No debate promovido pela Comissão de Assuntos Sociais, Boulos comemorou dados da ONU que apontam a saída do Brasil do mapa da fome pela segunda vez e a melhora no coeficiente de Gini, indicador usado em estatísticas sobre desigualdade.
8: O IDH, o Brasil pela primeira vez entrou na série do muito alto, que é a dos países desenvolvidos, e lógico, atingimos o índice Gini, o segundo menor nível de desigualdade da história do país.
7: O ministro do Desenvolvimento e Assistência Social, Família e Combate à Fome, Wellington Dias, observou que os resultados poderiam ser melhores com a redução de juros. O senador Paulo Paim, do PT Gaúcho, espera que o projeto que cria o mês de combate às desigualdades seja aprovado na próxima semana na Comissão de Assuntos Sociais.
9: Eu estou tranquilo que esse projeto vai ser aprovado. Eu não tenho nenhuma preocupação. Esse projeto vai ser aprovado, eu espero que seja já na próxima quarta-feira.
10: Eleições 2026.
0: Em 2026, o Senado Federal terá 2/3 de suas cadeiras em disputa, porém o número de renovações pode ser ainda maior.
1: Há estados onde pode haver renovação de toda a bancada de senadores. Quem traz as informações é o repórter Douglas Castilho.
11: Ao contrário das demais casas legislativas, o Senado tem apenas parte de seu quadro de parlamentares renovada a cada pleito. Com mandatos de 8 anos, 54 senadores são escolhidos numa eleição e os demais 27 na eleição seguinte. Porém, o número de caras novas desta vez no Senado pode ser ainda maior. Isso porque, dentre os senadores que ainda têm mandato até 2031, 9 concorrem a outros cargos, como governador e presidente. Se eleitos, abrem suas vagas para seus suplentes e podem aumentar a renovação total do Senado para até 63 novos senadores. O consultor do Senado Federal, Fernando Trindade, explicou como funciona o exercício dos mandatos em campanha.
12: São senadores que estão no meio do mandato. Muitos desses senadores concorrerão aos governos dos seus respectivos estados. A legislação brasileira não considera que haja qualquer incompatibilidade entre parlamentar, seja que parlamentar for, senador, deputado federal, deputado estadual, a permanência no cargo e a concorrência a um outro cargo.
11: Há unidades da federação que podem renovar todos os seus 3 senadores a partir do ano que vem. Um dos casos é Minas Gerais, em que, além das 2 vagas a definir, há um senador em meio de mandato concorrendo ao governo estadual e, se eleito, chamará um suplente. Outro caso é o Paraná. Os 2 senadores atuais, Flávio Arnes, do PSB, e Oriovisto Guimarães, do PSDB, decidiram não tentar a reeleição e a cadeira restante pode ficar para suplente caso o titular em meio de mandato vença a disputa para o governo estadual.
1: Com edição de Paula Groba e trabalhos técnicos de Eliseu Caires, o Jornal do Senado fica por aqui. Acompanhe agora as notícias da Câmara dos Deputados. Boa noite.
0: Boa noite e até amanhã.
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13: Proposta condiciona diminuição de penas à redução da periculosidade.
14: Audiências públicas vão tratar sobre tarifa zero no transporte público.
13: Comissão debate relação entre preservação cultural e crises climáticas.
14: Deputados apresentam projetos para garantir o bem-estar dos animais.
13: Boa noite. Professora Marcivânia, do PCdoB do Amapá, propõe tipificar como crime a produção, o armazenamento, a venda e o compartilhamento de imagens e vídeos que mostrem maus tratos ou atos de crueldade contra animais. A pena prevista é de 2 a 5 anos de reclusão, além de multa.
15: O projeto também endurece as punições para quem financiar ou lucrar com esse tipo de conteúdo. A ideia de professora Marcivânia é determinar ainda que plataformas digitais removam o material e forneçam informações às autoridades mediante ordem judicial.
13: O projeto permite ao trabalhador faltar um dia a cada 12 meses para prestar cuidados a animal de estimação. O autor Valdemar Oliveira, do Avante de Pernambuco, explica que a ausência deverá ser motivada por doença grave, acidente ou recuperação cirúrgica com comprovação de médico veterinário.
15: O texto de Valdemar Oliveira inclui a nova hipótese de falta justificada sem prejuízo do salário. Para ele, a medida busca adequar a legislação à realidade das famílias brasileiras, preservando o equilíbrio das relações de trabalho ao limitar o benefício a um dia por ano.
10: Meio ambiente.
13: O projeto de Beto Pereira, do Republicanos, de Mato Grosso do Sul, fortalece a atuação das polícias militares ambientais e dos órgãos federais no combate aos crimes ambientais. A proposta prevê punições mais severas para o desmatamento em áreas protegidas e para o uso de fogo sem autorização.
15: A proposta apresentada por Beto Pereira também propõe aumentar as penas para quem produzir, comercializar ou utilizar agrotóxicos ilegais. Segundo o autor, o objetivo é reforçar a fiscalização e proteger a biodiversidade do país.
10: Cultura.
13: Comissão da Câmara debateu a relação entre preservação cultural e mudanças climáticas. A repórter Mônica Tati acompanhou a reunião.
16: Os eventos climáticos extremos colocam em risco não apenas o patrimônio material e os sítios arqueológicos, mas também a existência de acervos de saberes e conhecimentos que são essenciais para a forma de viver de comunidades locais. Essa questão fez o deputado Tarcísio Mota, do PSOL do Rio de Janeiro, pedir uma audiência para debater na Comissão de Cultura da Câmara dos Deputados as questões que envolvem as mudanças climáticas e a preservação do patrimônio cultural. Tarcísio Mota afirma que entender que as sociedades vulneráveis são as que mais sofrem com as mudanças do clima e pensar em mecanismos de prevenção e mitigação é papel da Comissão de Cultura.
17: O colapso ecológico planetário é uma realidade. Nós estamos diante de mudanças climáticas cada vez mais intensas, cada vez mais frequentes, e nada indica que o cenário melhorará nos próximos anos ou nas próximas décadas. Temos urgência em encarar esse desafio, mas não podemos ignorar o fato de que o processo da questão do colapso ecológico já é uma realidade entre nós, no Brasil e no planeta Terra.
16: Os debatedores ressaltaram a importância da criação da Carta Brasileira do Patrimônio Cultural e Mudanças Climáticas. O documento destaca que o patrimônio não é apenas um bem a ser protegido, mas uma fonte dinâmica de conhecimento e de tecnologia social para formular soluções contemporâneas baseadas no território. Riscos como a destruição de paisagens culturais no Pantanal, deslizamentos na Mata Atlântica e a desertificação na Caatinga evidenciam a necessidade de abordagens que salvaguardem os territórios. Todos os participantes destacaram a necessidade não apenas de financiamento formal de ações de preservação ambiental, mas também de adaptações para garantir a mitigação dos efeitos climáticos e a sustentabilidade. Da Rádio Câmara de Brasília, Mônica Tati.
10: Direitos Humanos.
15: Leandre, do PSD do Paraná, assina projeto que permite a pessoas com deficiência ou outra limitação física permanecer sentadas durante a execução do hino nacional e em cerimônias cívicas. A proposta altera a lei que determina a todos que fiquem de pé nessas ocasiões.
13: Leandre argumenta que a ausência dessa ressalva pode causar constrangimento a pessoas com mobilidade reduzida e deficientes físicos. A deputada afirma que a mudança corrige uma lacuna na lei sem alterar o dever de respeito aos símbolos símbolos nacionais.
15: Daiana Santos, do PCdoB do Rio Grande do Sul, é coautora de projeto que institui a Política Nacional dos Direitos das Pessoas LGBTQIA+. Ela aponta que a matéria transforma em política de Estado ações destinadas ao combate à discriminação e à ampliação do acesso aos serviços públicos.
13: Daiana Santos informa que o projeto prevê uma rede nacional para integrar programas de proteção em todo o país. A deputada também ressalta que o texto inclui espaços destinados ao acolhimento e ao atendimento multidisciplinar para a população LGBTQIA+.
10: Educação.
15: A Câmara lançou uma frente em defesa das universidades públicas estaduais e municipais. A repórter Noelle Nobre acompanhou a cerimônia de inauguração.
18: Foi lançada na Câmara dos Deputados uma frente parlamentar mista em defesa das universidades públicas estaduais e municipais. O grupo tem como objetivo atuar na interlocução entre essas instituições de ensino e o poder público federal. O coordenador é o deputado André Figueiredo, do PDT do Ceará.
19: Nós precisamos valorizar que essas instituições e fazer que elas saibam que aqui no parlamento elas também serão alvo de atenção, e a frente parlamentar vem muito ao encontro disso, juntar todas essas instituições estaduais e municipais, para que possamos também ter um diálogo aberto com o governo federal.
18: A instalação da frente é fruto de uma articulação da Associação Brasileira das Reitoras e Reitores das Universidades Estaduais e Municipais. A associação integra 46 instituições, que juntas somam 446 campi e atendem mais de 700 mil alunos. A Frente Parlamentar Mista em Defesa das Universidades Públicas Estaduais e Municipais conta com 183 deputados e 2 senadores. Da Rádio Câmara de Brasília, Noelle Nobre.
10: Previdência.
13: Ibamar Silva, do Podemos de São Paulo, é autor de projeto que garante ao segurado do INSS o direito de escolher a regra de cálculo mais vantajosa da aposentadoria. Para ele, a medida corrige distorções e dá mais segurança jurídica aos segurados.
15: A proposta beneficia trabalhadores filiados à Previdência antes de novembro de 1999, que cumpriram os requisitos para o benefício antes da reforma de 2019. Ribamar Silva também incluiu no texto a revisão de ofício dos benefícios concedidos nesse período com base na regra de transição.
13: Marussa Boldrin, do Republicanos de Goiás, é favorável ao projeto que facilita a comprovação do tempo de serviço de trabalhadores rurais para a aposentadoria. Relatora na Comissão de Agricultura, a deputada afirma que a medida incorpora à lei um entendimento já consolidado pelo STJ.
15: A proposta reconhece períodos anteriores ao documento mais antigo apresentado, desde que haja prova material reforçada por testemunhas. O texto, de acordo com Marussa Boldrin, evita que trabalhadores do campo percam direitos por falta de registros antigos sobre o início da atividade.
13: Wellington Roberto, do PSD da Paraíba, apresentou o projeto que estabelece regras para o uso, por sistemas de inteligência artificial, de informações capazes de prever o risco futuro de doenças. Ele explica que a proposta exige consentimento específico do paciente para a geração desses dados.
15: Wellington Roberto aponta que o intuito é proibir seguradoras, bancos ou empregadores de utilizar previsões sobre a saúde de clientes para impor condições desfavoráveis. A matéria limita o uso desses dados à assistência médica, pesquisa científica e à formulação de políticas públicas.
10: Consumidor.
13: Marangoni, do Podemos de São Paulo, defende a aprovação de projeto que cria novas regras de proteção aos usuários de planos de saúde. Ele explica que a proposta de sua autoria exige que negativas de cobertura sejam justificadas de forma individualizada com critérios técnicos.
15: O projeto de Marangoni também sugere ampliar o direito de contestar decisões das operadoras, com prazos para análise dos pedidos. Pela matéria, se a empresa não responder dentro do período previsto, a solicitação do beneficiário será considerada aprovada.
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2: Saúde.
21: Deputados debateram a criação de um observatório sobre infecções sexualmente transmissíveis entre mulheres. A repórter Silvia Munhato acompanhou.
22: Em audiência pública da Comissão de Defesa dos Direitos da Mulher, foi debatida a criação de um observatório para monitorar a agenda prioritária para o enfrentamento de infecções sexualmente transmissíveis entre mulheres vulnerabilizadas. A medida foi proposta pela deputada Érica Cocai, do PT do Distrito Federal.
23: Construir as condições via emenda parlamentar para que a gente possa fazer este observatório e termos a partir daí a implementação da agenda, indicadores, para que a partir do diagnóstico, nós possamos fazer incidência, inclusive sobre as infecções sexualmente transmissíveis e o seu impacto em cada território, que também é diferenciado.
22: A deputada Érica Cocai disse ainda que vai solicitar a inclusão do recorte de gênero no programa Brasil Saudável, que é direcionado para problemas sociais e ambientais que afetam a saúde de pessoas em maior vulnerabilidade social. Uma das metas da agenda relacionada às doenças sexualmente transmissíveis é ampliar em 300% até 2027 o número de usuárias de tratamentos preventivos dessas infecções. As mulheres são muito afetadas por infecções como HIV/AIDS, tuberculose, hepatites virais, HTLV e sífilis, entre elas especialmente as pretas, pardas e das regiões norte e nordeste. No caso da sífilis, por exemplo, 61% das mulheres pretas poderiam ter evitado a doença se tivessem tido acesso ao mesmo tipo de programas que as mulheres brancas. Da Rádio Câmara de Brasília, Silvia Minhato.
2: Justiça.
15: O projeto de Rui Carneiro, do Podemos da Paraíba, estabelece que a atuação perante os tribunais de contas passe a ser atividade privativa da advocacia. Atualmente, outras profissões, como contadores, engenheiros e administradores, podem defender clientes ou apresentar defesas técnicas perante essas cortes.
21: De acordo com o texto de Rui Carneiro, quando a parte não tiver condições de constituir defensor, poderá ser nomeado advogado dativo ou defensor público. Segundo o autor, a medida busca garantir o contraditório à ampla defesa e o devido processo legal em ações nos tribunais de contas.
2: Segurança Pública.
15: Comissão aprova projeto que condiciona a progressão de pena a exame criminológico. A repórter Maria Neves tem mais detalhes.
24: A Comissão de Segurança Pública da Câmara dos Deputados aprovou projeto que condiciona a progressão de pena de condenados pela Justiça à comprovação de que o preso não apresenta mais risco para a sociedade. Pela proposta do deputado Kim Kataguiri, do Missão de São Paulo, a redução da periculosidade deverá ser atestada por exame criminológico. De acordo com Kim Kataguiri, embora previsto na lei, o exame criminológico, que deveria funcionar como uma ferramenta central na execução da pena, foi progressivamente esvaziado. O parlamentar afirma que o projeto recupera a importância da avaliação.
25: O exame criminológico, ele é feito, tem uma análise psicológica, tem uma análise de profissionais de segurança pública, né, tem uma análise do próprio histórico daquele sujeito dentro da cadeia. Então, ainda que o sujeito já tenha cumprido o período de pena necessário para progredir, para avançar, ele só terá o direito de avançar quando tiver essas condições atestadas pelo exame criminológico.
24: Ainda de acordo com o texto aprovado, sempre que o exame criminológico recomendar a permanência do preso em regime fechado, a avaliação deverá ser realizada novamente em no mínimo 12 meses. Se a periculosidade persistir, o projeto prevê que o preso poderá cumprir integralmente a pena no regime fixado pela Justiça, sem que isso configure violação de direito. A proposta, que exige exame criminológico para progressão de pena por condenados pela Justiça, ainda terá de ser analisada pela Comissão de Constituição e Justiça. Se aprovada, terá de ser votada também pelo plenário. Da Rádio Câmara de Brasília, Maria Neves.
3: ciência e tecnologia.
21: Marreca Filho, do PRD do Maranhão, apresentou projeto que obriga bancos e instituições de pagamento a adotar medidas para prevenir fraudes em operações digitais. Entre as medidas, ele destaca a autenticação com pelo menos dois fatores para movimentações de alto risco.
4: Marreca Filho ressalta que a proposta também prevê bloqueio dos valores ainda disponíveis e aviso ao banco destinatário. O projeto ainda atribui às instituições financeiras a responsabilidade pelos prejuízos quando houver descumprimento das regras ou falha na proteção.
3: Esporte.
21: Vander Loubé, do PT de Mato Grosso do Sul, pretende promover um debate sobre os impactos das apostas esportivas na economia e na saúde pública. O parlamentar apresentou requerimento para que a Comissão de Desenvolvimento Econômico realize uma audiência pública sobre o tema.
4: A proposta de Vander Loubé prevê a participação de representantes do governo, do comércio, de sindicatos e de entidades da sociedade civil. Segundo ele, a discussão deve subsidiar a análise de projetos relacionados às bets, incluindo uma proposta que proíbe a atividade no país.
3: Economia.
21: A Comissão Mista de Orçamento vai realizar uma série de audiências públicas e entre os temas em debate está a tarifa zero no transporte público. A repórter Silvia Munhato tem as informações.
22: A Comissão Mista de Orçamento aprovou 22 requerimentos de audiências públicas com convites para vários ministros de Estado debaterem despesas de suas pastas. Um dos requerimentos foi apresentado pelo deputado Gilmar Tato, do PT de São Paulo, para discutir a implantação da tarifa zero no transporte público. Segundo o deputado, o transporte é um direito do cidadão, mas ele acaba pagando duas vezes para usar.
5: Uma mãe, quando entrega uma criança na creche todos os dias, ela não passa no guichê para pagar R$10 todos os dias. Ou quando um cidadão ou cidadã vai no posto de saúde, numa UPA, para fazer uma consulta, ela não paga para fazer a consulta. Por que que ela, quando entra no sistema de transportes, ela tem que pagar?
22: Gilmar Tato diz que 146 cidades brasileiras adotam a tarifa zero, até como forma de evitar o trânsito de carros particulares. A audiência contará com representantes dos Ministérios da Fazenda, das cidades e da Casa Civil para discutir fontes de financiamento para a tarifa zero. A comissão também elegeu o deputado Marcelo Álvaro Antônio, do PL de Minas Gerais, como segundo vice-presidente. E as comissões permanentes da Câmara estão fazendo reuniões para aprovar as suas indicações para as emendas ao orçamento de 2026. De acordo com a Lei Complementar 210 de 2024, após a publicação do orçamento, cada comissão recebeu dos líderes partidários, após consulta às bancadas, as indicações dos autores de cada ação. Essas indicações têm que ser agora aprovadas por cada comissão para constar em diatas que serão encaminhadas aos ministérios. A Comissão de Turismo, por exemplo, aprovou 27 ações, no valor de R$ 30,6 milhões. A maior delas, de R$ 8,5 milhões, foi indicada pelo deputado Isnaldo Bulhões Júnior, do MDB de Alagoas, para o município de Porto Calvo, em Alagoas. O recurso será usado para a urbanização de uma praça. O menor valor foi de R$ 400 mil, alvo de três ações parlamentares. O deputado Valdir Trindade, do Republicanos da Paraíba, também destinou recursos para a construção de praça em Poço Dantas, na Paraíba. Já o deputado Pedro Paulo, do PSD do Rio de Janeiro, destinou dinheiro para apoiar projetos de infraestrutura turística em Barra do Piraí, no Rio de Janeiro. A mesma ação foi proposta pelo deputado Sérgio Brito, do PSD da Bahia, para a cidade de Mulungu do Morro, na Bahia. Da Rádio Câmara de Brasília, Silvio Minhato.
3: Relações Exteriores.
4: João Cury, do MDB de São Paulo, pede a instalação da Frente Parlamentar em apoio à integração União Europeia e Mercosul. O deputado explica que o grupo vai acompanhar a implementação do acordo comercial entre os dois blocos, assinado em 2025.
21: João Cury ressalta que o bloco de livre comércio vai beneficiar setores como a indústria, a mineração e o agronegócio. Na visão dele, a frente é importante para acompanhar as negociações que podem ampliar a participação do Brasil no comércio global.
4: Termina agora o Jornal Câmara dos Deputados, produzido pela Rádio Câmara, com trabalhos técnicos de Everson Urani e apresentação de Val Monteiro e Márcio Aquilissardi. Boa noite.
21: Uma ótima noite para você e até amanhã.
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5: Muito obrigado pelo rádio ligado, seja bem-vinda, a noite é nossa, viva a nossa terça-feira, o clima tá bom demais.

Eu falo com você no nosso WhatsApp aqui, 43-3316-4006. Participe. Super noite de terça-feira, 25 de agosto, ano é 2026. Abraço pra você, fica à vontade, tô bem à vontade com você. Você está muito bem, você está na Rádio Cobra FM. Amizade, música boa, você com a gente e a gente com você. Abraço, tudo de bom, a noite é nossa. Fique à vontade.

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maravilhosa eu trouxe pra você. Pra você que tá com o rádio ligado aqui na nossa programação. Jean Giovanni e Alexandre Pires, Nem Dormindo Consigo Te Esquecer. Essa música já é linda, né? Com Jean Giovanni. E com a participação do Pires, ficou melhor ainda.

0: aqui na nossa programação. Essa música maravilhosa, Hugo e Guilherme, participação de Rio Negro e Solimões, só lembranças, um pouco rir, né? Temporal de lágrimas, só sucesso na 107.1. Boa noite pra você que tá por aqui na nossa companhia. Uma ótima noite, terça-feira. Que bom que você tá aqui. Tá no trabalho? Trabalhando, a minha amiga, trabalhando, meu amigo. E que o Papai do Céu abençoe muito a sua vida, da sua família. Muita paz, muito amor e muita felicidade pra você. Valeu pelo rádio ligado, onde quer que você esteja. No bar, no boteco, na sua casa, no seu AP, na rua aí, né? Ouvindo a nossa programação aí no trânsito, na sua cidade. Valeu pela preferência. Aquele abraço.
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1: Muito obrigado aí pelo rádio ligado. Thaís João Bosco e Vinícius e Hugo e Guilherme ancorado. Boa noite pra você que tá aí na sua cidade. Como é que você tá? Tudo bem? Noite bacana, né, de terça-feira. Um abraço aí pra Raquel. Um abraço também pro Vinícius. Um abraço aí pra Sueli. 33 16 40 06, para você participar aqui da Noite é Nossa.
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1: 10:34.

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9: Boa noite! Boa noite!
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9: Bom demais ter você por aqui. Eu tô de bem comigo. Bem com você, de bem com a vida, feliz, feliz, feliz de poder ter a sua companhia aqui. Você que tá aí com o rádio ligado na nossa programação Na Noite é Nossa, mandando aquele boa noite. Fico felizão quando alguém manda aquele boa noite gostoso, fala assim: ó, sucesso, a gente tá ouvindo, a gente tá ligado, a gente tá aí na 107.1 na Cobra FM. Eu agradeço você pela gentileza.

0: A gente matou saudade, que delícia de música aqui na nossa programação, Na Noite é Nossa. Tá aí pra você, eu trouxe João Paulo e Daniel, Não Precisa Pedir Perdão. Top das tops, é música que você ouve hoje, ouve amanhã, depois, daqui 30 dias, daqui 6 meses, daqui um ano. É linda, é maravilhosa, é uma música sensacional e a gente ouviu aqui essa linda música Na Noite é Nossa. É uma música atemporal. João Paulo e Daniel na Cobra FM, você ouviu.
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0: ele. O Léo Foguete. Como é que é, Léo? Maravilha, maravilha! Léo Foguete aqui na nossa programação com essa música linda, Deixo. Muito obrigado, Terezinha da Estrada do Caramuru. Tá ligada, tá acompanhando aqui a nossa programação. 11.3.
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21: Boa noite para você que tá aqui comigo. Fico feliz em saber que você ouve Cobre Firme. Uma ótima terça-feira pra você. Boa noite. Cola aqui, gruda aqui, não desgruda. Bom demais ter você por aqui.
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21: Boa noite pra Terezinha, que manda pra Elza do Baitira e para todas as suas amigas. Muito obrigado pela sua participação. Abraço, seja bem-vinda. Águida, Júlia, Tereza Viana. Boa noite para minha amiga que tá por aqui já. Boa noite, meu amigo sucesso. Lá vem chuva. Hoje a noite tá chuvosa. Ela tá assim, propícia para ouvir rádio. Que delícia ouvir rádio com chuva. Já é bom ouvir rádio, né? É, em qualquer estação, em qualquer momento, sem chuva, sem, ou com chuva, mas com chuva fica muito melhor. Então aproveita que o clima tá chuvoso, aquele friozinho, deixa o pensamento voar, dê asas pro seu pensamento, feche os olhos e sonhe, sonhe. Como é bom sonhar. Fim de noite, boa noite para você que tá saindo do trabalho, que o papai do céu abençoe você. Tá voltando para casa, acho que não tem coisa melhor, do que chegar em casa depois de um dia de trabalho, abraçar a família, olhar assim, nossa, essa aqui é a minha casa, esse é o meu lar. Agradeço a Deus pela família que eu tenho. Nossa, é bom demais, né? Família maravilhosa que eu tenho, trabalho maravilhoso que eu tenho. Então viva, viva tudo isso, viva o momento, viva a vida com muita intensidade. Eu tô sempre com você aqui e agradeço aí o seu rádio ligado, a sua amizade. Fim de noite, olha só, o silêncio da noite é maravilhoso. Que bom, né? Que a gente tá junto nesta noite gostosa de terça-feira. Fim de noite, sem censura, Cobra F.

A música linda do rei. O Henrique gosta, lá do Domingos Neves, Rolândia. Boa noite, Henrique, fã do rei. Roberto Carlos, O Amor e a Moda. Essa música linda do rei, né? O rei na Cobra FM. Boa noite pra você.

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4: Boa noite, 11:32.
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4: 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Legal ter você por aqui, fica à vontade, porque a noite tá maravilhosa. Com você, tudo fica melhor.
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acho que estou gostando de alguém. Tudo bem, é de ti, meu amor. Linda, linda essa música. Nossa senhora, essa poesia. Coisa linda, né? Muito, mas muito, muito, muito bonita. A música Giz, Legião Urbana, no nosso fim de noite pra você. Boa noite, minha amiga. Boa noite, meu amigo. Tá no trabalho? Bom trabalho pra você. Tá no trânsito? Fica assim, de boa, ouvindo aqui a Cobra FM, tudo fica melhor. Não precisa pressa, tá bom? Cobra FM, o nosso fim de noite, 107.1.

lá vem o sol. Nunu aqui no nosso fim de noite com seu romantismo. Senhoras e senhores, muito obrigado pelo carinho, obrigado aí pelo rádio ligado. Eu fico por aqui. Volto amanhã, com a permissão do papai, às 14h e às 19h. Às 4h, peruca. Aqui você tem um amigo, um campeão em cada horário. Vem aí a madrugada mais gostosa do rádio brasileiro. A madrugada é Rádio Cobra FM. Obrigado. Fica na nossa companhia? Fica? Então tá bom. Eu agradeço. Lembre-se que você é muito importante para mim e para Deus. Tô indo embora. Fim de noite. Cobra FM 107.1. Tchau, gata. Tchau, gato. Fui.

0: 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Meia-noite e um. 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
1: Meia-noite, mais 27 minutos.
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1: Meia-noite mais 57 minutos.
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2: Hora certa, 1:59.
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0: Amém. 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
2: 2 horas e 43 minutos.

0: falta de tempo não, viu? Você só não tem prioridade.
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2: Agora 2:48.

0: conferindo. 3:01. 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

0: conferindo com a gente. 3 horas e 35 minutos. 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

0: 3:57. 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
12: 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Depois, a segunda vaga de senadora ou senador. Neste ano, são 2 vagas. Na sequência, governadora ou governador e seu vice. E por

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0: Você tá me animando? Ótima manhã pra você de quarta-feira, como diz meu parceiro, meu amigo Dárcio Campos. Meião de semana.
1: E cantando os modão.
0: E tocando os modão.
2: 5, 4, 3, 2, 1.
0: O caldeirão. Ah, que maravilha, que beleza. Ótima manhã pra você. Alô, alô, caminhoneiro. Tá aí na boleia, rasgando o tapetão preto.

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0: pra você. Um abraço pro meu parceiro, meu amigo Ricardinho. Alô, Ricardinho. Ótima quarta-feira. Obrigado pela audiência, pelo carinho. Meu parceiro Sabará de Camporão. Alô, alô, Sabará.
1: Som da viola bateu. 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
0: Cê tá doido?
2: Brasil.
0: Um abraço para nossa amiga Cida. Alô, alô, Cida do Cal de Cana. Obrigado pela audiência. E de quarta-feira, meu parceiro, meu amigo João Seco, ele gosta de pescar. Ele gosta de pescar no Paraná, hein? E não traz peixe carimbado, hein? Você tá louco? Você tá maluco? Alô, João Seco? Obrigado pela audiência. A nossa amiga Lu, esposa dele, vai juntinho com ele. Aí não tem como não trazer o peixe carimbado. Aí falhou, né, João? Aí deu ruim. Um abraço para você. Pra você, João Seco, obrigado pela audiência. E o Casanova, hein? Ei, rapaz, aquele Casanova deu muita briga, deu muito casamento, deu muita separação também. Cê tá louco? Um de moda até às 6 da manhã.

0: conferindo. 4:39. 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

0: Que maravilha! Ótima quarta-feira! Um abraço pro meu parceiro André. Alô, André, meu parceiro Alex Primor de Arapongas, ligadinho com a gente, meu parceiro, meu amigo. Alô, alô, Márcio. Ele, o Cinco Short, o Sangue no Zóio, o Cinco Shortinho, tá ligadinho com nós. Alô, alô, Cabelo de Mi. Obrigado pela audiência, pelo carinho, pelo carinho. Alô, alô, Zóio de Rato. Acompanhando a gente aqui no Jardim Aeroporto, na cidade de Londrina. Obrigado pela audiência. E aqui na Acorda o Galo, mais ou menos assim.
1: Gente, vocês não vão vir aqui no puteiro, não? Vai fechar 4 horas.
0: Ah, minha filha, se for às 4 da tarde, e às 4 horas da manhã já passou faz tempo. Vai participando, vai mandando zap.
2: Hoje vou voltar de madrugada.
0: Alô, meu parceiro Durval Torelli. Vamos pra cima, Durval.
3: Sai, cachorro.
0: Vamos pra cima, Durval Torelli, meu parceiro Liso. O famoso e mais conhecido, mais temido, a mulherada, o Wilson Garcia Leal. Ali é diferenciado no Paraná, hein?

0: não tem as manhas, não entra não. Isso é a instrução de um profissional.
1: Não entra, não entra não. Lembrando que às 4 da tarde tem Boteco da 107 com muito modão pra você. Das 4 até às 7 da noite, meu parceiro Rodrigão, lá no bar do Laércio. Agora tá dormindo, tá numa boa, mas daqui a pouquinho ele tá colando por lá. Mas agora, antes de eu chegar aqui na rádio, meu parceiro Laércio tava aberto ainda. Tava com o boteco aberto. Cê tá doido, cê tá maluco. E você participa, manda sua mensagem, porque

0: acertando 5 e 12. 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
11: Ótima quarta! Um abraço, meu parceiro, meu amigo Maurício Promoções, o famoso Buda, tá com nós também ligadinho com a gente. É, ali é diferenciado no Paraná, hein? Ali é diferenciado, hein? Meu parceiro, meu amigo Fábio Cruz, da Londre Baza Concreto e Argamassa, também tá acompanhando a gente ali, pula cê no Paraná, hein? Também tá com a gente nessa manhã de quarta-feira. E daqui a pouquinho o programa Cobra Repórter, a partir das 6 da manhã, com muita informação pra você. 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Beleza, maravilha? E você sabe que das 4 até as 6 da manhã, aqui, meu filho, tem muito modo.

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0: Aí, Dino Frango e Moraí. E Daniel, minha mensagem na sua manhã de quarta-feira. E você vai levantando, vai tomando seu cafezinho indo e acompanhando o programa Só Modão desta manhã. Alô, alô, Terezinha. Um beijo pra você, meu amor. Ótima manhã. Obrigado pela audiência, nossa amiga Ângela. Alô, Ângela. Alô, alô, Rock. Ligadinhos com a gente, sabe aonde? Ah, lá no Dezinho do Vermelho. Já pulou cedinho e tá tomando o seu cafezinho, Quindu. Alô, Ângela. 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Tem um docinho de leite lá que, olha, eu vou falar pra você, hein,
1: nossa. Bom dia, Renato Peruca. Bom dia, os ouvintes da Rádio Cobra FM 107.1. Opa. A pioneira em moda sertaneja. Fala, Renato tu. Peruca, vamos ouvir aí um modão de primeira qualidade.
0: Tô dentro.
1: Solevante, né? E Soleni, é. Boca de litro.
0: Boca de litro.
1: Eu ofereço pra você, viu, Renato? Ofereço pro Moreira lá de Londrina, Moreira.
0: Isso.
1: Levanta.
0: Levanta.
1: E vai pro Nilson lá de Cambé, o Jacaré de Cambé, Dona Preta lá em Rolândia, a Maria do Céu de Rolândia, a Elzinha de Rolândia e a Creuza Celestina de Rolândia. E vai pra toda a família sertaneja.
0: Beleza.
1: E eu vou ficando por aqui. Deixo o meu carinho, meu abraço e o bom dia do Nestor aqui de Goiânia e São Paulo, capital. Fica com Deus, família sertaneja. Até o próximo programa, se Deus assim, Deus permitir.
0: Amém.
1: O bom dia do Nestor. Tchau, tchau.
0: Valeu, meu amigo Nestor. Daqui a pouquinho, com certeza, tem a sua moda. Beleza, beleza. Meu amigo Moreira já pulou cedo. Tá tomando o seu cafezinho Quindu. Gostoso. Alô, Moreira. Um abraço pra você, meu parceiro. Daqui a pouquinho, tem uma moda boa aí, beleza? Porque agora, olha só quem tá aqui, ó.
2: Você quer um negro lindo?
0: É o Darcio Campos, o mais conhecido, afamado.

0: Nego lindo, alô, alô, Dárcio. Bom dia.
1: Muito obrigado, Peruca. Muito obrigado, Peruca. Bom dia pra você também, Peruca. Bom dia pra todos os nossos ouvintes. É, Peruca. Quarta-feira, meio de semana, viu? É mais um dia na vida da gente, já já coladinho com o seu programa. Tem um repórter notícia, vamos repercutir as principais informações. Tudo que foi notícia nas últimas horas, setor policial, setor do trânsito, setor da política, ouvinte fica sabendo aqui. E um caso macabro, viu? Homem encontrado morto a facadas e decapitado. Caseiro do sítio foi preso. O fato registrado na região, a gente vai contar essa história daqui a pouco, viu? Ministério Público foi acionado no caso do atleta de jiu-jitsu após uma lesão durante uma competição. O rapaz, né, nessa competição que foi aí, teve essa lesão provocada, né, pelo um golpe desleal, está na UTI, viu? Daqui a pouco a gente traz os detalhes, as informações. Tivemos um homem que foi preso com mandado de prisão também na região. A gente vai trazer os detalhes também aqui, viu, Peruca? Sobre, né, a situação de Arapongas, né? As informações diretas da Cidade dos Pássaros com André Garcia, que vai trazer detalhes como homem foi detido após fazer manobras perigosas. E um jovem também foi encaminhado para a delegacia. Tava com drogas, viu? Daqui a pouco os detalhes. Tem a previsão do tempo, o trânsito nosso de cada dia, as informações do futebol, Copa do Brasil, hein? Essa semana. Às 6, já já, no Repórter Notícia.
0: Combinado então, Darcio Campos, daqui a pouquinho, às 6, programa Repórter Notícia. Alô, meu amigo Darcy Alves, vamos levantando, meu parceiro. Vamos pra cima. Bora!
2: Bom dia pra vocês, boa tarde. Sai, cachorro.

0: tá aí. Solevante, Solini, boca de litro, moda boa demais. E você vai mandando sua mensagem, meu amigo Osvaldo, tá ligadinho com a gente. Alô, alô, Osvaldo, ótima quarta-feira. Vai mandando o zap. Alô, Isaías Pedreiro, tá tomando seu cafezinho? Isaías, escuta o cheirinho daí, meu parceiro. Olha aí, ó. Cafezinho Quindo, gostoso, saboroso, é bom demais.
1: Bom dia, Renato. Bom dia, Darcy, Renato, Maritia, de Interesópolis, Maricel, Renato. Gostaria de ver você tocar pra mim, fazendo um favor hoje. Um preferido e predileto, boneca falante.
0: Bora.
1: Ofereço pra você, para o Darcy Campo, para mim, para o Chico, para as amigas, os amigos, ofereço pra mim, Nestor de São Paulo, Roberto Fernandes, esposa de... dele, Norma, Jacaré de Cambé, seu esposo, Galdinho, sua namorada Morena.
0: Uhum.
1: O seu Abi da Fazenda Santa Maria, o Zezinho da, de Alvarado. Zezinho. É, o Zezinho de Alvarado, sua esposa Cícera.
0: A Cícera.
1: E a Manu e a Luísa.
0: Uhum.
1: A Gersine e a Anitta.
0: Uhum.
1: A Ei, Dona Preta, a Elzinho do Baitira.
0: Opa!
1: A todas as minhas amigas em geral. Uma ótima quarta-feira abençoada pra todos nós. Tudo de bom, Renato. Beijo, fica
0: beijo,
1: com Deus.
0: Beijo, Maria. Obrigado pela audiência. Daqui a pouquinho tem preferido e predileto.
2: Bom dia, meu amigo Renato Peruca. Aô, dia bom pra ficar em casa, hein?
0: Não!
2: Mas nós nasceu com o combo perfeito, pobre e feio.
0: É verdade.
2: Não se coça, não. Bora trabalhar.
0: Bora!
2: Qualquer um que você tocar aí tá valendo.
0: Tamo valeu, junto, meu amigo. Valeu, Alessandro Consolino. Obrigado pela audiência, pelo carinho. É bem isso mesmo, hein? É bem nesse caminho mesmo. Um abraço pra você já. Rasgando o tapetão preto, partindo para Arapongas. Às 5h46. Bora tomar um café. E

0: Tá aí, preferido e predileto na sua manhã, é de quarta-feira. Daqui a pouquinho, programa Repórter Luca, Notícia.
1: Bom dia, ouvintes.
0: Bom, é.
1: Quarta-feira chuvosa aí.
0: Opa!
1: Que papai do céu abençoe a todos vocês.
0: Tamo junto.
1: E faz tempinho que a gente não se conversa.
0: Verdade, você sumiu, hein?
1: Vou mandar um recado aí pra todos. Que as coisas na vida da gente só vai parar de dar errado. Quando elas começarem a dar certo.
0: É verdade.
1: Porque se elas não derem certo, vai dar tudo errado.
0: Falou tudo.
1: Deus abençoe. Bom dia a todos.
0: Valeu, meu amigo Marcelão. Ô Marcelão, fala pra nós. E a mulher? Tá ficando mais brava que você, não? Já tá dormindo, já mandando áudio cedo assim. Eu achei que ia brigar com você, né? Você sumiu um tempão. Você sumiu, apareceu agora. Será que ela já tá acordada? Conseguiu carmar a mulher?
2: Bom dia, Renato Peruca. Como Luca. É que você tá, campeão de audiência?
0: Tudo
2: beleza?
0: Tamo junto.
2: Roberto Braquiara de Londrina. Tamo aqui na frequência da nossa Rádio Cobra FM.
0: Opa!
2: Tamo tomando um café. E já vamos pra casa daqui a pouco, né?
0: É mesmo?
2: Toca pra nós aí, por gentileza. Se é pra chorar por você, do Pião do Vale, Valentim.
0: Deixa comigo.
2: Manda pra toda a galera que curte. Manda uma dedada na quinta roda aí do Jacaré.
0: Ah, meu filho.
2: Um abraço. Fica com Deus, irmão.
0: Valeu, meu parceiro Braquiara. Obrigado pela audiência. Rapaz, com esse tempinho, nosso parceiro Jacaré, meu filho, some pro mundo. Não pega. Ele some pro mundo, viu?
3: Fala, Peruca, bom dia, meu irmão. Pegando estrada pra Cianorte a trabalho.
0: Aí sim.
3: Tudo abençoado pra nós, tudo de bom, meu cara.
0: Valeu, meu parceiro. Alô, Brendo, obrigado pela audiência. Ótima manhã pra você. Ele que é pescador, hein? Ô, Brendo, nosso parceiro Roberto,

0: Tamo acordado, filho. Tamo partindo nessa. Na sequência agora, muita informação no seu rádio com o repórter Notícia. Beleza? Alô, meu amigo Zé Roberto. Passa lá no Rodrigo, pode tomar uma cheia, eu vou pagar pra você, beleza? Ó, às quatro eu volto com o Boteco do Peruca, com muito modão. Alô, caminhoneiro, rasgando o tapetão preto, ótima manhã!
1: Peruca!

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0: Senhor, no silêncio deste dia que amanhece, venho pedir-te a paz, a sabedoria e a força. Quero olhar hoje o mundo com os olhos cheios de amor, ser paciente e compreensivo, manso e prudente. Quero ver os meus irmãos e irmãs além das aparências. Quero vê-los como tu mesmo os vês, e assim não ver senão o bem em cada um. Cerra meus ouvidos a toda calúnia, guarda minha língua de toda maldade. Que meu espírito viva só de paz. Seja eu tão bom e alegre que todos quantos se achegarem a mim sintam a tua presença, Senhor. Reveste-me interiormente da tua beleza e que no decorrer deste dia eu te revele a todos. Amém.
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1: 6:04, 6:04, bom dia, Norte do Paraná. Está começando mais uma edição do Repórter Notícia, edição desta hoje, quarta-feira, 26 de agosto, meiuca da semana, viu? Ano 2026, a estação, inverno brasileiro, dois pra lá, dois pra cá. É mais um dia na vida da gente, quarta-feira, chuvosa. Chove aqui, para ali, chove ali, para aqui e por aí vai, viu? Hoje, dia de número 238 do ano, restando 127 dias para terminar 2026. O mês tá indo embora, hein? Oitavo mês do ano tá indo. Hoje é dia do catequista, dia internacional da igualdade feminina e também hoje é dia do cachorro.
2: Minha vizinha tem um cachorro.
1: Você tem um cachorrinho?
2: Mas não

0: cachorrinho. Internacional, não é nem nacional, hein? É internacional. Esse é o Gugu cantando. Gugu, no começo da década de 90, ele lançou um disco, um CD aí com a música do Pintinho, né? É a abertura do programa. E tinha essa aí, ó.
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0: Também ganhou dinheiro pra tudo quanto é lado, Gugu, né? Rapaz do céu. A promo art que ele tinha, lançando os artistas. Fazia brinquedo, CD.
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0: E essa homenagem ao cachorrinho que ele fez, né?

0: Eu lembro dessas músicas aí no TV Animal também, que a gente aprendia muita coisa no TV Animal com o Gugu. Você tá rindo, né? Né, Pirulito? Mas é isso aí, cara. Que é a macaquinha Xuca. Quem se lembra da Xuca? É, filho. TV Animal, isso aí é 90 e deixa quieto. Deixa abaixo. 6 e 7, vamos acordando, levantando. É mais um dia na vida da gente. Ah, Darcy Campos, esse tempinho pra ficar na cama, não tem jeito, viu? Se não tiver de folga, não tiver de férias, é dia de luta, meu filho. É dia de labuta. Pula da cama, mira o chuveiro. Toma aquela ducha caprichada pra você sair fresquinho. Pra você sair fresquinha. Eu tô tomando meu cafezinho gostoso aqui, viu? Você tá tomando seu aí também? Passando café já? Ah, o cheiro do café tá vindo da sua casa mesmo, hein? E café gostoso, saboroso, delicioso, pra dar um levante nesta quarta-feira. E o cheiro de café tá vindo da casa de quem hoje, hein? Quem que tá passando aquele café gostoso, saboroso? O Ramon. Ô, Ramon, um abraço pra você, grande Ramon, viu? Trabalha de vigia, né? Trabalha de vigia. Nosso amigo Ramon já passando um cafezinho gostoso. 6:08. 6:08, viu? Tá indo pro trabalho, bom trabalho pra você. Tá voltando do trabalho, bom descanso pra você. Você que trabalhou a noite toda, a madrugada toda, agora vai descansar. Agora a gente quer saber como que tá o seu caminho pro trabalho, viu? 3316-4006, você manda mensagem, interage conosco na programação, viu? 3316-4006, a polícia trabalhando. Os bombeiros em ação. Polícia Rodoviária Federal, Polícia Rodoviária Estadual, SIAT, SAMU, as forças de salvamento, as forças de segurança, para mais um dia.
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0: 6:08:30 agora. E uma professora de língua portuguesa ficou ferida após ser agredida por um estudante dentro de uma sala de aula em um colégio estadual cívico-militar localizado na zona norte de Londrina. O episódio de violência ocorreu no encerramento do turno escolar, quando o aluno teve o pedido para ir ao banheiro negado devido ao horário. De acordo com o relato da docente Márcia da Rocha, que atua na rede pública há mais de 20 anos, o estudante passou a ofendê-la verbalmente após ser contrariado. Ao tentar sair da sala para solicitar o auxílio de monitores militares da instituição, a professora foi surpreendida pelo jovem, que correu, trancou a porta e quebrou a chave na fechadura para impedir a passagem. A profissional registrou um boletim de ocorrência na Polícia Civil e submeteu-se a exame de corpo de delito no Instituto Médico Legal da Polícia Científica de Londrina. O caso é apurado pelas forças policiais e pelo Núcleo Regional de Educação. 6:09:30 agora. Evandro Ribeiro está chegando com seu destaque. Evandro, bom dia.
2: Olá, pessoal, muito bom dia. Daqui a pouco os detalhes, as informações com o delegado Adilson José da Silva, da DENARC. Operação contra o crime, Operação Colômbia. Um dos bandidos já estava preso e outros estavam praticando a traficância ainda aqui na zona oeste de Londrina. Daqui a pouco os detalhes.
0: 6:10, Luiz César Jaimes com seu destaque. Luiz, bom dia.
3: Olá, muito bom dia, Dárcio Campos, bom dia, Pirulito, bom dia a todos, trazendo o meu primeiro destaque para esta quarta-feira. E daqui a pouco eu trago informações a respeito do golpe do falso advogado que aconteceu em Califórnia. A vítima, nessa situação, ela percebeu a fraude e acionou a polícia militar. Quem vai explicar pra gente sobre esse golpe vai ser a soldado Mônica de Souza, da polícia militar, que atendeu a ocorrência. Os detalhes já já.
0: 6:11 agora, não vai perder o horário, viu? Não vai perder a condução. 6:11. Quem tá chegando com seu destaque é o André Garcia. André, bom dia.
4: Olá, muito bom dia para você que acompanha a nossa programação. Uma ótima quarta-feira a todos. Daqui a pouco nós vamos trazer detalhes diretamente de Sabáudia, em que as equipes da Polícia Militar atenderam uma ocorrência em que um homem estaria fazendo manobras perigosas, colocando a vida de pessoas que estavam ali próximas da área central em risco após conduzir uma motocicleta sob o efeito de álcool. Logo mais a gente volta com todos os detalhes.
0: 6:11:30 agora, daqui a pouco tem o nosso momento do esporte, destacando aí Copa do Brasil, hein? Dois jogos movimentam hoje a Copa do Brasil, tem Vasco e Vitória e também tem o clássico, né? Santos e Palmeiras. É, Palmeiras e Santos. É, o jogo de ida hoje. Ontem tivemos também o Cruzeiro empatando com o Atlético Mineiro 1-1. O primeiro jogo, né, do Clássico Mineiro. Amanhã, fechando essa partida de ida, tem aí o Grenal, Internacional e Grêmio amanhã, né? Aí já semana que vem definem aí quem serão os semifinalistas da Copa do Brasil. Já todas as informações, a gente fala de Londrina também, só preparando, só joga na semana que vem o leque, né, o Tubarão, e a gente vai falar daqui a pouco no nosso momento do esporte.
2: Uma história macabra que terminou às margens do rio Tibagi ontem, no final da tarde, início da noite. Um homem de 51 anos que estava desaparecido foi encontrado decapitado e foi morto a facadas, e estava com as mãos amarradas, e o caseiro do sítio acabou sendo preso. Já os detalhes.
3: E daqui a pouco informações a respeito de um latrocínio, um roubo seguido de morte, que aconteceu na cidade de Apucarana no mês de fevereiro. Foi aberto um inquérito policial, a Polícia Civil investigou o caso e agora esse inquérito foi concluído e o delegado de Apucarana, doutor André Garcia, vai falar sobre a conclusão desse inquérito, desfecho desse caso, aqui no programa.
4: Daqui a pouquinho a gente vai retornar aqui com uma história que aconteceu no final da tarde da última terça-feira em Arapongas, no Jardim Araucária. No local, um jovem que já é conhecido pelas equipes policiais, inclusive por várias passagens, foi detido com algumas porções de crack e precisou ser encaminhado até a delegacia para prestar esclarecimentos. Daqui a pouco a gente volta e conta todos os detalhes.
0: 6:14, é um show de informação para você aqui. Daqui a pouco eu tenho o trânsito nosso de cada dia, previsão do tempo, tem também os nossos correspondentes, viu? Direto de Curitiba, Gilmar Valença, trazendo as informações da capital de Curitiba, né? Capital de todos os paranaenses, Curitiba. E daqui a pouco as informações, capital federal também, viu? Nosso Conexão Brasília. E, obviamente, a sua participação aqui, você tem vez e voz no 3316-4006.
2: E o caso do atleta de jiu-jitsu que se machucou durante um campeonato aqui em Londrina, no Moringão. Agora, o Ministério Público entrou na parada. Já os detalhes.
3: E já informações a respeito de um grave acidente ocorrido na região da Barra Funda, em Apucarana. Envolveu uma caminhonete e uma moto e deixou duas pessoas feridas. Os detalhes daqui a pouco.
0: 6:14. 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
9: Será que vai chover?
0: Será que vai... Ah, é a previsão do tempo, hein, Pirulito? É mais um dia na vida da gente.
9: Vamos pra Gandaia.
0: Nesta quarta-feira, o tempo segue instável no Paraná, com bastante nebulosidade e ocorrência de chuva de forma irregular entre a madrugada e amanhã. Pancadas de chuvas acompanhadas de trovoadas isoladas ainda podem ocorrer, principalmente nas regiões oeste e noroeste, viu? No decorrer do dia, as áreas de chuva se distribuem de maneira bastante desorganizada pelo estado, alternando momentos de melhora e períodos de maior nebulosidade e novas pancadas de chuva durante a madrugada. Já choveu bem, hein? Uma pancadinha aqui, trovões, relâmpagos. E aí durante a madrugada até agora, né? Essa arrancada do dia, aquela friacazinha que já tem, tá tendo desde semana passada, desde meados da semana passada, e agora corroborando com essa friaca, essa chuva, né? Essa chuvinha agora pela manhã. A tendência é que essas nuvens de instabilidade se dissipam aí no final da manhã, não é? É o que diz a meteorologia, que o tempo deve ainda ficar um pouco mais estável ainda já no finalzinho da manhã, né? Tem esse indicativo, né? Você sabe quando que é nuvens estacionárias, estacionando no lugar, chove aqui, não chove ali. Não há tanto indicativo de chuva para esta quarta-feira, né? O que tinha para cair, vamos dizer assim, já até caiu já, devido aí a quantidade desses volumes, né? Mas a máxima também não passa hoje dos 21 graus, então vai fazer aquele friozinho, né? Vai fazer aquele dia aí meio que carrancudo, como foi ontem, né? Um frio durante todo o dia, porque, né, as nuvens cobriram o astro-rei, o sol. A mínima foi 15 durante a madrugada. Você vê que vai de 15 para 21, não sobe tanto, portanto, da mínima para a máxima nesta quarta-feira. Para amanhã, já as nebulosidade se dissipa, essa instabilidade já sobe para o sudeste. Vamos ter a chuva lá em São Paulo, Rio de Janeiro, né? Sem um pouco dessas instabilidades. Aqui no Paraná o tempo melhora, viu? Não há previsão de chuva já para amanhã na nossa região. Máxima 26 para quinta-feira e aí já sobe a temperatura, viu? Lá na sexta-feira, 30 graus. Se vira nos 30 na sexta. A mínima deve ficar na casa dos 18. 20 graus a mínima no sábado, 31, 32 graus no sábado. Vai fazer calor. Domingo também deve ficar nessa casa, 31, 32 graus, tanto no domingo quanto na segunda-feira. Domingo tem um indicativo de pancada de chuva, viu, gente? Pouca coisa também, tanto no domingo quanto na segunda-feira, aí que vai ser o último dia, né? Segunda-feira, o último dia do oitavo mês do ano. Aí setembro, tô vendo aqui que vai começar com temperatura amena, viu? É, nas terça-feira, dia primeiro, 26 graus, 24, 25 graus na quarta-feira, aí na quinta-feira também 25 graus, da outra semana, e por aí vai, né? Vendo aqui, ó, não vai fazer tanto, pelo menos nesses primeiros dias, né? De setembro, o mês que abre a estação das flores, não é? A primavera, que começa em meados de setembro, pelo menos na primeira semana não vai fazer tanto calor. Vamos aguardar, mas esse final de semana vai ser de calor, né? Uma passadinha aqui nas cidades da região também, Arapongas agora 15 graus, a máxima também para a cidade dos Pássaros, na casa dos 21 graus, pouco mais de 5, 6 milímetros de pancada de chuva para hoje. Então, se for lavar roupa, colocar no varal, fica de olho. Hoje vai estar mais embaçado, hein, para lavar roupa. Deixa para amanhã. Coloca no tambor aí atrás da porta, deixa para amanhã, viu? Porque amanhã não chove tanto na quinta quanto na sexta, no sábado. Tempo bom na cidade dos Pássaros. A máxima para amanhã é 25 graus, 30 graus na sexta e no sábado. Na região noroeste, cidade Canção, Maringá, você pega a região de Cianorte, Campo Mourão, toda essa região, temperatura alta também, viu? Já a partir de amanhã, 29, quase 30 graus para amanhã. Hoje ainda nessa casa de 24 graus, a mínima neste momento, né? A temperatura neste momento na casa dos 16 graus e meio, né? 16 e meio, portanto, para esta quarta-feira. Tem indicativo de pancada de chuva também para o noroeste do estado. Volume bem baixo, viu? Sexta e sábado, 32 na sexta, 33/34 graus no sábado. Vendo aqui, acho que o sábado vai ser o dia mais quente aí na nossa região, viu? E em Maringá não é diferente, vai bater 33, 34 graus se nada mudar. Portanto, e a partir aí de domingo também tem um pequeno indicativo de chuva, mas as temperaturas devem ficar nessa casa, 31, 32, 33 até 34 graus aí para cidades da região noroeste do estado. 6:22 agora, viu? A gente vai para Porecatu, região do Vale do Paranapanema, você pega ali, né, toda essa vasta região. E a temperatura também não sobe tanto hoje não, viu? 22 graus, no máximo 23 graus, com indicativo de pancadas de chuva também ao longo do dia. 17 graus agora ali na região de Porecatu, aqui na região, né, do Vale do Paranapanema. E a partir de amanhã também já não tem previsão de chuva, é como Maringá, viu? Praticamente mesma coisa, viu? 33 graus aí para sexta-feira, 33/34 graus para o sábado e 31 graus para o domingo. Segue sem previsão de chuva já a partir de amanhã aqui no Vale do Paranapanema. A gente vai para o Norte Pioneiro, Cornélio Procópio, viu? 22 graus a máxima. Hoje tem pancadas de chuva também no Norte Pioneiro. As temperaturas também não sobem tanto hoje, né? 22 a máxima. Nesse momento, 14,4 graus é o que diz a meteorologia. A partir de amanhã, a temperatura vai subindo, ó, subindo. 28 para quinta, 32 para sexta e para o sábado também. Domingo deve bater 32, 33 graus com um pequeno indicativo de chuva. Para finalizar, a gente passa primeiro pelo litoral paranaense, região ali de Guaratuba. Será que vai dar praia? O pessoal já tá de olho, hein? Final de semana que vem, né? Fora esse, na outra semana, porque vai ter o feriadão, né? Feriadão. É, o 7 de setembro, que vai ser na segunda-feira, mas pelo jeito aqui não vai estar frio, hein? Não vai dar praia, não. Vai estar como chuva na semana que vem, mas é um assunto para a gente tratar mais na semana que vem. Nesse final de semana no litoral, a máxima também não passa de 21 graus hoje, nebulosidade variável, não tem previsão de chuva para o litoral. 24 graus para amanhã, 29 para sexta e 29/30 graus para o sábado. Até o final de semana vai dar praia, né? Esse final de semana aí no litoral do estado dá praia, temperatura aí na casa dos seus 30 graus. E para finalizar, a capital de todos os paranaenses, nesse momento 12 graus, a mínima foi 11 durante a madrugada, hoje não passa dos 20, 21 graus também, não há previsão de chuva em Curitiba, assim como na região metropolitana. 25 para amanhã, 28 para sexta e para o sábado, então os dias mais quentes aí na sexta e no sábado também na capital do estado. No domingo, na casa dos seus 25 graus, um pouquinho de instabilidade aí para o domingo e também para segunda-feira, inclusive marcando quase 20 milímetros de chuva para segunda-feira na capital do estado. No geral, a gente percebe que a gente tem uma instabilidade agora. A partir de amanhã, o tempo deve ficar mais seco no estado do Paraná, em diversas regiões, e a temperatura subir. Uma amplitude térmica, né? E devido a essa amplitude térmica, né, esse calor que forma o sistema de baixa pressão, e acaba aí tendo uma pancadinha aqui, uma colar lá pro domingo, é o que diz a meteorologia. Mas hoje ainda previsão de chuva. A partir de amanhã o tempo deve seguir firme na maioria das regiões do estado do Paraná. Agora 6:26.
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2: Seis e 6:28 agora, viu? Um show de informação para você que está nos acompanhando. Muito obrigado, viu, pela sua sintonia. Manda mensagem, viu? O pirulito vai apertando o play assim que a sua mensagem for chegando. Luiz César James, olha só o que aconteceu. O Tribunal de Justiça do Tocantins não aceitou um recurso da defesa do motorista Antônio Pereira do Nascimento, conhecido como Milionário por um Dia, e manteve o processo sem testemunhas. Ele processa o Banco Bradesco após receber, por engano, uma transferência de mais de 131 milhões de reais. Antônio devolveu o dinheiro, mas afirma ter sofrido prejuízos, como a cobrança de tarifas e encargos na conta bancária, que foi colocada em uma categoria VIP. Em 2024, ele entrou com ação na justiça para cobrar aí 13 mil, né? Nesse caso, ele cobrou aí esse como recompensa. Porque imagina, né, Luiz? Você tá ali no seu aplicativo. De repente, você abre seu aplicativo, tem 131.870.227 reais.
3: Que susto, né?
2: Você já vai pro VIP, cara. Já
3: rapaz.
2: Tem... Aí foi por engano. E aí, o que aconteceu aí?
3: Mas ele teve prejuízo, né?
2: Teve prejuízo, porque daí foi descontado em cargo. Imagina para movimentar uma conta dessa.
3: Meu Deus do céu.
2: Ele entrou na justiça pedindo 13 mil reais, né? 13.187 reais e 22 centavos, que dá aqui o... Que dá o prejuízo aqui, né?
3: O prejuízo que ele teve.
2: É, além de 150 mil por danos morais. Tá na justiça, mas...
3: Mas o juiz negou, é?
2: Negou. O tribunal negou esse recurso.
3: Olha aí, rapaz.
2: Ele recebeu por engano aí. Agora que esse negócio de Pix, essa coisa toda, né? Essa
3: conta pode aqui, acontecer, né? Na minha conta não caiu ainda esses alguns milhões aí, viu? Não. Mas o correto é a pessoa não gastar um centavo do dinheiro, né,
2: Tarso? Porque, cara, foi não ali é por seu, engano, né? Não é seu, né? Aí você tem transtorno, você vai, se você gasta...
3: É, mas você tem transtorno, né?
2: Aconteceu isso, foi, se eu não me engano, foi em 2024.
3: Uhum.
2: A Globo fez uma rescisão, a de São Paulo, TV Globo. Sim. E mandou na conta de outra pessoa.
3: Ah.
2: Não sei se você viu essa situação.
3: Não lembro.
2: Uma coisa de uns 300, 400 mil reais.
3: Mandou na conta de outro.
2: Na conta de outro. É a rescisão de uma pessoa ali.
3: Olha aí.
2: O cara já pegou o dinheiro, já foi, já comprou uma casa. E aí?
3: Dependendo na mão de quem cai,
2: a pessoa gasta mesmo. Aí a Globo entrou na justiça lá e tava nessa briga, porque o cara, ele já pegou o dinheiro e já gastou.
3: Já gastou.
2: Olha aí, pô, não é dele, né, cara?
3: Pepino, hein?
2: É pepino, e acontece muito, né? Já pensou 131 milhões de reais? É um prêmio de uma Mega Sena, cara.
3: É um prêmio da Mega.
2: É o prêmio da Mega aí. É um embrolho que tá acontecendo lá no Tocantins, né?
3: Uhum.
2: Mas tem gente que pega e gasta, né? Pix por engano, o cara não devolve, não.
3: É verdade.
2: O cara não tá nem aí. O cara vai aí usar e não devolve o dinheiro, né?
3: Exatamente.
2: Às vezes até uma quantia irrisória, às vezes, né? Agora... Quando é quantia assim muito...
3: Muito alta?
2: Muito alta como essa, né? Pelo amor de Deus, né? 6:32 agora, as principais notícias aí do Brasil, também falando de eleições. Daqui a pouco no nosso bloco das eleições a gente fala também da pesquisa aqui no Paraná, né? A pesquisa Quest.

0: e o prêmio acumulou, viu? É, as dezenas sorteadas foram 06, 13, 36, 43, 53 e 55. 06, 13, 36, 43, 53 e 55. Portanto, sorteio da Mega está acumulado amanhã para 25 milhões de reais para quem acertar 6 dezenas. Lembrando que o sorteio da Mega ocorre às terças, quintas e aos domingos agora, né? Há cerca de um mês agora o sorteio da Mega está acontecendo, né? Das loterias, né? Ao invés de acontecer no sábado à noite, está acontecendo domingo às 11 da manhã. Então, para você que vai jogar, boa sorte. 6h33.
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2: Quarta-feira, 26 de agosto, trazendo primeiro mercado financeiro para hoje. O dólar comercial fechou a R$5,14. O dólar turismo para venda, R$5,34. E o euro a R$6. Nos produtos agropecuários, o boi gordo em pé arroba R$343,35. O frango congelado, R$7,29 o quilo e o suíno a R$4,60 o quilo. Nos produtos agrícolas, o café robusta R$1.048,71 a saca de 60 quilos. O café arábica R$1.821,25. O milho saca de 60 quilos R$57,70. O trigo R$75 e o soja R$129,50 a saca de 60 quilos. Nos produtos do Ceasa de Londrina, o destaque de hoje vai para o preço da banana prata. A caixa com 20 quilos saindo a R$100.
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0: 6h36, sua mensagem é muito importante, viu? Manda aí, trânsito nosso de cada dia, alguma informação que você queira passar, fique à vontade, viu? 3316-4006, um show de notícia, é um show de informação para você até as 9, viu? Agradecendo a sua audiência e seu carinho, nesta terça-feira, carrancuda, quarta-feira, né, Darcão? Isso é quarta-feira, é meio de semana, quarta-feira carrancuda em toda a nossa região. 6h37, o Pirulito traz para mim o Evandro Ribeiro, porque vai contar uma história cabulosa que aconteceu aqui na região. Um caso macabro, viu? Um homem encontrado morto a facadas e decapitado. Foi num sítio aqui na região. É a região ali do Tibagi. O caseiro do sítio foi preso. Tudo começou quando esse rapaz, que as informações dão conta que ele era... usava droga, né? E tava com problema, né? Com

0: bebida e essa coisa toda, ele pediu ali, era conhecido do dono do sítio, pediu uma estadia para ficar ali uns dias no sítio. E aí, desde o último sábado, ele não tinha dado mais contato, né, com a família. E aí, o Corpo de Bombeiros localizou na tarde de ontem o corpo do Claudemir Marques, de 57 anos, nas águas do rio Tibagi, em Biporã. A vítima estava desaparecida, como eu mencionei aí, né, desde o último sábado. Ó, mãos amarradas, decapitado e com perfurações no abdômen. Que coisa, hein? O Evandro Ribeiro conversou com o pessoal do SIAT, primeiro, Pirulito, e traz as informações.
1: Uma história macabra, digna de filme de terror. Um homem identificado como Claudemir Marques, que estava desaparecido desde o último sábado, foi encontrado morto às margens do rio Tibagi, entre Sertanópolis e Ibiporã. A maneira como o corpo foi encontrado chamou a atenção das equipes do Corpo de Bombeiros. Claudemir foi decapitado, estava com as mãos amarradas e com a barriga aberta, com um ferimento possivelmente feito com uma faca. Uma cena extremamente forte. O sargento Afonso Arrebola Pereira, sargento do Corpo de Bombeiros, tem detalhes do macabro achado.
2: Bom, a gente foi acionado no domingo, né? O fato pela descrição aí da testemunha, o acontecido foi um sábado à noite, né? Mas no domingo eles acionaram o Corpo de Bombeiros. A primeira equipe que veio aqui foi o Corpo de Bombeiros de Biporã, que é a localidade mais próxima aqui do sinistro, né? E quando eles fizeram o primeiro investido ali de mergulho livre e perceberam que tinha uma situação de afogamento, eles acionaram a equipe de busca, que é a nossa equipe que trabalha, que tem a sede em Londrina. Aí, a partir de domingo até então, nós ficamos aqui nesse processo aqui dessa busca, né? Hoje, aí por volta aí das 2 da tarde, a gente acabou localizando o corpo. Estava próximo aqui da uns 500 metros da onde foi o acontecimento do acidente. Aí ele estava numa parte ali da margem, numa das plantações ali que fica, uma das vegetações que fica flutuando, a gente localizou ali próximo. Na verdade, no primeiro momento ali, a gente já havia percebido que a maior dificuldade que a gente ia ter é a própria fragilidade do relato da testemunha, né? Ele não tinha visto a submersão. Havia uma dedução de que ele havia caído na água pela própria lógica do espaço ali, que é uma ilha, não tinha muito para onde ir. Ele relatou que ele havia ouvido um barulho, né, próximo do barco, e que isso levou ele a entender que seria possível que ele tivesse afundado, né, que tivesse caído na água. E ali era muito próximo do trapiche onde ele deu esse relato. Então, no primeiro dia, na segunda-feira, onde a gente veio para realizar a parte do mergulho, a gente fez o mergulho todo ali no entorno ali do trapiche, onde era possivelmente ali a localização por causa do relato, né, e ali a gente não localizou.
3: E a forma como vocês encontraram esse corpo, né? Mãos amarradas e decapitado.
2: Daí posteriormente, quando foi hoje, né, que a gente conseguiu localizar o corpo, aí realmente essa situação aí chamou atenção, mas também tem o pessoal da Polícia Civil, da Polícia Científica, foi chamado aqui no local para eles poderem levantar melhor a situação.
0: 6h41, o dono da propriedade vai falar já também, falou com a imprensa, né, ontem, devido à situação, e vai explicar o que ocorreu. Fato é que o caseiro foi encaminhado para a delegacia, foi preso. Seria ele ali, né? Dado uma confusão, uma coisa nesse sentido. A polícia está investigando. 6h42, quero dar um recado para você do Plano Assistencial Unipam Bom Pastor, a original de Rolândia. 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Como que a vítima, né, o Claudemir Marques, chegou até a propriedade. Evandro Ribeiro.
1: A história começou quando Claudemir pede para o seu Wilson, que é um amigo de longa data e dono da ilha, para passar uns dias na propriedade. Ele seria dependente químico e queria se livrar do vício. Chegando no local, começaram as discussões entre Claudemir e o caseiro da ilha, o David Campos. O dono da propriedade, desde o início, colaborou com as equipes de busca e também com a polícia, passando o máximo de informações possíveis. Mas para ele, a única pessoa capaz de ter matado Claudemir seria o Davi. O caseiro teria sido a última pessoa a ter contato com a vítima. O dono da ilha, Wilson Oliveira, conversou também com a reportagem.
4: Não, o Cláudio é uma pessoa trabalhadora, sempre trabalhou, conheci ele muitos anos, fez um monte de serviço para mim já e estava passando por um problema de alcoolismo, certo? Aí pediu para mim para ficar uns tempos aqui na ilha. E pediu para mim, tem até a gravação do pedido dele no meu celular. E eu trouxe ele para cá, porque uma pessoa gente boa, falou, você pode ir para lá, vai ficar tudo por minha conta, você não precisa trabalhar, não precisa fazer nada. E foi o que aconteceu, na quarta-feira eu trouxe ele. Ficou aí, daí no sábado o caseiro me ligou, eram umas 8 horas, 8 e pouquinho, 8 e meia mais ou menos, falando que ele tinha sumido. Falei, como que sumiu? Ah, ele estava pescando, ali eu estava no quarto, daí eu escutei um barulho no barco. Eu tô deduzindo que ele bateu a cabeça no barco e caiu dentro d'água. Eu falei, ah, mas será? Mas você viu ele caindo? Não vi. Então ficou desse jeito, né? Ninguém viu caindo. Eu falei, amanhã se ele aparecer, você me liga, e se não aparecer, você me liga também, porque eu tava em Londrina. Aí tá. Aí de manhã eu liguei aqui, falei, apareceu não. Peguei e vim pra cá, cedinho. Aí procurando, perguntei, olhei onde foi que caiu a pessoa. Ele falou, caiu aqui e tal. Mas você viu caindo? Não vi caindo. Então vamos ter que chamar a polícia, bombeiro, bater, mandamos tudo na mata em volta aí para ver se ele podia estar em algum lugar, e não estava. Aí eu chamei a PM, fiz o boletim de ocorrência, logo depois acionei os bombeiros, só que eu fiquei meio desconfiado da história, certo? Tanto é que eu não deixei vir ninguém aqui, parente, ninguém, para não oriçar. E eu fiquei escutando as histórias dele. E todo mundo bombeiro, mergulhando, e nós acreditando, andando para os matos e tudo. Foi até que hoje aconteceu isso daí, né?
5: Ele estava sendo ameaçado, seu Wilson, que o senhor saiba, alguma coisa assim?
4: Não, forma alguma. De jeito nenhum. Minha pessoa 100%, é de dentro da minha casa.
5: O senhor desconfia do caseiro, alguma coisa assim?
4: Com certeza, não tem outra pessoa. Com certeza, tanto é, eu desconfiei desde o começo da história dele.
6: E seu Wilson, ele sempre foi uma pessoa trabalhadora, gente boa?
4: Toda
6: como
4: vida,
6: foi? Como
4: toda
6: que é?
4: Vida, todo mundo gosta dele, todo mundo gosta dele. Tá, isso aí que aconteceu aí é uma tragédia.
5: E assim, uma morte muito feia, né?
4: Não, tá louco. É um terrorismo que dali pra mim. Dali pra mim é um terrorismo fazer uma pessoa daquela dali.
1: Depois de ser detido, Davi foi encaminhado para a delegacia de Biporã, onde prestou depoimento para o delegado Vitor Dutra, que agora é o responsável pelo caso. O perito criminal foi para o local e, além de examinar o corpo, também foi até a ilha para encontrar elementos que ajudem nas investigações. Claudemir foi encaminhado para o IML de Londrina. Evandro Ribeiro.
0: Tá aí, né? Tudo começou aí no final de semana. Viu, Pirulito? Começou no final de semana. Aí o caseiro, viu, Luiz? Ele deu aquele migué, o chamado Miguel. Ah, ele tava aqui no barco aqui, bateu a cabeça, caiu aí por dentro do rio. Tibagizão, velho. Caiu.
7: Bateu a cabeça e decapitou a cabeça.
0: Mas você viu o dono, né, da propriedade? Seu Wilson perguntou pro o David Campos, né? Que é o suspeito aí. Não, não vi. Aí sabe, o proprietário começou a desconfiar. Aí procura aqui, procura ali e achou o homem nessas condições, né? Condições aí deploráveis.
7: Requintes de crueldade, viu, Davi?
0: É. Agora, né, foi encaminhado pra delegacia, vai ter que se explicar. O fato é, né, que a família a família, ela buscou, né, ajuda aí pra essa vítima, né, o Claudemir Marques, que tinha muito problema com droga, alcoolismo, e aí, né, ele, como a gente disse no começo da matéria, né, o Will, era da família, conhecia, né, o seu Wilson e o já conhecido de longa data do Claudemir aí, e ele foi pedir pra ficar uns dias lá e ele ficou, né, falou, não, pode ficar aí os dias aí pra você, né, se recuperar, já que você tá querendo mudar de vida, se recuperar, mas aí acabou. Agora eu não sei que a polícia quer chegar, e obviamente no depoimento desse do Davi de Campos aí vai chegar até o que motivou, né, o que teria, né, porque foi requinte de crueldade, né, Luiz?
7: Foi.
0: Uma prática ali, uma discussão, uma motivação. Mas isso também agora não importa, né? Uma vida já se foi também, é. Não vai. E vai ter que responder por esse crime aí, esse crime bárbaro que chamou a atenção e chocou aí toda a região, né? É, Ibiporã, Sertanópolis, toda essa região. Esse fato que chama a atenção. 6h49, a gente continua acompanhando esse caso, inclusive, viu? Atualizando essa informação, acompanhando esse caso. 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Vamos girando as notícias, as informações com Luiz César Jaimes.
7: Muito bem, Darcy. Vamos trazer informação a respeito desse golpe do falso advogado, que houve ali uma tentativa de acontecer na cidade de Califórnia, mas a vítima, ela percebeu a fraude e acionou a polícia militar. Quem vai falar pra gente, explicar um pouco melhor essa situação, é a soldado Mônica de Souza, da Polícia Militar lá da região de Califórnia.
8: Entrou esse chamado via nossa central de operações, né? Onde o solicitante relatava ali a um senhor, morador da cidade de Califórnia, né? Ele relatou que uma pessoa que se identificou como advogado entrou em contato com ele, né? Como ele tinha uma ação contra uma agência de bancária, e por o advogado também tocar no valor que seria parecido dessa ação que ele estava tocando em juízo, ele de momento acreditou que realmente era da advocacia da onde ele tinha contratado o serviço. E durante essa conversa, esse falso advogado pediu para que ele falou que ele estava no fórum, né, e que ele poderia sacar o valor daquela ação naquele momento, desde que ele realizasse uma chamada por vídeo acessando um link. Então assim ele fez, acessou o link, realizou a chamada, e durante essa chamada ele pediu para que a vítima fosse até uma agência bancária e acessasse a sua conta, tirasse um extrato, tirasse uma foto do extrato e mandasse para ele. Nesse momento a vítima desconfiou, né, se tratar de um golpe, entrou em contato com um gerente do banco, o qual o orientou a procurar a polícia militar e registrar o boletim de ocorrência. Na sequência, ele também entrou em contato com a advogada, a qual relatou que realmente não era ninguém do escritório deles que haviam entrado em contato, né? Assim se configurando um golpe, uma tentativa de golpe, né?
7: Muito bem, Dasta. Então, essa tentativa, na verdade, ocorreu, né, de golpe do falso advogado. Mas a vítima, ela percebeu aí a fraude, né? E acionou a polícia militar.
0: O que chama atenção nisso tudo, viu, Luiz?
7: Hã?
0: O que chama atenção nisso tudo é que os nossos dados estão vulneráveis, cara. Como que os caras têm acesso a isso?
7: É, esse é o problema aí, Darcy.
0: Porque o cara, o vulgo advogado, falso advogado, ele entra em contato com você, ele fala alguma coisa com que tenha procedência.
7: Exatamente.
0: O cara fica, o quê? Mas no meu processo, de algum lugar saiu isso aí.
7: Isso.
0: Né? Cadê a lei de proteção dos dados?
7: Uhum.
0: É, tem que ter, cara. Os nossos dados estão vulneráveis, essa que é a grande verdade. Vulnerável, é CPF, é gente te ligando.
7: Exato.
0: Sabe? Imagina, um cara te liga, você tem até algum processo. O cara te liga, te fala tudo certinho, tal. O cara tem seus dados.
7: Tá batendo ali,
0: tá,
7: né?
0: Tá batendo. Como, cara, é que você... difícil.
7: Difícil escapar
0: do cara. O cara cai nos dias de hoje. Apesar de a gente estar ligeiro, cai.
7: Uhum.
0: Agora, o que me chama a atenção é isso. Como que os nossos dados...
7: A facilidade que eles estão tendo, né?
0: É. Que pega aí... os nossos dados estão aí vulneráveis.
7: Complicado, hein, Darcy?
0: É, complicado. E hoje você não vê a cara do golpista, né?
7: Antigamente
0: você tinha que... O cara, para aplicar um golpe antigamente... ele tinha que se apresentar.
7: Tinha que ter a presença, né?
0: Hoje não. Hoje o cara dá um... Miguel ali, entra em contato e por telefone faz, dá um prejuízo. Você nunca mais você acha o cara. Nunca mais. Conta, ele manda pra outro, pega dinheiro e por aí vai, né?
7: Exato.
0: Então tem que ficar esperto. Na dúvida, sempre procura alguém, tira essa. Né? Procura alguém, né? Na dúvida, se você. Ah, recebi uma ligação. Liga pro seu advogado se você tem algum processo, né? Porque às vezes, muitas vezes, as pessoas às vezes têm um processo e falam, será que sai o meu processo? Vai na confiança, não. Se você, é sempre bom estar com o desconfiômetro ligado.
7: Exatamente.
0: Sempre bom, porque nos dias de hoje é vagabundo a dar com pau, né? Os caras ficam o dia inteiro tentando quem que eu vou aplicar um golpe hoje.
7: E eles,
0: né,
7: se especializam no golpe, né?
0: Se especializam.
7: Brincadeira.
0: Tá aí. 6h55 agora. Manda sua mensagem aqui, 3316-4006. 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Qual o espelho que você vai fazer a moldura aí, ô Pirulito? Qual moldura que você vai mandar fazer lá? Símbolo do Corinthians? Mas você não é corintiano, cara.
7: Ué.
0: Você quer agradar quem? Eu vou mandar fazer para mim numa borboleta.
7: Olha.
0: E você, Luiz, o que você mandaria fazer?
7: Rapaz.
0: O molde de um espelho.
7: Um brasão do Flamengo.
0: É legal.
7: Fica bonito.
0: De time é legal.
7: Né?
0: Bacana.
7: Bacana.
0: Tá lá, viu? 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Mas o Pirulito, ele não é corintiano, cara. Por que que ele quer o formato do Corinthians?
7: Vai presentear alguém, no mínimo.
0: Ah, será?
7: Vai presentear alguém.
0: Você não presenteia ninguém, cara.
7: Será?
0: Isso aí é um Mokirana. 6h56. Manda sua mensagem e participa conosco. Traz pra mim o André Garcia, porque... Teve um homem que foi detido na região após fazer manobras perigosas com a motocicleta. A polícia foi acionada e ele foi em cana.
9: A Polícia Militar da 7ª Companhia Independente foi acionada para prestar um atendimento na área central de Sabaldi. No local, um homem que estava em uma motocicleta de cor preta estaria fazendo várias manobras, incluindo em cima da praça que fica em frente ao Hospital Municipal de Sabaldi, colocando a vida das pessoas que estavam ali próximas em risco, inclusive tentou fugir das equipes durante uma tentativa de abordagem. A perseguição durou por alguns minutos até que o homem fosse detido. E quando isso aconteceu, as equipes constataram que ele estava com sinais claros de embriaguez. Quem traz mais detalhes a respeito do caso é a Cabo Fernanda.
10: Isso, a Polícia Militar recebeu uma denúncia de que havia um homem conduzindo uma motocicleta de forma arriscada, fazendo manobras perigosas na região central de Sabaldi, nas proximidades do hospital e de uma praça. A equipe chegou ao local, tentou realizar a abordagem, porém o indivíduo não respeitou os sinais sonoros e luminosos emanados pela equipe. Ele empreendeu fuga e a equipe realizou acompanhamento tático. Em determinado momento, ele perdeu o equilíbrio e acabou caindo ao solo. A equipe percebeu também durante a abordagem que havia muitos sinais de embriaguez. Então ele estava conduzindo a motocicleta alcoolizado. Foi dado voz de prisão a ele. Ele foi encaminhado até a 5ª Central de Flagrantes de Arapongas.
0: Tá aí, né? A 7ª CIA, a 7ª Companhia da Polícia Militar de Arapongas, foi acionada para atender essa situação registrada em Sabáudia. Ô Luiz, agora chama atenção os caras também, né? Tem um mau gosto, né? Moto barulhenta, fazendo manobra, tudo pra chamar atenção.
7: Tudo pra chamar atenção, né?
0: Ou será que eu pra avisar aqui? Pra avisar.
7: Avisar, às vezes é pra avisar, né? Avisar que tá chegando, tá, né? Tá chegando. Tem muito isso aí, viu?
0: O pé de pano. É. Vestir a roupa.
7: Aquele negócio de querida, cheguei. É, por que, ser, que o cara, né, vai falar às que tá
0: cara
7: chegando?
0: Tem trauma, né?
7: É.
0: Às vezes o cara tem trauma, ele chega com uma moto barulhenta, né?
7: Chega já avisando, já. Olha lá. Que é pro pé de pano sair fora, né?
0: Essa motinha tá parecendo a motinha do Globo da Morte, cara.
7: Essa tá. Não, e daquele circo antigo ainda, hein? Putz,
0: cara.
7: Né? Rapaz do pilotada céu. Por um palhaço. Oh.
0: Olha lá.
7: Ó, oh, cara. Que é isso, hein? Essa é da nossa época, hein,
0: Darcy? Essa é, hein, meu. Essa é do Orlando Orfei.
7: Orlando Orfei.
0: Essa é das antigas, cara.
7: Na época que tinha leão ainda, né? Rapaz, ó. Rapaz!
0: Aí, ó, mas tem muita gente. Muita gente que acaba querendo fazer graça.
7: É.
0: E aí, ó.
7: Aí se deu mal.
0: Se deu mal. A moto apreendida e vai ter que responder essa bronca aí também, né?
7: Foi lá em Sabáudia isso aí, viu, Dan?
0: É, Sabáudia.
7: Ó, daqui a pouco eu vou trazer informações. Como acontece acidente envolvendo carro e trem lá na região de Jandaia do Sul, viu? Ah,
0: mais um?
7: Ontem em Jandaia do Sul, um veículo Fox foi atingido na parte traseira e no mesmo local onde sempre acontece acidente, viu, Darcy?
0: Mais uma vez ali, cara. Ano eu já perdi as contas, já.
7: Não, já muitos. A vítima foi socorrida por equipes da Defesa Civil e ela ficou ferida. Eu vou trazer os detalhes daqui a pouco.
0: A hora certa você confere.
7: Agora, 7 horas em ponto.
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0: Sete horas, quatro minutos, estamos de volta, viu? Um show de informação para você aqui no nosso Repórter Notícia. Tempo tá carrancudo, tá chovendo.
7: Tá chovendo ainda, Darcy?
0: Ah, tá uma chuvinha fina. Chove aqui, para ali, chove aqui. E aí, por aí vai nessa quarta-feira, nesta metade da semana, meiuca. 7:04.
19: Bom dia, Darcy Campos, bom dia a você.
0: Bom dia.
19: A toda a equipe aí da rádio. Ailton aqui de Arapongas, do Conjunto Tropical, tudo Opa. Bem? Tô aqui em casa, né, tomando aquele café aí, mineiro, comendo aquele pãozinho e ouvindo o seu maravilhoso programa.
0: Maravilha.
19: Beleza?
0: Vamos aí tomar Darcy, um café qualquer hora.
19: Dá previsão pra nós, você vai chover final de semana aqui em Arapongas, sábado e domingo? Beleza, meu amigo? Tem um compromisso aí. Tá bom?
0: Tá bom.
19: Parabéns pelo programa aí, Darcy. Aqui em Arapongas só dá 88.9.
0: Grande,
19: beleza,
0: Ailton,
19: amigo.
0: Nosso amigo.
19: Um abraço, hein?
0: Nosso parceiro do Tropical, obrigado pela audiência aí. Qualquer hora, Luiz César, Jaimes e eu e o Pirulito.
7: Isso.
0: E se o Miro estiver aqui também, o Gaspar, nós vamos todos juntos tomar um café aí.
7: Vamos, né, lá tomar um café com ele, né?
0: Ó, vai ter uma pancada de chuva pro domingo, tá?
7: Aí, ó.
0: Pra toda a nossa região. Pra Cambé, Rolândia, Londrina, Arapongas, mas é pouca coisa pra domingo. Só dá uma olhada aí, né? Se você vai fazer provavelmente, né, o evento que você vai ter, o compromisso que vai ter é no ar livre, né? Mas é pouca coisa, viu? Tá marcando aqui no máximo 5 milímetros aí, pouca chuva mesmo, 3 milímetros, de 3 a 5 milímetros pro domingo, tá? Devido ao calor, sábado não chove, aí sobe a temperatura um pouco, mas tem essa instabilidade, mas o sol aparece domingo conforme a meteorologia, tá bom? 7:05 agora.
20: Bom dia, meus amigos aí da rádio.
0: Bom dia.
20: Os ouvintes da rádio.
0: E aí?
20: Aqui eu quero, tô ouvindo aí, estava lá sobre golpista, golpe, essas coisas. E eu fico com uma dúvida assim, o golpista transferir o dinheiro, pegar o dinheiro da gente, por exemplo, fazer o golpe da gente, ele tem que ter uma conta, ou passar por uma conta de alguém. Essa conta, porque pra gente abrir uma conta no banco, a gente tem que dar endereço, comprovante de residência, tem que estar todos os dados da gente lá. Lá tem todos os nomes da gente lá. Por que que o golpista pega o dinheiro da gente, põe, e a polícia não consegue localizar esse bandido? Porque todo o endereço dele tem que ter lá. Porque para mim ter uma conta no banco, tem que ter um endereço. E aí, como é que faz?
0: Boa pergunta, é tudo falso. Eles fazem um esquema...
7: Tudo falso.
0: Tudo falso, mas o ouvinte está coberto de razão, viu? Quando você vai abrir uma conta, vai pede tanta coisa, viu, Luiz?
7: Exatamente.
0: A cor da cueca, se você tomou banho ontem...
7: A dificuldade é grande para abrir conta, hein?
0: Rapaz do céu! E para tudo, viu?
7: Exato.
0: E esses caras aí, eles conseguem uma facilidade, que é uma coisa de louco. Aí eles montam uma conta aqui que passa pra não sei quem, nome de laranja, não sei o que. Cara, é golpista.
7: Golpista.
0: Os caras, eles estão matutando. Enquanto a gente tá trabalhando, correndo atrás do nosso pão de cada dia, os vagabundos estão aí, né? Se especializando. Já pensou se esses caras usassem pro bem? Né? Então, como que seria boa coisa? Mas ninguém
7: seria
0: quer,
7: ótimo,
0: né?
7: Verdade.
0: O cara quer só fazer o mal. E aí que acontece esses golpes. E a polícia não consegue rastrear a conta, viu?
7: Não consegue.
0: Tem conta aí que o golpista pega no Pix, leva prejuízo à vítima.
7: Uhum.
0: Esquece, filho. Não vai. Rastreia. Não consegue. Os caras são ferozes. E parece que até o bicho ajuda, viu?
7: Pior,
0: hein? O cramunhão parece que ajuda nessas horas.
7: É, dá um empurrãozinho.
0: Dá tudo certo pros caras, meu.
7: Dá.
0: É, coisa de louco.
7: É impressionante, viu, Darcy?
0: 7-8.
3: É, a respeito de golpe, esses dias tentaram dar um golpe em mim, ligaram pra mim que eu tinha ganhado uma questão. E eu desconfiei que já eram umas 9 horas da noite com o advogado que vai estar ligando pra você.
0: Então.
3: Aí, falei pra ele que não ia conversar com ele, não. Falou o nome, é o fulano e tal. Eu falei, não, mas tranquilo, amanhã eu vou aí no seu escritório. Daí foi, mas eu amanhã eu não vou estar lá. Daí eu desliguei, no outro dia liguei no escritório. Aí o rapaz falou que não, o advogado tá de feira, tá pra fora, nem aqui no Brasil não tá.
0: Você viu? Olha só. Aí você vê que ele falou.
7: Ele fez o certo, né?
0: É.
7: Ele foi conferir. E tem que ter desconfiômetro, né, Darcy?
0: Exatamente. Não pode bobear.
7: Tem que desconfiar, lógico.
0: O cara vai ligar 9 horas da noite e falar, você ganhou a causa?
7: Ué.
0: Sei lá. Pode ser que o advogado, não sei.
7: Sim.
0: Às vezes o cara tem. O advogado pode ligar sim, mas é um pouco estranho, né? Geralmente é horário comercial. O cara vai
7: geralmente
0: ligar, né?
7: É verdade. Era
0: comercial, não às 9 da noite, falar que você ganhou uma causa e não sei o quê. Mas o que chamou a atenção que o ouvinte mandou é que parece que tinha dados importantes, né?
7: Então.
0: Ele falou que o golpista falou com embasamento, né?
7: Exatamente.
0: Pra você ver como a gente tá com os dados vulneráveis.
7: Vulneráveis.
0: 7-9. E ontem morreu uma cantora muito conhecida lá nos Estados Unidos. Aqui no Brasil também ela foi conhecida como... lá... Participou de muitos filmes.
7: Certo.
0: A cantora Dolly Parton.
21: Jolene, Jolene.
0: Inclusive, esse foi um dos grandes sucessos. Jolene.
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0: Dolly Parton, aos 80 anos. Ela é ícone da música country americana. É o sertanejo deles lá, né, Luiz? A música country, né?
7: O sertanejo dos Estados Unidos.
0: Nashville, que é o. Que é o Barretos de lá, né?
7: O Barretos de lá, Nashville.
0: É. Essa cantora aí, ela fez muito sucesso.
7: Aham. Olha aí. Sertanejão americano.
0: Ela ganhou 11 prêmios Grammy, incluindo um prêmio pelo conjunto da obra. E era atriz, viu? Participou de vários filmes. Vários filmes aqui. Como Eliminar Seu Chefe, ao lado de Jenny Fonda. Um dos grandes sucessos aqui da Dolly Parton. Mas essa música aí, todo mundo vai conhecer, né? Muita gente não conhece, mas essa próxima música aqui, ó. Foi ela que compôs, cara.
21: Memories.
0: Quem lembra dessa música?
7: Olha aqui? Só, rapaz.
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0: I always love you.
7: A Whitney Houston gravou essa música, né?
0: Exatamente. Tem um tema da Whitney Houston aí, só pra gente comparar. Depois a Whitney veio e gravou assim, ó.
7: So goodbye. Olha aí, ó.
0: 1992.
7: Whitney Houston.
0: Tema O Guarda-Costas.
7: É isso mesmo.
0: E a Dolly Parton, ela fez essa música porque ela fazia um programa de televisão e ela separou da dupla, né? Que ela fazia. E ela fez em homenagem à pessoa que ficou, né? Falou, ó, vou seguir a minha carreira. E ela compôs essa música de 73.
7: Olha.
0: E a gente acha que é da Whitney Houston, né?
7: Eu sempre achei que fosse dela, né?
0: E essa história também, dessa música, sabe quem queria gravar essa música?
7: Quem?
0: Elvis Presley.
7: Olha!
0: Só que o Elvis Presley, na década de 70, ele deu carteirada nela.
7: Ah.
0: Falou, Dolly Parton, eu gravo essa música, mas metade dos direitos autorais vai ter que ser meu.
7: Não é bobo não, né?
0: Ela falou, não, a música é minha.
7: Tá vendo?
0: Foi a letra e a música é minha, não vou. Aí o Elvis não gravou. Aí quase 20 anos depois, em 1992, apresentaram essa música pra Whitney Houston,
7: uhum.
0: Que era atriz do filme o guarda-costas, né? Que é, na história se passa uma cantora que se apaixona pelo guarda-costas,
7: pelo
0: né?
7: Pelo guarda-costas.
0: Kevin isso. Costner.
7: Isso.
0: E aí ela gravou, cara. E aí estourou.
7: Estourou. Aí explodiu.
0: Ela ganhou muito dinheiro, direitos autorais, né? A Dolly Parton, aos 80 anos, nos deixou aí essa grande cantora, compositora. Ela compôs muita música aí, viu? Por a Beyoncé, Rihanna. Ela é fera, viu?
7: Que maravilha.
0: E atriz também, né? Participou de vários filmes aí na década de 70 e 80. E aí, ontem foi divulgado aí que ela tava tratando um câncer, né?
7: Sim.
0: E essa cantora Dolly Parton, aí, referência da música country norte-americana, acabou falecendo.

0: Always Love You. Tema do guarda-costas, né? Explodiu essa música ainda.
1: Explodiu, estourou, década de 90. Inclusive, a Whitney Houston, ela ganhou o prêmio de melhor canção do Oscar por conta desse filme.
0: Olha só.
1: Por conta dessa música. O filme foi o melhor filme de 92 e com a melhor canção.
0: Olha que bacana.
1: A Whitney que nos deixou em 2012.

0: 7h14 agora.
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4: A Instituição Fiscal Independente do Senado divulgou um estudo que alerta para um desequilíbrio estrutural nas contas públicas, mesmo com a previsão de cumprimento da meta fiscal neste ano. Nos primeiros 7 meses de 2026, as receitas federais cresceram 6%, enquanto as despesas avançaram 6,3%. O relatório aponta ainda que parte do resultado é influenciada por gastos retirados do cálculo formal da meta. O diretor da Instituição Fiscal Independente, Alexandre Andrade, afirmou que o cumprimento da meta não significa o equilíbrio das contas públicas. Ele explicou que deduções previstas na legislação serão determinantes para esse resultado.
5: Essa meta será cumprida devido às deduções legais de despesa atualmente existentes. Basicamente são os precatórios, que foram excluídos das regras fiscais no ano passado, as áreas de defesa e de saúde e educação custeadas com recursos do Fundo Social. Então, essas deduções de despesa que totalizam nas contas do governo 62,8 bilhões neste ano, é que vão garantir o cumprimento da meta fiscal.
4: O relatório aponta ainda para os chamados restos a pagar, despesas assumidas em anos anteriores, mas que ainda não foram quitadas. O acúmulo desses compromissos reduz o espaço disponível no orçamento para novos investimentos. A avaliação da Instituição Fiscal Independente do Senado é de que parte do crescimento recente da arrecadação está ligada a fatores temporários, enquanto despesas obrigatórias, como benefícios previdenciários e encargos sociais, têm caráter permanente. Por isso, o alerta. De Brasília, Yuri Hudson.
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0: Sete horas 17 minutos agora, 7h17. Vamos trazendo mais notícias, mais informações para você nesta manhã. Manhã de quarta-feira, é meio de semana, tempo nublado em toda a nossa região. 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Ô Luiz, e essa história desse trem, mais uma vez, ali, Jandaia do Sul, é no mesmo cruzamento que saem os acidentes? Porque, se for, tá assombrado esse local, hein, Luiz?
6: Tá assombrado. Tem que mandar benzer, viu, Darcy? Rapaz. Como você disse agora há pouco aqui nos bastidores, tem coisa que tem que mandar benzer. E lá é um local que precisa levar lá uma, né, um padre, alguém, para um benzimento. Porque tá acontecendo acidente direto ali, uma colisão transversal entre um carro de passeio e um trem deixou uma mulher ferida ontem, terça-feira, no trevo ali, Darcy, conhecido como Panela de Pedra, ali no município de Jandaia do Sul. O pessoal passa de carro ali, passa com medo, viu? O acidente envolveu um veículo modelo Volkswagen Fox, que foi atingido pelo trem apenas na parte traseira durante a tentativa da travessia. Equipes da Defesa Civil foram imediatamente acionadas para prestar os primeiros socorros à mulher e garantir a segurança na área. A vítima foi encaminhada ao Hospital Nossa Senhora de Fátima, ali em Jandaia do Sul, com suspeita de trauma em tórax, lesão na clavícula e na costela. Devido à batida e ao trabalho de atendimento à ocorrência, o trânsito naquela região do trevo da Panela de Pedra apresentou lentidão. As autoridades orientam os motoristas a reduzirem a velocidade ao redobrarem claro, a atenção ao trafegarem pelo trecho afetado até a total liberação da via, que aconteceu ontem mesmo. Tá aí, Darcy. Então, esse local ali, conhecido, né, em Jandaia do Sul como o trevo ali, Panela de Pedra, é acidente direto, Darcy.
0: Rapaz. Agora, Luiz, vale ressaltar que tem que fazer algum trabalho ali, porque é muitos acidentes que acontecem. Será que não estão fazendo nenhum...
6: Olha, criando
0: um mecanismo para dar uma...
6: Eu não conheço ali o local, fala a verdade para você, mas alguma... deve ter alguma coisa obstruindo a visão de motorista, né? Não é possível para acontecer tanto acidente assim.
0: É, porque isso aí foi envolvendo um... Que veículo que foi mesmo?
6: É um Volkswagen Fox.
0: É um Fox, né? Um carro baixo.
6: Carro baixo.
0: Esses dias a gente trouxe aí caminhoneiro, né, cara? Motorista então, profissional.
6: Rapaz, caminhoneiro, carreta.
0: Tirando que às vezes as pessoas estão no mundo da lua e tem muita gente no mundo da lua.
6: Tem.
0: Não é esse caso? Mas estou dando um exemplo aqui, porque o cara entra no carro, filho, pega celular e responde mensagem e tá no mundo da lua.
6: Aí não escuta até a buzina do trem, né?
0: Exatamente. Então tem que tomar cuidado. Agora, quando também envolve motoristas profissionais, o cara é treinado para isso, né? Você tem que ter uma noção de que você tá passando num cruzamento e seu veículo é pesado. Verdade. Né? Ele é lento. Uhum. Não vai ter a agilidade de um carro. Então, o que chama atenção é isso. Agora, pode ser que seja um estudo ali, né?
6: É.
0: Da própria empresa Rumo ou alguém ali da prefeitura, porque é impressionante o tanto de acidentes. Eu perdi as contas de quanto a gente já relatou aqui esse ano, de tantos acidentes que acontecem ali.
6: Muitos, muitos. E tem motorista, viu, Darcy, que arrisca também, viu?
0: É, arrisca.
6: Sabe que o trem tá vindo.
0: É.
6: E é o tal do, exatamente. Vai dar tempo.
0: Vai dar tempo.
6: Esse caso aqui, por exemplo, o Fox... foi atingido a traseira. Quase que ele conseguiu
0: aí,
6: passar.
0: Ó, quase.
6: Aí. Mas pegou na traseira e aí já era.
0: Já era. 7h21:30 agora. Abraçando o pessoal que tá com a gente na nossa live. A Marlene tá ligada. Luzia Campos, Olinda Frost Botelho, Marlene Souza, Edvan Martins. O pessoal nos acompanhando na nossa live no Facebook. facebook.com/cobranews, tá? Deixa aí a sua mensagem lá. Deixa a sua curtida. Obrigado pela sua sintonia de sempre. Abraçando também a Luciana de Aguapitã, tá com a gente. Obrigado pela sintonia, pela audiência. Edneuza também tá ligada. Pessoal que tá nos acompanhando na nossa programação, tá? Vai mandando aí tanto no Facebook quanto também no nosso WhatsApp, no 33164006, que é sempre importante a sua participação.
6: Mandar um abraço aqui, Darcy, pra Débora Cíntia do Pioneiros, que tá ligada no programa.
0: Abraço, Débora. Obrigado pela audiência aí. O pessoal nos acompanhando. 7h22:30. Vamos trazer mais notícias aí, Piruleto? Né? O tempo urge. O tempo urge, mas antes quero dar um recado aí pro pessoal que tá nos acompanhando. Nesta manhã chuvosa de quarta-feira, é metade da semana. 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O seu dinheiro. Confiança. 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Ratolino, bom dia.
7: Bom dia para você, Darcio Campos. Bom dia para toda a equipe, para todos os ouvintes que estão acompanhando o programa Repórter Notícia. Realmente, Darcio Campos, ali não tem visibilidade nenhuma. Eu trabalhava com um caminhão e uma vez o trem quase que pegou eu ali. Você está chegando de Bom Sucesso, e a hora que você vai atravessar a linha, pro seu lado direito, você não tem visão nenhuma. Você chega meio que de lado da linha, assim, sabe? Chega meio de lado, assim, para cruzar a linha. Daí, quando você olha do seu lado direito, você não consegue ver o trem, você não consegue ter visibilidade nenhuma. Ali é um problema sério, aquele lugar ali, sabe? E eu já presenciei muitos acidentes ali, quando eu trabalhava com caminhão, e depois vários acidentes, você sabe também, aquele acidente do ônibus escolar ali também, e vários acidentes que já aconteceu ali. Infelizmente ali teria que ser feita alguma coisa, não sei como, né? Mas seria a mudança da rodovia ali, da pista, né, de chegada para cruzar a linha, né, para ter o acesso para Mandaguari, ter o acesso para Jandaia, para Cambira. Então assim, tinha que mudar ali a chegada, quem vem de Bom Sucesso chegando em Jandaia, você não tem visibilidade nenhuma. Ali é um perigo, Darcy, um perigo danado, viu?
0: Tá aí, né? O depoimento do Ratolino, já passou muito por ali. Ali tem que fazer alguma situação, né? Um estudo, alguma. Porque não é possível, né? Tanto de acidente que acontece ali, deixando ali ponto cego que tá tendo ali, né? Chama a atenção, isso mesmo. 7h27 agora, vamos até ou melhor, 7h26 agora. 7h26. Vamos trazer aqui mais informações. O Weber da Danão Móveis está comigo. 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
0: 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Manda sua mensagem. É quarta-feira, é metade da semana, a semana tá indo, viu? O mês também tá indo. 7h28, recebendo aqui o doutor Evandro Rosa, tá com a gente nesta manhã. Doutor, tudo bem? Bom dia.
9: Bom dia, Darcio. Bom dia, Luiz César Jaime, olha.
10: Bom dia.
9: Ouço ele há tantos anos, desde que eu cheguei.
0: É mesmo?
9: Rolândia, ouço.
6: É. Olha aí.
9: Tenho a honra, o prazer de estar aqui perto dele. Aqui,
6: maravilha. Obrigado, doutor.
9: Bom dia, Peruca. Bom dia, Norte do Paraná.
0: Aí, doutor. Fez plantão essa noite, doutor?
9: Essa noite não. Essa noite não. Eu fiz ontem.
0: A noite anterior. Eu foi folga, então.
9: Essa noite foi folga, eu fui fazer sopa em casa pra minha. Meu filho e pra mim. Essa noite.
0: Tava bom pra fazer sopa, né?
9: Bom pra comer uma sopa.
0: Agora, só legumes. Dúvida que tem é se sopa é janta.
9: Eu comi três vezes.
0: Depende da sopa, né? É uma sopa que é janta.
9: Eu comi três vezes.
0: Ah, sopa é bom demais. 7h29.
9: Um assunto interessante, Dash. Hoje, atendi duas crianças. Não, nessa noite é outra, né? No plantão. Duas crianças, uma de 10 e uma de 12 anos, com dor torácica.
0: E isso relacionado ao quê?
9: Distúrbio de ansiedade.
0: Nossa, olha
9: isso. Relacionado a redes sociais.
0: Deus.
9: Duas crianças com dor torácica. Não era cardiogênico, era uma dor real, né? Mas é por distúrbio de ansiedade. As duas relacionadas a um site que não é criptografado, né? O tal do Discord.
0: Ah, o Discord, sim.
9: Que foram essas duas crianças, são desafios que são feitos para as crianças. E essas crianças são humilhadas ao vivo.
0: É, inclusive, o Discord, na semana passada. O Brasil entrou com uma ação. Ela está proibida de fazer transmissão ao vivo, Discord.
9: Eu atendi fora essa noite a outra, essas duas crianças. Então, não sei se voltou.
0: Está proibido sob pena de multa. Mas, porque uma criança acabou num desafio desse, tirando a própria vida. Foi no começo desse mês. Aí o que aconteceu? Aí a justiça entrou. E a Discord teve que tirar a opção transmissão ao vivo, mas o site continua lá.
9: Mas talvez isso pode entrar como aqueles mecanismo de você acessar como se fosse fora do Brasil, né?
0: É. Cara, essas redes sociais que tá acontecendo, se não tiver um...
9: Problema de saúde pública, Darcio.
0: Exatamente, saúde pública.
9: Você tem que chegar a fazer eletrocardiograma.
0: É, um pente fino. Porque, cara, não adianta. As próprias... libera as redes sociais, tá bom. A rede social é boa. Cara, mas tem que ter um, principalmente pra criança, tem que ter um crivo ali do que a criança pode acessar. Haja vista vários países, viu? Tá barrando crianças nesses tipo só acima de 16 anos tem que ter um monte de identificação.
6: Os pais têm que ficarem atentos também, né, doutor?
9: Mas o senhor sabe, Luiz César Jamé, é o seguinte, eu conversando com a criança... Aí tava a mãe, o pai e a criança. Claro, desesperados, né? Só que eles falando assim: doutor, é uma dor torácica. Aí eu comecei a conversar com a criança. Você participa de jogos de violência? A mãe falou assim: não, ele não participa. A criança falou: jogo sim.
0: Tá lá.
9: Só que eu achei muito bom a criança ter falado. Aí eu falei assim: você fica muito tempo em tela? A mãe falou assim: não, a gente tá controlando. A criança falou assim: um menino, eu fico a madrugada inteira.
0: Aí, ó.
9: Então, assim, parece que há uma negação do pai e da mãe. Perdão. Em relação ao que tá acontecendo na casa deles. Só que isso aí criou uma situação que é grave, um distúrbio de ansiedade.
0: Gravíssimo.
9: Que gera dor torácica. Isso aí gera doença psicológica.
0: Quantos anos a criança?
9: 11 anos.
0: 11 anos. Imagina essa criança adulta. Com todos esses dramas aí de ansiedade, traumas.
9: Essas situações de humilhação ao vivo, que isso aí se repercute no meio que a criança vive.
0: É.
9: Ele tem entre colegas.
0: Mas isso tem aí, que banir essas coisas.

0: empurrando, porque esses caras aí estão multimilionários, esses donos dessas plataformas. Sim, né?
1: Com certeza.
0: E não é do Brasil, né?
1: Ó, Darcio, eu sou pai e mãe, eu sou um pai de um adolescente de 14 anos. Mora comigo, eu e meu filho. Eu tenho uma preocupação intensa com meu filho, sobre o que ele está usando, o que ele está vendo, como, e converso com ele todo santo dia sobre o que ele vê. Ontem ele estava ouvindo um candidato à presidência da República, ele estava conversando comigo sobre isso, e ele falando das intenções de voto dele e tal. Aí os pais dessas duas crianças perguntaram para mim, chegou no assunto que eu sou pai também de adolescente, o que, que o senhor faz? Para começar, todo dia eu converso muito com meu filho. Eu incentivo ele quer ser engenheiro mecânico. Eu montei uma oficininha pra ele em casa. Então ele fica montando um bike dos amigos, tal, fica dando tempo dele pro hobby dele, que é.
0: Isso é legal, situação vai ocupando a mente, né?
1: Porque
0: se ficar em rede social não dá, né?
1: E uma outra situação, eu acompanho ele nos locais que ele vai, eu levo e busco. E eu acompanho ele também. Uma coisa que pra mim funciona muito, não funciona pros outros. Mas a gente vai, sim, a gente tem uma religião que a gente frequenta.
0: Sim.
1: A gente realmente frequenta.
0: Tem que.
1: A gente é presente na religião.
0: Exatamente.
1: E isso, os amigos deles, da religião também, que acabam se fazendo amigos, é um ambiente um pouco diferente. Mas esse ambiente competitivo e maldoso até, né?
0: Maldoso, exatamente. 7h35, daqui a pouco o doutor fala mais aqui. É questão de saúde pública. Esse é um tema, viu, pra gente falar há muito tempo, porque. Rede social, essas bets aí, é questão de saúde pública. A hora certa, você confere.
2: Muito bem, 7h35.
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2: Sete horas 39 minutos. Luiz César Jaimes, o que, que tem depois do esporte que destaca Copa do Brasil?
3: Muito bem, Darcio, daqui a pouco a gente vai falar a respeito de um latrocínio, roubo seguido de morte que aconteceu na cidade de Apucarana no mês de fevereiro. E agora esse crime foi solucionado, inquérito concluído, né? E o delegado lá de Apucarana vai falar pra gente a respeito da conclusão deste inquérito.
2: E a gente fala também que o Ministério Público foi acionado no caso do atleta de jiu-jitsu após aí uma lesão durante uma competição. Foi no final de semana, viu? Rapaz, tá na UTI. Teve a operação da DENARC também contra o tráfico de drogas na região. Já já as informações, 7h40.
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2: Hoje é uma quarta-feira, meio de semana, dois pra lá, dois pra cá. É mais um dia na vida da gente, 26 de agosto, ano 2026, a estação, inverno brasileiro, dia de número 238 do ano, restando 127 dias para terminar 2026 nesta data. No exato 26 de agosto, lá de 1907, o mágico Houdini, húngaro naturalizado americano, ele apresentou pela primeira vez um truque de se livrar de algemas dentro de um tanque cheio d'água. Isso foi uma revolução, aconteceu lá em 1907. Quem já conheceu o Houdini? Um dos baitas dos mágicos aí da história, Houdini. E aconteceu esse truque lá em 1907. Hoje é dia do catequista, dia internacional da igualdade feminina e dia mundial do cachorro.
4: Minha vizinha tem um cachorro de cara feia, mas não faz mal. Ele não morde, mas faz barulho.
2: Cachorrinho é bonzinho, né?
4: Ele faz assim.
2: Canta, Gugu.
4: Muito ensinado.
2: Augusto Liberato, olha.
4: 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A pulga morde.
2: Em homenagem ao cachorrinho.
4: E com

0: brinca com o cachorrinho.
1: Eu gostava quando tocava essa música no programa do Gugu. Eu gostava muito.
0: Gugu fez a música pro cachorrinho. 7h42. É um show de notícia, é um show de informação. Vamos juntos até às 9 aqui. Na sua.

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1: Terminou empatado o primeiro jogo das quartas de final da Copa do Brasil em Belo Horizonte. Jogando no Mineirão com 90% dos torcedores na arquibancada, o Cruzeiro só empatou com o Atlético em 1-1. Não levou vantagem para o duelo de volta, que será na semana que vem na Arena MRV. A Raposa até abriu o placar com o Arroio no início do segundo tempo, mas o Galo empatou com o Renan Lodi, dando números finais ao clássico. O meia-atacante Bernardo Galo diz o que, o Atlético precisa fazer para conseguir a classificação.
2: Imaginava que, como sempre, ia ser um jogo muito difícil, muito complicado, tratando de um clássico, se tratando de quarta de final de uma Copa do Brasil. Todo mundo quer classificar, a gente sabe que ia ser um jogo, no início, estudado das duas equipes. Está tendo muita vontade, por isso que a gente acaba, não só o nosso time, mas como o time do Cruzeiro, criando mais chances justamente por esse jogo mais parado, um jogo mais de falta. Então, a gente vai ter que tentar, né? De alguma forma, sair desse estilo de jogo, dessa forma de jogar, para que a gente possa criar mais oportunidades de gol.
1: Agora, os times voltam a se enfrentar na terça-feira que vem, novamente, às 9 horas da noite. Quem vencer avança e um novo empate leva a decisão da vaga para os pênaltis. Nesta quarta-feira, outros dois duelos serão abertos. Vasco recebendo Vitória em São Januário às 9:30 da noite e, no mesmo horário, o Palmeiras pega o Santos no Clássico Paulista, no Nubank Park. O Flamengo conheceu na noite desta terça-feira o seu adversário nas quartas de final da Libertadores. O rubro-negro carioca vai enfrentar o Independente Del Valle do Equador, que confirmou o favoritismo e voltou a vencer o Tolima da Colômbia. Em casa, os equatorianos fizeram 3-1 e avançaram sem grandes dificuldades. Agora, Del Valle e Flamengo se enfrentam em setembro por uma vaga nas semifinais. Por conta da melhor campanha geral da fase de grupos, o Flamengo decide em casa. Além desse duelo, as quartas de final da Libertadores ainda têm Palmeiras e LDU, Fluminense e Platense e Corinthians e Estudiantes de La Plata. A FIFA confirmou o sorteio da Copa do Mundo Feminina de 2027 e será no MAM, Museu de Arte Moderna, situado no Rio de Janeiro, no dia 11 de dezembro. O evento vai definir a composição dos grupos e também vai dar às equipes uma visão mais clara da trajetória que terão pela frente no Mundial. A escolha do local não foi por acaso. Segundo a entidade, o MAM representa uma proposta de aproximar o torneio da ideia de futebol arte, associando a criatividade presente dentro de campo à produção artística brasileira. A FIFA pretende transformar o evento em uma celebração que vai além da definição dos grupos. A entidade relacionou o futebol à expressão artística e destacou a criatividade como um dos elementos que aproximam o esporte da identidade cultural brasileira. A expectativa é que mais de 1.000 pessoas participem do sorteio, entre integrantes das delegações, jornalistas, parceiros comerciais, autoridades locais. O horário da cerimônia ainda não foi divulgado e deve ser confirmado pela FIFA mais próximo da data. Com informações da Copa do Mundo Feminina, Daniela Esperon.
3: E o Londrina só volta a campo na próxima terça-feira, quando recebe o Juventude no VGD, e eu vou falar com a sinceridade que o momento exige. Hoje eu não vejo o Londrina vencendo esse jogo. Ah, Morientes, você é pessimista. Não, eu sou realista, pai. Eu conheço o Juventude, fiz o confronto deles com o Atlético Mineiro pela Copa do Brasil e fui muito bem recebido, né? Um clube organizado, com estrutura de Série A. Na minha avaliação, vai conquistar o acesso. Além disso, tem jogadores conhecidos do torcedor londrinense, né? O Safira, o Raí Ramos, o Mandaka. Do outro lado, um Londrina sem padrão, estão sem evolução e afundado na zona de rebaixamento. São 8 pontos de distância para o primeiro time fora da zona. É muita coisa. E eu vou ser direto. Para mim, o trabalho do Micalha é fraquíssimo. Respeito o profissional. Mas o campo não mostra organização, identidade, nem perspectiva de melhora. O Londrina não rende. E eu gostaria, sim, de enxergar uma luz no fim do túnel. Não se fala em demissão de Rogério, em algum técnico de nome para poder salvar o Londrina, reforços, enfim, nada. Parece fim de feira, todo mundo conformado. É exatos 30 anos, Ronaldo, o Ronaldinho, o careca, desembarcava em Barcelona ainda como uma promessa brasileira e bastou uma temporada para sair de lá como fenômeno. Contratado do PSV Eindhoven da Holanda com apenas 19 anos, o Ronaldo marcou incríveis 47 gols em 49 jogos pelo Barça. Foi artilheiro do Campeonato Espanhol com 34 gols. Conquistou a chuteira de ouro europeia, levantou 3 taças, a Copa do Rei, a Supercopa da Espanha e também a Recopa Europeia. Teve aquele gol inesquecível contra o Compostela. Arrancada antes do meio-campo, força para escapar dos marcadores e frieza para finalizar. Ronaldo ficou apenas uma temporada no Barça, mas foi suficiente para deixar de ser promessa e virar o fenômeno. Eu tive a honra de estar ao lado do Ronaldo, também do Djalminha, durante a Copa do Mundo, algumas oportunidades de trabalho. A foto desse encontro tá no meu Instagram, você pode ir lá conferir. A energia desse cara e a simplicidade são coisas fora do comum.
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4: Hoje à noite teremos um jogaço pela Copa do Brasil. Palmeiras e Santos enfrentam no Nubank Park e tem muita coisa que as pessoas estão em dúvidas. Como o Palmeiras vai jogar? Como o Santos pode vencer esse confronto? O Neymar vai jogar ou não vai jogar no gramado sintético? Bom, vamos explicar essa questão um por um, começando por como deve jogar a equipe do Palmeiras. Bom, o Verdão, comandado por Abel Ferreira, deve jogar no tradicional 3-4-2-1, 3-4-3, com essa saída de 3 zagueiros, envolvendo Gustavo Gomes, Murilo e Alexander Barbosa. E aí tá o segredo, né? Eles vão liberar os laterais, o Arthur Gabriel do lado esquerdo e o Kelvin do lado direito. O Kelvin que vai pegar essa vaga que pertencia ao Alan. O Alan que tá de saída pra Premier League, vai jogar no Manchester City por 40 milhões de euros. Era um jogador importantíssimo taticamente, individualmente. E o Kelvin, que tá um bom tempo sem jogar, vai ganhar essa oportunidade, claro. É uma função um pouco diferente do que ele tá acostumado a fazer, mas ele ataca muito bem, aparece no corredor e quem sabe aproveita essa chance e pega essa vaga. Falando agora do meio pra frente, tem o Marlon Freitas ali como primeiro volante, mas que vai sair pra armar jogo. O Andrés Pereira, que é esse meia de ligação, que pisa tanto no campo de ataque quanto no campo de defesa. Talvez não tenha a pegada física de um box-to-box, mas consegue fazer essa função, tanto atacando quanto defendendo, em alta velocidade. Lá na frente a gente tem John Arias e Flaco Lopes, jogadores de muita aproximação. O John Arias que flutua muito bem do lado esquerdo pro meio, às vezes caindo pelo lado direito. O Flaco Lopes, que é justamente esse centroavante, que sai da área e vem buscar jogo. E lá na frente, o camisa 9, Vitor Roque, que é um homem força, é um homem de velocidade, de arranque, que vai usar muito bem o corpo, como ele usa ultimamente, e que com certeza, após marcar um gol contra o Vasco da Gama, recuperou a confiança e chega muito bem para esse clássico contra o Santos. Agora bora falar do Santos, falar do Peixão, e eu já vou responder imediatamente a pergunta que todo mundo tá fazendo. O Neymar vai jogar no gramado sintético ou não? Gente, a resposta é muito simples. Muito provavelmente, não. O Neymar simplesmente foi relacionado, mas não viajou com o elenco. Pode ser que algumas horas antes do jogo ele apareça com o helicóptero e vá pro estádio? Sim, tudo pode acontecer. Mas ele não viajou com a delegação, não foi com os companheiros. Pode ser que ele vá depois, teve algum compromisso, algum imprevisto. Mas de fato o Neymar não viajou e dificilmente vai entrar dentro de campo. Então bora dar uma passadinha por esse elenco do Santos, começando com Gabriel Brazão no gol. É um goleiro muito importante, que tá acostumado com situações difíceis, aos poucos vai retomando a confiança, passou por um momento de turbulência, um pouco questionado, mas é um grande goleiro. Esse sistema defensivo que passou por algumas mudanças, tem o Ilharão, que é um volante de origem, jogando de zagueiro na ausência do Lucas Veríssimo, tá ganhando espaço, tá jogando bem, fazendo gols, gostou dessa fase artilheira, e do lado dele tem Luan Pérez, que é um zagueiro que também por muito tempo foi banco, agora tá recuperando a titularidade, e quem sabe consegue se manter, tá fazendo jogos okays. Nas laterais, Igor Vinícius, pelo lado direito, é um lateral que faz feijão com arroz, ultrapassagem, cria por dentro, e do lado esquerdo, Escobar, que é muito bom defensivamente, ofensivamente às vezes deixa a desejar. Agora do meio pra frente a gente tem Gustavinho, que é um garoto, um famoso motorzinho, vai acelerar o jogo, procurando sempre impor velocidade, defensivamente é muito bom. Do lado dele, camisa 5, João Schmidt, 33 anos, não é um volante rápido, mas é um volante de muita experiência e qualidade com a bola no pé, pra armar jogo, procurar os pontos em velocidade ou até mesmo sem a bola defensivamente, João Schmidt é muito bom. Na ponta esquerda, o Barreal jogando na ponta como meia esquerda também, flutuando e sempre cortando pra dentro ou às vezes levando pra linha de fundo pra procurar justamente esse cruzamento. Como não deve ter Neymar nesse jogo, quem deve jogar como camisa 10 vai ser o Rolaser, é um jogador de armação, não tem, claro, a qualidade do Neymar, mas é mais jovem, tem mais fôlego, tem físico muito bom e que com certeza vai procurar um contra um, procurar arranque e muita associação com Gabriel Bontempo, que é um segundo volante, mas que joga aberto pela ponta direita, cria muitas oportunidades, principalmente cedendo o corredor pro Igor Vinícius, que é o lateral direito. Lá na frente, Gabigol é a principal esperança de gols dessa equipe do Santos, é um jogador de movimentação, é o famoso predestinado, como ele mesmo disse, ou seja, se a bola cair no pé dele, a chance de gol é muito grande, inclusive o Palmeiras é uma das maiores vítimas da carreira do Gabigol, ele fazendo facão e atacando justamente as costas dessa linha de 3 de zaga do Palmeiras, pode ser a chave de jogo para a equipe do Santos. Pro lado do Palmeiras, a grande chance, com certeza, é o jogo aéreo e chutar de fora da área, seja com John Arias, Flaco Lopes, Vitor Roque, e eu peço muito que Andrés Pereira arrisque, porque ele tem qualidade, e se o Andrés Pereira conseguir arriscar, ganhar essa confiança, o Palmeiras ganha muito com isso. Com as informações do futebol brasileiro, Augusto Galindo.
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5: Sete e 55, faltando 5 para as 8, manhã de quarta-feira, muito obrigado pela sua audiência, pela sua sintonia. Vai mandando a mensagem aqui, 3316-4006, é sempre importante falar o local e a cidade que você tá falando, né? O bairro, crítica, sugestão, denúncias, elogios, fique à vontade. E o Ministério Público foi acionado no caso do atleta, estava participando de uma competição de jiu-jitsu e acabou sofrendo uma lesão. Tá na UTI, inclusive. Quem conta essa história é o Luiz César Jaimes, ou melhor, é o Evandro Ribeiro.
6: Ok. O Ministério Público vai analisar o acidente com o atleta de jiu-jitsu que segue internado na UTI após uma lesão durante uma competição. E o pai criticou a postura da pessoa envolvida no episódio. O atleta William Mazuda, conhecido como Kabuto, segue internado na UTI após sofrer uma grave lesão durante uma competição de jiu-jitsu realizada neste final de semana no ginásio do Moringão, em Londrina. Segundo o pai do atleta Miguel Mazuda, o estado de saúde de William é considerado bom dentro do quadro atual e ele vem apresentando sinais de recuperação. O atleta começou a movimentar as mãos aos poucos e também está falando, embora com dificuldades. A família afirma que ele se lembra de tudo o que aconteceu antes da luta, mas não se recorda do momento do acidente. Por enquanto, William ainda não consegue manter um diálogo. A promotoria, o Ministério Público, entrou neste caso. Inclusive, o doutor Renato de Lima Castro, promotor, está conosco e tem mais detalhes.
7: Veja, além de ser faixa preta de karatê e de jiu-jitsu, eu sou professor de direito penal, sou mestre de direito penal, E a hora que eu visualizei, vislumbrei aquele comportamento, eu não tive dúvida que ele não estava na esfera de uma conduta imprudente. Aquele comportamento é um comportamento de uma pessoa que desconsidera o resultado lesivo, porque ele se projetou com todo o peso de 120 quilos sobre uma estrutura humana que estava a cabeça fincada no chão, só com o pescoço dele, e ele jogou todo o seu peso de 120 quilos sobre essa estrutura. É claro, é regra da experiência, ele é professor também de arte marcial, participa de vários campeonatos. Qualquer pessoa com a mínima capacidade de compreensão da realidade ia perceber que ia ter um rompimento de pescoço. Quer dizer, ele teve uma lesão gravíssima, que essa pessoa, o Kabuto, assim conhecido no meio do esporte, que ele pode nunca mais andar, ou ele pode ficar tetraplégico. Então, este comportamento é inadmissível dentro das regras do esporte. Óbvio que o Kabuto esperava que ele tivesse um comportamento normal, um comportamento de um atleta sério, de um atleta que iria ter um comportamento nunca daquela maneira, projetando o seu corpo, mas aquilo não tinha qualquer possibilidade de uma técnica, ele não empregou técnica alguma. Ele se jogou ficando de joelhos e amassando, é o que nós chamamos de bate-estaca. Ele fez um bate-estaca que é totalmente proibido. Aquele comportamento dele, ele foi desclassificado porque é proibido, é ilícito, né? E ele sim deve ser responsabilizado. Eu espero que o Ministério Público que vá atuar, que eu não estou agindo como promotor de justiça, sim como um cidadão que visualizou um crime grave sendo ocorrido, e eu representei, noticiei a autoridade policial para aplicação das providências aplicáveis à espécie. Deveria ter se afastado, puxado ele de lado, saído daquela ação absolutamente perigosa. Porque é plenamente previsível que ele, se projetar o corpo dele de 120 quilos sobre aquele corpo de 67, de 80 quilos com 1,67 m de altura, é claro que ele teria um rompimento de coluna. É evidente isso. Qualquer pessoa que tem um mínimo consciência, uma criança de 10, 12 anos já tem essa compreensão, né? Então, ele, como atleta, como professor, ele tem que ter esta compreensão. Tem-se que exigir esta compreensão. Nós não podemos admitir que lutadores tenham comportamentos que desvalorem o resultado morte, o resultado lesão grave das pessoas.
8: Evandro Ribeiro.
5: O MP, o Ministério Público, entrou nesse caso agora. Essa competição aconteceu no final de semana e os dois lutadores, né, no caso o agressor, ele acabou se jogando, né? O corpo praticamente ali no pescoço do rapaz teve uma lesão, tá na UTI. É um fato que chama atenção, a gente continua acompanhando esse caso. Pontualmente, 8 horas.
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0: 8:01 agora, 8:01. Vamos trazendo mais notícias, mais informações, mas antes vamos falar de saúde. 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
0: Esta manhã ainda teremos pancadas de chuvas e trovoadas isoladas em diversas regiões do Paraná. No decorrer do dia, as áreas de chuva se distribuem de maneira bastante desorganizada pelo estado, alternando momentos de melhoria no tempo e também maior nebulosidade e novas pancadas de chuva no decorrer do período. A mínima na região de Londrina foi 15, a máxima não passa dos 23 graus. Agora, 8:04.
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6: Olá, gente, bom dia. Notícia para você aqui da região de Cambé. Hoje vai faltar água, hein? Nesta quarta-feira, em parte da região da cidade de Cambé. Atenção, moradores, a Sanepar informou que uma obra de melhoria no sistema de abastecimento pode provocar redução na pressão ou até interrupção temporária no fornecimento de água nesta quarta-feira, dia 26 de agosto, tá bom? Os trabalhos estão programados para acontecer às 9 da manhã até às 18h e pode afetar moradores do Jardim Ana Rosa, Cidade Alta, José Fávaro e também o Parque Industrial José Garcia Jimenez, com previsão de recuperação do sistema até à noite. A orientação é para que os moradores economizem água nesse período. E a companhia também recomenda que os imóveis tenham caixa d'água com capacidade mínima de 500 litros, o que pode garantir o atendimento das necessidades básicas de uma residência por pelo menos 24 horas, dependendo do consumo, tá bom? Então fica dado o recado, vai faltar água hoje, hein? Ou até mesmo diminuir a pressão da água das 9 da manhã até as 6 da tarde na região do Ana Rosa, Cidade Alta, José Fávaro e também o Parque Industrial José Garcia Jimenez. Eu sou Marcelo do Carmo, desejo para você uma boa quarta-feira.
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0: 8h07, doutor, eu vi uma recentemente que diminuiu, né, os casos de síndromes respiratórias agudas graves nas últimas semanas, não é? A vacinação tem corroborado também, né? A campanha de vacinação que teve o último dia D no final de semana, segue até o dia 1º. E eu acho que isso, segundo até os dados da própria Secretaria Municipal de Saúde de Londrina e outras secretarias da região também, diminuiu aí, pelo menos, de momento, essa questão da internação por conta dessas síndromes.
7: Darcy, você sabe que isso aí é uma coisa que a gente bate nessa tecla todo santo ano. Como é importante você ter essa vacinação multiviral que a gente fala, né? Essa vacinação para gripe, né? E existe essa resistência, essa situação de... Parece ser uma inércia da população que não faz essa vacinação, principalmente nos extremos de idade, nos idosos e nas crianças, né? E gera essa superlotação. Mas isso é tão certo quanto dia é dia, noite é noite, que essa vacinação, a partir do 14º dia de vacinado, você já induz seu anticorpo a ter uma resistência muito maior dos vírus que estão presentes naquele momento, Darcy. Então isso aí é uma coisa que é fato, é provado, é seguro, não tem nenhuma novidade. O material que é utilizado, da mesma forma da vacina da febre amarela, extremamente seguro e funciona. Eu não entendo qual que é a situação que se cria, mitos, como aquela situação. Depois que eu fui vacinado uma vez, sempre fico doente. Esse tipo de mito se espalha como um fogo numa paiada, parece. Uhum. E como tem força esse tipo de mito, né? Toda vez que eu me vacino, eu fico doente. Na realidade, a população tinha que entender. É igual falar assim, uma coisa gelada dá dor de garganta. Não existe isso. A gente usa sorvete para tratar quem fez cirurgia de retirada de amígdala, para anestesiar a pessoa. Mitos, o frio, né? Não dá doença. E a vacina, ela funciona para evitar a doença. Tinha que acabar esse mito de uma vez por todas para a população não adoecer e não ficar com falta de ar, que é horrível, hein?
0: É horrível. E aí falar para a pessoa também que todo ano muda, né? O vírus, a mutação muda, então, né? Então tem que ter uma vacina diferente.
7: Você,
0: né,
7: vai pegando a vacina dos vírus que estão mais presentes naquele momento. Exatamente. A importância disso, que é feito gratuitamente. E não é assim, um mito, um comentário, ele se espalha de uma força tão grande que...
0: 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Bora pra obra, bora pra ObraMax. 8 horas 11 minutos, Luiz César Jaimes.
8: Ok, Dácio, agora a gente vai falando a respeito desse latrocínio que ocorreu em uma chácara na cidade de Apucarana, no mês de fevereiro deste ano, onde foi vítima um idoso. Foi um roubo seguido de morte e, na época, a Polícia Civil começou as investigações, foi aberto o inquérito, e a gente vai trazer agora, primeiro, a Polícia Militar falando a respeito do que ocorreu na época. É uma entrevista que foi feita em fevereiro de 2026, falando do crime e do início das investigações. Depois vem o delegado de Apucarana, doutor André Garcia, que relembra também o caso e fala sobre a conclusão deste inquérito. Latrocínio ocorrido na cidade de Apucarana. Vamos ouvir primeiro o PM que deu a entrevista na época.
9: E iniciadas as buscas, se constatou também que esses indivíduos são os possíveis autores do latrocínio da chácara Belvedere, também com um casal de idosos, mesmo modus operandi, e extrema violência também, que levou ao óbito infelizmente, do senhor de idade na data de ontem, né? Hoje cedo iniciaram as buscas a pé na área de mata, onde foi encontrado efetivamente esses três criminosos, que com armas de fogo, incluindo as que foram levadas à residência, que confrontaram com os policiais militares e levando ao óbito aí dois dos indivíduos e um terceiro encaminhado com vida para o hospital.
10: Esse crime aconteceu na madrugada do dia 25 de fevereiro. Naquela ocasião, indivíduos armados e encapuzados invadiram uma chácara localizada ali na região do Belvedere. Inicialmente, eles foram até a residência dos caseiros, um casal, os renderam e, na sequência, foram até a casa dos proprietários daquela propriedade, né? E lá havia um senhor Moisés Carvalho, de 82 anos, que durante a ação foi violentamente agredido. Ele chegou a ser socorrido, permaneceu alguns dias internado no Hospital da Providência, mas não suportou a gravidade dos ferimentos e acabou morrendo cerca de 10 dias depois. Eles acabaram fugindo, levando alguns bens eletroeletrônicos, celulares, computadores. A Polícia Militar até chegou no local enquanto eles estavam na propriedade, mas é uma área de mata, eles conseguiram fugir através da vegetação. Imediatamente nós iniciamos as investigações e, no curso das diligências, nós identificamos todos os coautores. Tratavam-se de 6 indivíduos. 3 deles acabaram sendo mortos em confronto com a Polícia Militar dias depois. Outros 2 nós os prendemos. Eles haviam fugido para o estado de Minas Gerais. Eu representei pela expedição de um mandado de prisão temporária contra ambos. E tão logo eles retornaram para o Paraná, os nossos agentes aqui do setor de furtos e roubos da delegacia de Apucarana nos prenderam. O outro se trata de um menor de idade. Agora é maior, mas à época dos fatos ainda era um adolescente. Eles acabaram confessando o crime e nós, inclusive, acabamos recuperando os bens subtraídos, celulares, computadores, e identificamos também quem foram os responsáveis pela receptação desses bens e vão responder pelo crime previsto no artigo 180 do Código Penal. Os outros 2, como eu disse, os 2 sobreviventes estão presos e agora há uma representação pela conversão da prisão temporária por prisão preventiva. Foi um crime bastante grave, que chocou a população de Apucarana, né? Um senhor bastante conhecido na cidade, como eu disse, foi violentamente agredido durante a madrugada dentro da sua própria casa, e a toda evidência, a Polícia Civil de Apucarana não deixaria um crime desse passar em brancas nuvens, né? A investigação foi concluída, todos os autores identificados, como eu disse, 3 morreram, outros 2 estão presos e o sexto elemento se trata de um menor.
11: Inquérito finalizado, então, doutor?
10: Finalizado com indiciamento.
8: Muito bem, tá aí então finalizado o inquérito desse crime, o crime que chamou muita atenção lá em Apucarana em fevereiro desse ano, onde um senhor, um idoso, acabou aí perdendo a vida. Ele foi vítima de assalto seguido de morte em sua chácara na Cidade Alta, Dárcio.
0: É um dos crimes mais horrendos que tem, né, cara?
8: Sem
0: Porque
8: dúvida.
0: Os caras, eles matam pra roubar, né? Uhum. Que é o latrocínio. E aí é questão de honra pra polícia, viu?
8: Sim, claro.
0: Chegar até os vagabundos aí, os elementos, questão de honra. 8:15 agora.
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7: Oito horas, 19 minutos e meio, é um show de informação para você, estamos de volta, viu? O tempo tá nublado em toda a nossa região, é quarta-feira, é a metade da semana, 26 de agosto, ano 2026, a estação, por enquanto, inverno brasileiro, 8h20.
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7: E uma série de pesquisas da Quest divulgadas nesta semana mostra como está a disputa presidencial no primeiro turno em 17 estados e no Distrito Federal. Há um empate técnico entre Lula e Flávio Bolsonaro nos 3 maiores colégios eleitorais do país: São Paulo, Minas Gerais e Rio de Janeiro. Lula tem 38 pontos de vantagem no Maranhão e 35 pontos em Pernambuco. Flávio Bolsonaro tem 25 pontos à frente em Santa Catarina e 20 em Rondônia. Rio Grande do Sul, 18%, Minas Gerais, 17%, Paraná, 17% e Rio de Janeiro, também 16%, tem os maiores índices de indecisos. Agora no recorte aqui no Paraná, a pesquisa que foi divulgada nesta semana mostra Flávio Bolsonaro, do PL, tem 41% das intenções de voto. Lula, do PT, tem 23%. Ronaldo Caiado, do PSD, tem 5%. Seguido de Romeu Zema, do Novo, 3%. Renan Santos, do Missão, 2%. O escritor Augusto Cury, do Avante, 1%. Edmilson Costa, do PCB, 1%. E os demais candidatos não somaram, não pontuaram aqui. Indecisos, 17%. Branco, nulo, não vai votar, 7%. 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
7: 8h22 agora. Vamos trazer mais informações, mais notícias. Dá um retorno aí para mim, Pirulito. Vamos trazer mais informações, mais notícias. Traz para mim o André Garcia, que vai trazer as informações. A respeito de um jovem que foi detido com drogas, estava traficando na cidade de Arapongas. André Garcia.
9: A equipe Romu da Guarda Municipal de Arapongas, em posse de informações a respeito de um ponto de tráfico de drogas no Jardim Araucária, se deslocou para a região para fazer as fiscalizações. Quando chegaram do local, se depararam com um adolescente que já é conhecido pelas equipes, inclusive por passagens por tráfico de drogas, um homicídio e uma outra tentativa de homicídio ano passado. Acabou sendo detido e levado até a delegacia com algumas porções de crack. Ele era o responsável pela venda naquele local e por conta disso precisou prestar os esclarecimentos. Quem traz mais detalhes é o GM de Souza, comandante da equipe Romu.
10: Exatamente, nós estávamos em patrulhamento preventivo ali na região da Araucária, avistamos um indivíduo aí aparentemente menor. Ele, ao perceber a viatura, ele baixou o rosto aí, apressou os passos, tentando entrar numa residência. Então nós optamos por realizar a abordagem antes que ele entrasse. Foi realizada a abordagem do mesmo ali. De pronto já verificamos que era um indivíduo conhecido no meio policial, um menor de idade, tem 16 anos. De pronto ali na mão dele ali já tinha um kit contendo 19 porções de substância análoga ao crack, embaladas individualmente aí num kit. E nas suas vestes ali, nos bolsos ali, havia a quantidade de R$52. Questionado quanto ao entorpecente ali, o mesmo afirmou estar realizando a traficância de drogas e que um kit continha 26 pedras e que ele ganharia desse kit aí 6 pedras. Ele relatou tudo ali, a situação do tráfico que ele estava realizando. Diante do fato aí, por se tratar de um menor, foi entrado em contato com os responsáveis dele ali para comparecer à delegacia para as providências cabíveis.
9: Souza, você disse que ele já era conhecido no meio policial. Ele já teria algumas passagens? Qual seriam as outras situações?
10: Sim, o mesmo aí, apesar de ter apenas 16 anos aí, ele já coleciona algumas passagens. Inclusive por tentativa de homicídio e homicídio. E já tem 4 passagens por tráfico de drogas aí também. E agora mais um. Já saiu, com certeza, aí da delegacia por se tratar de um menor, mas optou pelo mundo do crime, ou seja, dificilmente um cidadão desse aí vai mudar de vida, porque se quisesse mudar de vida pelas passagens que já tem, já deveria ter mudado, né? E hoje foi apreendido novamente pelo tráfico de drogas. Amanhã ou depois a gente vai trazê-lo novamente aqui, até que complete 18 anos.
7: Tá aí, né? Fato registrado na cidade de Arapongas, traficância ali, mais uma vez na região ali do Araucária, né? 8h25, vamos sair daqui do norte do estado, vamos até a capital com ele. Jomar Valença, bom dia.
11: Oi, bom dia.
12: Opa, bom dia a toda a equipe do Repórter Notícia. Estamos chegando, quarta-feira, 26 de agosto, aqui em Curitiba nós estamos com 12 graus de temperatura. Neste momento, previsão de 22 graus para a tarde de hoje. E o Jardim Botânico de Londrina vai passar por uma nova etapa de revitalização com investimento de mais de R$45 milhões e prazo de 18 meses para execução. O projeto prevê recuperação completa da estufa, conclusão do anfiteatro, criação da Praça do Café, novo pórtico de entrada, banheiros, lanchonete e 8 jardins temáticos. A intervenção também inclui um grande reforço no paisagismo. Mesmo durante as obras, o Jardim Botânico segue aberto diariamente, embora alguns espaços possam ser interditados temporariamente. E a 18ª Festa do Dia de Castro será realizada de 18 a 20 de setembro no Parque de Exposições Dario Macedo, nos Campos Gerais. A programação terá shows nacionais, além de apresentações culturais, exposição de carros antigos e praça de alimentação. Entre as novidades estão o voo cativo de balão e o Tracker Track, competição de força entre tratores. A prefeitura informou que a programação ainda será ampliada e que a mudança para o Parque de Exposições busca oferecer mais espaço, estrutura e conforto ao público. Com previsão de 22 graus para a tarde de hoje em Curitiba, Jomar Valença com as informações da Rede AERP.
7: Jomar Vanessa, que volta amanhã trazendo mais informações. 8h27, Imobiliária Casa Grande, tradição em bons negócios, especializada em locações. 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
7: Bom dia, 8h31.
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7: E a fila de pedidos de análise de benefícios do INSS caiu para 1.282.000 requerimentos, segundo os dados parciais até 24 de agosto. É o menor patamar da série histórica iniciada em janeiro de 2023. O número representa uma redução de 59% em relação a janeiro, quando havia mais de 3 milhões de requerimentos pendentes. Os dados foram apresentados pelo diretor de benefícios do INSS, Leonardo Bittencourt, durante reunião do Conselho Nacional de Previdência Social.
15: E a Secretaria de Estado de Educação prorrogou as inscrições para o processo seletivo simplificado PSS, destinado à contratação de professores para a rede estadual. Com isso, os interessados têm até as 23 horas e 59 minutos de quinta-feira para se inscreverem. O envio dos documentos de comprovação da prova de títulos e dos materiais da prova prática também foram prorrogados. Agora, o novo prazo é até 2 de setembro. Segundo o Estado, o PSS prevê a contratação temporária de professores e professoras pedagogos para o ano letivo de 2027 na rede estadual do Paraná.
7: E a Câmara Municipal de Londrina aprovou na tarde passada, em segunda discussão, um projeto de lei da Prefeitura que autoriza a destinação de terrenos públicos para a construção de conjuntos habitacionais populares. A votação ocorreu sob regime de urgência e foi encaminhada e acompanhada por galerias lotadas por moradores que defendiam a ampliação do acesso à moradia e por residentes de bairros contrários à ocupação de praças locais. A proposta original previa o direcionamento de 18 terrenos para os empreendimentos. No entanto, o texto final foi aprovado com alterações após a apreciação de 3 emendas parlamentares.
15: E as 3 motolâncias adquiridas pela Secretaria Municipal de Saúde de Londrina estão mais próximas de começar a operar. A principal pendência, que anteriormente impedia o treinamento dos condutores, avançou com a conclusão das licitações para a compra dos equipamentos de proteção individual EPIs. Os 3 veículos modelo Yamaha foram adquiridos em março deste ano

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1: Oito e trinta e quatro, é um show de informação para você. Doutor, pessoa 40 a mais, o que pode tomar aí, uma vitamina, né? Qual que o senhor aconselha que é bom pra pessoa 40 a mais tomar?
2: Olha, sim, Darcio, eu faço uso contínuo, sim. Eu uso bastante o magnésio, né? Agora, sim, o que eu faço de 6 em 6 meses, eu faço uso de nitazoxanida, 3 dias. Eu faço uso também de vitamina D, 5 dias, com um aporte grande de 50 mil unidades. Eu faço uso de zinco quelato, 30 miligramas, 10 comprimidos. E eu faço uso também de 5 comprimidos de probiótico. Isso eu faço de 6 em 6 meses. É para evitar, assim, essas doenças sazonais, tipo que tá acontecendo agora durante o frio, né? Ainda mais que eu tenho diagnóstico de asma. Uhum. Agora, sim, a hipovitaminose é uma situação que ela é bem importante para quem teve alguma infecção prévia, né? Se você teve uma infecção, por exemplo, assim, uma pneumonia multilobar, ou se você teve uma doença intestinal, uma pielonefrite, vale a pena você, por um aporte de 30 dias, Darcio, você fazer uma reposição de um polivitamínico. Situações de gastroplastia, por exemplo, é uso contínuo, no caso, né? Aí você tem que usar para sempre, porque você perdeu aquela área do estômago e do intestino que absorve as vitaminas. Você tem que tomar, no caso, é exógeno, né? Agora, ou situação de pessoas que são imunossuprimidas. Agora, principalmente, se você tem uma situação de uma infecção respiratória mais de 5 em 1 ano, Darcio, você pode fazer o uso de Montelukast por 2 meses, um comprimido por dia, para evitar você ficar pegando. São medicações que são moduladores do sistema imune, Darcio, para você evitar pegar. Uhum. Caso. Agora, toda vez que você tiver uma situação de uma infecção, vale a pena você tomar um polivitamínico, Darcio, pelo menos durante 1 mês.
1: É, né? Sim, a gente vai ficando mais cascudo, né? A gente vai perdendo, né?
2: Sim, a nossa reserva fisiológica, ela diminui, né, Darcio?
1: É.
2: Não é aquela reserva de uma pessoa de 20 anos, né? Eu, com mais de 50 anos, com certeza, se eu tenho uma infecção, igual eu tive recente, uma pneumonia, essa infecção, eu tô tomando polivitamínico agora, e tô tomando magnésio, já fiz os nitazoxanidas, zinco, para você poder restaurar a sua imunidade, que é muito diferente de quando eu tinha 20 anos, né?
1: Tá. Conferindo a hora certa...
3: Agora 8h36.
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5: Oito horas 40 minutos agora, faltando 20 para as 9. E tivemos uma operação da DENARC contra o tráfico de drogas. E teve apreensão, né, de drogas aí. Quem vai contar a história é o Evandro Ribeiro.
6: A DENARC de Londrina deflagrou a Operação Colômbia para cumprir mandados de busca e apreensão contra homens envolvidos com o tráfico de drogas no Jardim Colômbia, zona oeste da cidade de Londrina. A ação contou com o apoio da Delegacia de Homicídios, DENARC de Maringá e Guarda Municipal. Mais detalhes com o delegado Adilson José da Silva.
7: Nós recebemos uma informação de que uma conveniência localizada na Rita Cajola, número 20, no Jardim Universitário, aqui em Londrina, estava sendo usado para a prática do tráfico. Designei que uma equipe fizesse um monitoramento e ficou ali durante bastante dias, ali pelo menos um mês. Percebemos que a movimentação era intensa. Fizemos inclusive a apreensão de droga e termos circunstanciados de um usuário, demonstrando portanto que ali realmente o que as pessoas compravam eram drogas. Não vimos ninguém saindo com bebida, cigarro ou alguma garrafa de cerveja. Somente pequenos objetos que escondiam na mão. Representamos pela expedição de mandados de busca nesse local, bem como em algumas residências de pessoas envolvidas ali de escalão superior. Ou seja, não eram pessoas que colocavam a mão na droga, no entanto, estavam vinculados àquele endereço de uma ou de outra forma, seja pelo CNPJ, seja por irem lá de vez em quando fazer o recolhe do dinheiro e tudo mais. Um dos investigados, inclusive, era monitorado por tornozeleira e tinha sido preso pela Guarda Municipal uma rua acima dessa conveniência e continuava traficando ali nas imediações. Durante esse período, entre a expedição dos mandados de busca e o efetivo cumprimento na data de ontem e hoje, a Guarda Municipal prendeu ele de novo em flagrante na mesma residência que ele havia sido preso anteriormente. Ontem à tarde, em razão do horário de funcionamento da conveniência, cumprimos a busca, fizemos um monitoramento, cumprimos a busca e um casal foi preso na conveniência praticando o tráfico de drogas e algumas porções de droga foram apreendidas lá. Hoje restaram os cumprimentos de mandado de busca nas residências de algumas pessoas que, segundo a investigação, têm algum vínculo com o local, mas não com a venda direta, mas sim com a administração, ou seja, pessoas que estão numa hierarquia maior, ali, seja comandando, seja fazendo, como eu disse, o recolhe do dinheiro. Ninguém foi preso em flagrante hoje. Um dos alvos, como eu disse, já tinha sido preso, então foi só cumprida a busca, a casa estava vazia. A pessoa tida como liderança, no momento em que os policiais ingressavam na residência, ele quebrou o celular, chegou até se cortar, machucando a mão, destruindo provas, portanto, demonstra aí que tem muito que esconder aí da polícia. No entanto, o celular quebrado dele foi recolhido e será submetido a exame pericial e possivelmente ele tem algum vínculo no celular que ele buscou esconder. Não foram localizadas drogas, como eu disse hoje, porque o ponto de venda era realmente essa conveniência.
6: A investigação começou há cerca de um mês, após denúncias de que uma conveniência estaria sendo usada como ponto de venda de drogas. Evandro Ribeiro.
5: Operação da Divisão Estadual de Narcóticos, DENARC. 8h44, Luiz César Jaimes.
8: Vamos trazer as informações agora a respeito de um acidente grave que ocorreu na região da Barra Funda, em Apucarana, envolvendo uma caminhonete e uma moto, e deixou duas pessoas feridas. A técnica em enfermagem Jéssica Rodrigues, do SAMU, fala sobre esse acidente.
9: Então, na chegada no local, é um automoto ali, né? É a motocicleta já debaixo do veículo, duas vítimas, uma de sexo masculino e uma de sexo feminino. Nós atendemos aí a básica do SAMU, a vítima do sexo masculino, cerca de 24 anos. No local já havia uma pessoa ali dando apoio, bastante pessoas no local, o trânsito bastante parado. Na chegada no local, essa vítima tinha ficado desacordada por um instante, bastante confusa, frases repetitivas. Então, essa vítima foi necessária encaminhar para o hospital do Providência.
10: A outra vítima foi para a UPA.
9: A outra vítima foi atendida por uma outra básica do SAMU e foi encaminhada para a UPA, porque não tinha fraturas, apenas escoriações.
10: Entendi. Jéssica, ali depois ficou a cargo das equipes da agente de trânsito e também da Polícia Militar para confeccionar o boletim ali.
9: Isso, tinha o pessoal ali da GCM, o pessoal do trânsito, todo mundo apoiando aquele local. Pelo fato de ser um horário assim de pico, horário de bastante trânsito, acumula muita gente no local, o que pode ocasionar mais acidentes. Então a gente sempre fala para o pessoal, não fica aglomerando no local, não fica parando, deixa o trânsito fluir, porque pode acabar acarretando mais acidentes ali na hora, né?
8: Tá aí, portanto, Dácio, acidente grave ocorrido ontem na Barra Funda, linha Apucarana, cinemática forte que acabou deixando aí duas pessoas feridas.
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14: O ministro do Supremo Tribunal Federal, Alexandre de Moraes, defendeu a implementação do voto distrital no país. A manifestação foi em evento do Tribunal de Contas do município de São Paulo na segunda-feira. Para Moraes, o modelo de eleições realizado no Brasil enfraquece o Congresso e distancia os eleitos do eleitor.
15: Esse modelo eleitoral faliu porque produz candidatos e eleitos que não têm vinculação nenhuma a partidos, que se preocupam muito mais em ficar fazendo live da Câmara do que discutir o projeto que está sendo aprovado, que enfraquecem o Congresso. Então há necessidade de se pensar numa nova forma de financiamento, inclusive, partidário. É uma nova forma, eu defendo há muito tempo que o Brasil saia do proporcional, do sistema proporcional puro e vá para o distrital misto.
14: No modelo atual, o proporcional, deputados federais, estaduais e distritais são eleitos a partir da quantidade de eleitores, cadeiras disponíveis e quantidade de votos que cada partido recebeu. No voto distrital, estados e municípios são divididos em distritos eleitorais e cada um deles elege parlamentares ligados àquela localidade. Moraes defende que a mudança seja aos poucos, com o modelo distrital misto com o proporcional.
15: Podemos começar com 30% distrital, 70%, daí na outra vai 40%, 60%. Agora, mesmo distrital misto, temos que pensar se não é hora de fazer a lista fechada, como em outros países. A Constituição brasileira e a separação de poderes, ela foi fincada numa democracia de partidos. Se nós não tivermos partidos fortes, nós vamos ter sempre esse problema de governabilidade.
14: Na lista fechada, os partidos apresentam os nomes que vão concorrer pela sigla em lista crescente. Com isso, os mais votados de cada partido são eleitos para as cadeiras conquistadas proporcionalmente pela sigla. De Brasília, Alan Barbosa.
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5: Oito horas e 50 minutos, faltando 10 para as 9. É amanhã de quarta-feira, muita informação para você que está nos acompanhando. Muito obrigado pela sua sintonia, pela sua audiência. Doutor Evandro Rosa, o pessoal está animado, doutor, com essas canetinhas emagrecedoras. Foi aprovada mais uma.
16: Sim.
5: Pelo Ministério da Saúde. A tendência é baratear.
16: Sim. E já está assim, um valor acessível, sabe, dar essa semaglutida de 1 miligrama, ela está saindo no valor de R$300, até 2 meses atrás, ela estava R$1.400, né?
5: Olha só.
16: E é a única que, na realidade, é aprovada para crianças acima de 10 anos e para emagrecimento realmente, né? É a semaglutida. São situações de coisas, assim, substâncias extremamente boas, seguras, né, Darcio? E que resolve, tem uma eficácia de 15 a 20%, 25% do peso total corporal em até 4 meses, né? E 88% das pessoas, 88% das pessoas têm sucesso no tratamento.
5: E a forma de consumo do pessoal que usa essas canetinhas aí? Tipo assim, a questão da alimentação, dá uma mudada no contexto, não dá não,
16: dá, doutor? Dá, porque a permanência do alimento fica muito grande, né? A questão é do demora do esvaziamento gástrico, né, Darcio? Também tem a saciedade, né, que é desenvolvido pelo um análogo do GLP-1, né? Essa história aí foi por causa do lagarto, né? O lagarto lá do deserto da Califórnia, que só come uma vez por ano.
5: É mesmo?
16: Foi disso aí que foi surgir,
5: rapaz, né? Só come uma vez por ano.
16: É, e é extremamente saudável, um lagarto venenoso, eu não lembro o nome do lagarto. Lagarto Ginza, se eu não me engano, assim. Aí estudaram ele, como que um lagarto só come uma vez por ano, se todos os outros lagartos são extremamente predadores, né? São até assim, onívoros, com qualquer tipo de alimento, até carniça, né? E aquele lagarto lá venenoso, extremamente saudável, longivo, vive muitos anos, só come uma vez por ano.
5: Olha só.
16: Aí foram ver, acharam essa substância que é parecida com a nossa, né? O GLP-1, que dá saciedade, né? Só que na gente ela só dura 30 minutos, né? No lagarto ela dura um ano.
5: Olha só.
16: Aí fizeram parecidas com o GLP-1 do lagarto.
5: É o que chama atenção, viu, doutor? Que eu tava até acompanhando também especialistas falando que vai mudar a forma de consumo das pessoas, porque sim, você já está fazendo um investimento, né? Queira ou não, mais barato, mas é um investimento que você faz.
16: Sim, sim.
5: Então o pessoal vai busca uma academia, busca comer saudável.
16: E outra coisa, sabe, o meio de, assim, o vestiário, Darcio, tá mudando muito,
5: sim.
16: Porque assim, o vestiário tá mudando muito. Outra coisa, assim, situações para, sim, a obesidade já estava em torno de 30%, né? Na população em geral, mundial, né? 30% da população em geral, inclusive em crianças, estava acima de 20%, né? Okay. Crianças acima de 10 anos, né? Ela agora já está mudando, assim, já está reestruturando. Fora do Brasil já está extremamente alterado, né? Você vê que coisa, né? Você vê aqueles jogadores da Noruega, né? Por exemplo. Você viu que todos esses estudos são baseados na Noruega, né? Que lá era o lira glutida. Tá há 30 anos que o governo norueguês paga para a população.
5: Olha só.
16: Gratuitamente, eles oferecem quem, sim, até abordagem direta, quem tá acima do peso, né? Hoje eles usam risapatida, né? Agora sim, o que acontece na Noruega? Você viu que os atletas, eles levam alimento deles, eles levaram o alimento deles? Vocês viram que levou um avião, só que o alimento deles, eles não comem ali, alimentos industrializados?
5: É, legal.
16: Isso aí, porque tudo isso aí, esse estudo da obesidade começou na Noruega e na Suíça, até hoje está aberto esse estudo, continua em aberto, e lá mudou que os alimentos, eles são produzidos por eles mesmos.
5: Bacana, é.
16: É uma cultura que mudou.
5: Cultura bacana,
16: essa cultura,
5: questão cultural.
16: Cultura do fast food deles mudou, Darcio. É.
5: 8h54, onde encontra o doutor Evandro Rosa?
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5: Maravilha, doutor.
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5: Na rua da Prefeitura de Rolândia.
16: Isso, grande abraço, abençoada semana.
5: Abraço, 8h54.
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17: Bom dia, Dárcio Campos, e um bom dia a todos os ouvintes da 107.1. Nós recebemos hoje a dúvida do ouvinte Agnaldo Granja Cripa, morador de Cambé, e nos diz o seguinte: bom dia, doutor Moraes. Pode me informar se a contribuição do MEI é mais baixa do que a do facultativo? Olha, Aguinaldo, na verdade, a contribuição tanto do MEI como do contribuinte facultativo, ela é no valor de 5% do salário mínimo. Porém, a contribuição do MEI acaba ficando num valor um pouco maior, já que no momento em que o MEI paga o DAS, ele paga junto com o INSS alguns outros impostos, ISS e também o ICMS. Por isso que o valor total da contribuição do MEI acaba ficando um pouco maior do que a contribuição do contribuinte facultativo. Outra coisa que você tem que se atentar é que, caso você não esteja exercendo uma atividade, a contribuição correta é como contribuinte facultativo. Caso você não esteja exercendo atividade e pague a sua contribuição como MEI, pode ser que lá na frente, quando você requerer um benefício, o INSS requeira que você comprove que de fato exerceu uma atividade, e como isso não ocorreu, você vai ter dificuldades em conseguir seu benefício. Se você, ouvinte, assim como o nosso ouvinte Agnaldo, tem alguma dúvida sobre o tema INSS, pode mandar essa sua dúvida aqui para a rádio. O telefone é o 3316-4006 e nós responderemos essa sua dúvida ao vivo aqui no ar. E para você que gosta desse assunto, pode visitar também o Instagram do meu escritório, que é o pupomoraes.advocacia_. Lá você vai encontrar publicações diárias sobre o tema INSS e seus benefícios. Dárcio Campos, a todos os ouvintes, um grande abraço e até amanhã.
5: Oito e 57:30, doutor Moraes atende você em Rolândia, Cambé, todos os dias aqui no nosso programa. Dúvidas sobre aposentadoria e previdência, doutor Moraes responde você. Tem mais notícia aí, as últimas, Luiz César Jaimes.
8: Muito bem, meu amigo Dárcio Campos. Olha só, criminosos levaram fiação elétrica de estabelecimento na Cidade Alta. A soldado Mônica, da Polícia Militar, é notícia 3 ainda, o meu amigo Renato. A soldado Mônica, ela atendeu a esta ocorrência, a linha Pucarana, e vai trazer aí pra gente os detalhes, portanto, dessa informação, que não é novidade nenhuma, né? Infelizmente, mais uma ação aí de bandidos agindo e levando fiação elétrica de um estabelecimento em Apucarana.
9: Chegou através da Central de Operações, né? Uma ocorrência relacionada a um furto de fios elétricos. A equipe deslocou até o local, assim foi relatado pela solicitante, que visualizou através das câmeras de segurança que tinha no local, o indivíduo pulando o muro, arrombando o cadeado que dava acesso aos fundos do local e assim subtraiu 10 metros de fio de 2,5 milímetros, né, da marca Lux. Então, a equipe esteve lá, efetuou o registro da ocorrência, né, que aconteceu lá na Avenida Minas Gerais. Ainda esse mês, nós tivemos aí, efetuando uma prisão do indivíduo na cidade de Cambira, com quase 3 quilos de fios elétricos também, né? Ainda nesse mesmo mês, na data do dia 12, nós também fizemos o encaminhamento de 2 indivíduos com fiação. Esse foi advindo de uma denúncia anônima, né, que o solicitante visualizou ali, esses 2 indivíduos com fiação em um local, saindo de uma empresa onde não haviam funcionários, né, uma empresa que estava desativada. Então, é importante também que a população tenha essa percepção de colaborar com essas informações quando são vistas, porque a Polícia Militar, ela está na rua, ela está atuando. Quando chega informações, é checada de forma instantânea, né? E assim, quando nós conseguimos ali pegar o autor em flagrante delito, é feito a prisão. Quando não, nós colhemos as informações necessárias no local e encaminhamos ali para uma investigação aprimorada, né? Então, nós contamos também com o apoio da população para que nós podemos ter uma sociedade mais segura, né?
8: Tá aí, então, a situação ocorrida ali na cidade de Apucarana, o furto de fiação elétrica de um estabelecimento, Dárcio.
5: Dito isto, Luiz César Jaimes, vamos embora?
8: Vamos embora, voltando amanhã, quinta-feira, estaremos de volta.
5: Maravilha, o pirulito ficou ali na mesa de áudio e lembre-se que este dia é único, nunca mais viveremos outra quarta-feira, 26 de agosto de 2026, portanto, aproveite cada minuto, cada segundo, bom dia!

0: Ele vai cumprir na sua vida, na minha. Glória a Deus por isso.
1: Obrigado, amiga.
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5: 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Bom dia, bom dia, bom dia. Vamos que vamos, hein? Começando mais um Manhã Total nas ondas da Rádio Cobra FM 107.1 para todo o norte do Paraná e região. Valeu, valeu, valeu. Onde é que você esteja nesse momento, na sua casa, no seu carro, no seu trabalho, seja bem-vindo, seja bem-vinda. Vamos lá até o meio-dia, são 3 horas com muita música legal. Vocês ficaram na companhia do programa Repórter Notícia e agora é com a gente, Manhã Total. Temperatura nesse momento, 16 graus, a máxima para hoje é apenas 19, vai subir mais 3 grauzinhos só aí e parou nisso, né? A mínima foi de 15, frio durante a noite, a madrugada e durante essa manhã também, né? Chuva 50% de probabilidade, chuviscou, choveu, umidade 90%, vento 8 km por hora, chuva leve nesse momento. Mas é só hoje, hein? Porque amanhã começa a mudar tudo de novo, começa a melhorar, né? 95, quem está comigo por aqui hoje é ela, Ellen Sorribas. Bom dia!
7: Bom dia, Sidney Domingues.
5: Como você tá?
7: Eu tô ótima. Eu tô com frio.
5: Tá com frio?
7: Tá tudo ótimo. Bom dia, galera abençoada da 107.1. Bora começar essa quarta-feira. Bora. Maior alto astral. Diz que amanhã a temperatura começa a subir.
5: Subir.
7: A chapa começa a esquentar. O final de semana promete. Vai ser bom demais na conta.
5: Isso.
7: Programação.
5: Aproveita o friozinho, então, né?
7: Não, não quero aproveitar, não.
5: Aproveita,
7: eu quero que passe logo,
5: hein?
7: Porque eu vou falar pra você. Pra levantar é difícil.
5: Pra levantar?
7: Pra sair pra rua é difícil. Banhar é difícil.
5: Banhar é difícil, né? É complicado. Acordar de madrugada, difícil. No meio da madrugada.
7: Pra que eu vou acordar no meio da madrugada?
5: É complicado, né?
7: A voz é gelada, Sidney.
5: Aí é ruim demais.
7: Bom dia! Bora começar o nosso Manhã Total 96.

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0: essa é a música do Rick Renner, Ela é Demais, essa clássica, né? Música clássica aí, muito bacana, você que está com o rádio ligado, nos acompanhando aí na sua casa, no seu carro, no seu trabalho. Bom dia, bom dia, bom dia. 9:18, excelente manhã pra você aí. Vai participando, manda o seu bom dia, manda o seu recadão, 33-16-40-06.
1: Exatamente, deixa o nome completo, dá o seu alô, o seu bom dia, fala pra gente de que estado, de que cidade você tá falando, como é que tá o clima por aí, já tá abrindo o tempo, já tá mais quente, ainda tá chovendo, tá frio, conta pra gente, a gente quer saber de você. Segue a gente nas nossas redes sociais, nosso Instagram é @radiocobrafm, lá você vai estar ligadinho com a informação em dia, vai saber as informações de todo o Paraná e de todo o Brasil, conhece os nossos bastidores, todo o sistema Cobra de Comunicação, os comunicadores, toda a nossa programação. Gente, olha, nossa programação é imperdível, não dá pra ficar de fora, começa desde as 4 horas da manhã com o programa do Renato Peruca, amanhecendo aí com a galera no Sertanejão, depois vem repórter Notícia, a partir das 6 horas da manhã, Manhã Total a partir das 9, meio-dia José Gazzone com aquelas músicas maravilhosas, românticas, você que tá querendo fazer as pazes com o mozão, olha aí, a partir do meio-dia com o Zé Gazzone.
0: No horário do almoço, né?
1: No horário do almoço.
0: Chama pra almoçar e
1: isso, e aí curte o José Gazzone com aquela voz de veludo dele, traduções de músicas e tudo mais, logo em seguida vem o Eli Reis, depois volta o Peruca com Boteco na maior festa com vocês, e encerrando a noite, Eli Reis novamente juntinho com vocês. 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
0: 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E no Rádiosnet. Isso mesmo, você acompanha nas plataformas digitais para todo o Brasilzão afora aí. Tem muita gente que ouve a gente pela internet, a gente fica feliz demais.
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0: Rádio do Norte do Paraná. Tá aí pra você, Matheus e Mariana e Matheus.
1: Valeu, Receita.
0: Bom dia pra você que está com a gente aí. Obrigado pelo carinho da sua audiência. Até o meio-dia, Manhã Total. Tá faltando você mandar o seu oi.
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15: Muito bem, 9h32, bom dia pra você. Cobre FM, Rádio do Norte do Paraná, nessa manhã de quarta-feira, meio de semana, 26 de agosto. um dia nublado, frio, né? Mas tá bom demais. Você com rádio ligado acompanhando a gente. 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

0: Rádio do Norte do Paraná, tá aí pra você a música do Bruno Rosa e Murilo Ruf, Atriz Demais. 9h44, hein? Uma excelente manhã pra você. A gente segue por aqui até o meio-dia, muita música. E falta só você aqui participar com a gente, mandar aquele bom dia, mandar um feliz aniversário, mandar o seu recadão aí, que com certeza a gente atende você com muito carinho. Vamos que já estamos na quarta-feira, Ellen.
1: Quarta-feira já, 26, final de semana já? Chegando, 26 de agosto, final do mês chegando também.
0: Cinco dias pra acabar o mês?
1: O pessoal costuma falar que o mês de agosto demora mais a passar. Esse mês eu não achei isso, não. Eu achei que passou muito depressa. Ai, ai.
0: Bateu o
1: eu
0: perna aí?
1: Bati o joelho na mesa.
0: Isso já acontece,
1: isso
0: né?
1: Porque eu sou pequena, hein?
0: Você já tava vendo um meme, um radialista, né, no rádio aí? Ele levou um tombo dentro do estúdio, só que ele segurou na mesa assim e continuou falando.
1: Isso aí, rolando. Não, isso tem aí, um que aconteceu aqui segurou, no nosso estúdio, né?
0: Foi o Niro Silva que caiu.
1: O Niro Silva, ele caiu tombou, capotou, mas continuou, não perdeu a pose.
0: Não perdeu a pose, não. É, mas aquele lá foi o peruca que puxou a cadeira dele.
1: Foi de propósito.
0: Foi, eu vi nas câmeras.
1: Ah, você viu? Vi. Teve registro?
0: Teve.
1: Tá certo.
0: O peruca puxando o tapete do Niro Silva. A cadeira.
1: A cadeira, literalmente. Pessoal, vai mandando seu alô, seu bom dia aqui pra gente. 43, nosso código de área, 3316-4006. Conta pra nós da cidade, o estado que você tá falando. É sempre muito bom receber sua mensagem e saber que você tá juntinho com a gente. Vamos estar por aqui até o meio-dia junto com vocês, com muita coisa boa. Boa música, bate-papo, participação dos ouvintes, que é o nosso momento favorito, é estar recebendo a mensagem de vocês aqui.
0: 3316-4006. Manda o seu recadão pra gente na programação. É o seguinte. 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
0: 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Nosso amigo aqui, o Saulo Moraes, mandou uma foto aqui, olha só. Chuva e frio, 17 graus, é isso? Então, tá bom. Um abraço, Saulo Moraes. Vamos se agasalhar aí, Saulo Moraes. Um abraço.
1: Bom, é não tá, né? Mas...
0: É, pra mim, não.
1: Mas, pra mim, não.
0: Aí quero ver quando chegar o calor, ficar reclamando aí.
1: Ai tá quente. Ai, que calor. Reclama de tudo. Não sabe o que quer da vida. Sebastião Monteiro, bom dia pra você, meu caro. Obrigada pela participação. Um abraço aqui pra Tânia Maria. Bom dia, Tânia. Maria José, um beijo pra você. Obrigada pelo carinho da audiência. E continua mandando seu bom dia aqui pra gente. Faltam... quanto? 13?
0: Conta aí, não. 13? 13 pras 10.
1: Ah, 13 pras 10.

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3: E com a previsão de um El Niño mais forte, com 95% de probabilidade de impacto forte entre outubro e dezembro, e alta probabilidade de eventualidades meteorológicas e hidrológicas extremas, o Tribunal Superior Eleitoral instituiu a Sala Nacional de Situação Climática para as eleições 2026. A iniciativa tem como objetivo monitorar riscos climáticos e apoiar a manutenção da normalidade, da segurança e da continuidade do processo eleitoral diante de eventos meteorológicos e hidrológicos extremos. O Paraná, que já registrou 10 tornados só este ano, é um dos estados que serão monitorados com prioridade. Com as informações das eleições 2026, Dárcio Campos.
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4: 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Bom dia pra você que tá junto com a gente aí. Vamos juntos até o meio-dia, manhã total, na programação mais gostosa do seu rádio. Aumenta o volume aí, vai mandando a sua mensagem, mandando o seu recado.

0: Cobra FM é a rádio do Norte do Paraná, as melhores músicas pra você na melhor rádio, as músicas que tocam em todas as rádios do Brasil, você com certeza ouve aqui com a gente na 107.1, pra todo o Norte do Paraná, você na sua casa, no seu carro, no seu trabalho, manda o seu bom dia, manda o seu alô.
1: No 3316-4006, código de área 43, lembrando que sexta-feira tem sorteio de bolo com refrigerante pra você, então você que fez aniversário de sábado passado até hoje, manda o nome completo do aniversariante pra gente, porque pode ser você o ganhador desse bolo com refrigerante, gente. O bolo lindíssimo. E todos que ganham dizem que o bolo é uma delícia. Metade da festa já pronta aí pra você comemorar com seus amigos e familiares no final de semana. Então manda o nomezinho completo pra cá. Se você já mandou, ok, já tá no nosso banco de dados. Mas se não mandou, ainda dá tempo. Participa aqui com a gente. 10h20. E eu quero trazer um recado aqui pra vocês. 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
0: Esse é um recadão pra você que está ligadão, ligadona com a gente aqui. Vamos lá, um dia nublado, né? Céu encoberto e você com o rádio ligado fica sabendo tudo do tempo também aqui com a gente. Vou atualizar aqui na temperatura nesse momento, 17 graus. A máxima pra hoje é apenas de 19 graus. Vamos que vamos! Até às 12 horas, até o meio-dia, você participa. Você manda bom dia, manda feliz aniversário, manda o seu recadão, que a gente atende você com muito carinho. Vamos ouvir o áudio. Oi, bom dia.
2: Bom dia, Cisne. Bom dia, Ellen.
1: Bom dia.
2: Hoje, eu vou de uma sopa bem suculenta, com bastante carne, bastante legumes.
0: Aí sim.
2: Mas eu gosto de sopa com carne.
0: Eu
2: sopa
0: também.
2: Só de abobrinha e chuchu e água. Não gosto, não.
1: Chuchu e água não dá,
2: quero,
1: né?
2: Quero colocar meu nome no bolo.
0: Sim.
2: Fiz aniversário domingo.
0: Olha!
2: Completei mais um ano de vida, graças a Deus.
1: Opa, beleza. Parabéns!
2: Deus me deu a graça de completar mais um ano de vida.
0: Amém! Tudo de bom, Rosimar Alves Dias, que mandou pra gente aqui, tá bom? Tá cadastrado aqui, boa sorte pra você. Parabéns mais uma vez, tá bom?
1: Um grande abraço aqui pra Luzia Duarte. Bom dia, Luzia. Obrigada pelo carinho da audiência.
0: Alô, meu amigo. Alô, minha amiga. Hoje é um bom dia. Hoje tem... hoje tem Copa do Brasil, Palmeiras e Santos. Você sabe me dizer se o Corinthians vai jogar com o São Paulo?
1: Oi?
0: Brincadeira à parte, é um ótimo programa aí. Quem mandou foi o Porfírio Divino de IEP São Paulo, olha só. Responda!
1: Ô Porfírio, vai dar Santos? Essa é a pergunta? É, vai dar Santos hoje. Vai ser 1-0 pro Santos.
0: Que
1: vai
0: nada.
1: Ser goleada pro Santos
0: que
1: hoje.
0: Nada, né?
1: Aproveitar que os pés do Neymar não pode tocar num campo que não lhe
0: pode.
1: Agrada, né?
0: É.
1: Mas mesmo assim, vai dar Santos hoje.
0: Vai dar Santos?
1: Vai dar Santos.
0: Acha?
1: Eu acho, você não acha, não?
0: Eu acho que vai ser verdade.
1: Não, meu filho, vai ser Santos hoje.
0: Vamos
1: vai
0: tocar,
1: ser 1-0 pro
0: tocar
1: Santos.
0: Os hinos aqui, ó. Ó, os Santistas, vamos lá, Santistas. Alô, Santista, acredita hoje no jogo aí?
1: Acreditamos.
0: Vai ser no Bank Park, hein?
1: Hoje eu sou Santista desde bebê.
0: É, o Catureba já mandou aqui, já, ó. Catureba, mandou bondinho, um joião do Santos aí, ó.
1: Isso.
0: Será?
1: É nós hoje, Catureba.
0: Esse ano tá errado, é campeão absoluto desse ano.
1: É. Isso é um mero detalhe, Sidney, foca. Olha lá, olha só.
0: Agora

0: Santos, hein? Já passou do tempo, tem que ser igual. Já tá tocando há muito tempo.
1: Cadê os palmeirenses?
0: Aborta, corta, corta.
1: Cadê os palmeirenses? Aparece aí, palmeirenses. Léo Foguete Panda.
0: 10h23.
1: Bom dia.
2: Será que sou eu quem não presto? Ou é você que já perdeu todo o interesse?

0: Cobre FM, Rádio do Norte do Paraná, Maiara e Maraísa, narcisista pra você. Bom dia, bom dia, bom dia. Até o meio-dia, manhã total pra você.
1: Sai pra lá, seu...
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0: 10h29.
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10: Nada.
11: Tudo bem, vamos que vamos! 10h38, 10 horas 38 minutos. Bom dia pra você. Vamos lá, a gente aperta aqui, ó. Coisa não vai. Agora vai.
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11: Olá, bom dia.
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11: Até o meio-dia, manhã total pra você na melhor programação do seu rádio.

0: Cobra FM, Rádio do Norte do Paraná. Tá aí pra você, Hugo e Guilherme e Ana Castela. Todo mundo menos eu.
1: Todo mundo.
0: Aí fica difícil, né? Ela beijava todo mundo menos eu. O que que acontece? Aí é difícil, né, Ellen?
2: Você melhora esse beijo, porque deve ter problema aí.
0: É, agora beijava todo mundo menos eu. O que acontece? O que o cara é quando acontece isso?
2: Ah, meu querido, não sei. Varia muito.
0: Varia
2: muito. Varia muito. Tudo depende. Né? Tudo depende.
0: Só que ele foi descobrir, descobriu depois, né? Aí o bicho pega. Sobe depois, aí o bicho pega. Aí só te dóia, como diz o nosso amigo Jefinho lá da borracharia.
2: Só te dói?
0: Só te dóia pra
2: mim. Ah, entendi. Só te dói.
0: É, te dóia. Te dói o nome da cachaçinha que bebe. Um abraço aí pra galera que tá ouvindo a gente aí, obrigado pelo carinho, pela audiência. Vamos juntos até o meio-dia, manhã total, e a sua participação no 33164006. Faltam 13 minutos para as 11 da manhã, horário do almoço.
2: Chegando, o melhor horário do dia. Tem muita gente aí que levantou cedinho, que tá trabalhando na lavoura, né? Que trabalha na lida, já tá até ter almoçado. Tem um ouvinte que falou pra gente que já fez a sopa, né?
0: Já
2: sopa com carne.
0: Carne, bastante
2: aí,
0: carne.
2: Sim,
0: né?
2: Muita carne.
0: Não pode ser só legumes.
2: É, água e chuchu não serve. Tem que ter
0: carne no meio.
2: É, tem que ter proteína.
0: Proteína, tanto do frango quanto de carne.
2: Exatamente.
0: Mesmo, né?
2: Você que é o fã da sopa,
0: eu gosto de sopa.
2: Seu menino da sopa.
0: A sopa desse friozinho cai bem, hein? É bom. E você é fã dos caldos, né? Do bucho? Do que é que você gosta? Né? Mocotó?
2: Eu gosto de um caldinho com um pouco mais de sustância, entendeu? Um caldo de quenga.
0: Você tava falando pra mim que fez costela ontem?
2: Rapaz, acho que hoje eu vou de resto do ontem. Ontem eu fiz uma costela cozida com pirãozinho, banana frita.
0: Nesse horário, vou falar disso.
2: Ficou bom um tanto.
0: Nossa,
2: pra janta é sempre bom uma coisa mais leve, né?
0: É um pesadelo depois dormir com a barriga cheia.
2: Não, meu filho, eu durmo feito um bebê, porque o estômago tá forrado com sustância. É igual a criança, sem
0: verdade.
2: Problema nenhum. Ainda mais com um tempinho mais fresco que tava ontem, ó. Caiu feito uma luva.
0: Hoje uma coxa com sobrecoxa assada seria bom, hein?
2: Ah, eu vou de onda, a mesma coisa de ontem. Eu vou insistir na costela com pirão.
0: Então tá bom, beleza. Então, bom apetite pra você.
2: Quer?
0: O pessoal que tá em
2: quer
0: casa.
2: Quer trazer uma marmitinha pra você?
0: Vamos
2: você
0: lá,
2: quer?
0: Então. Vai, assim. Eu deixo a coxa e sobrecoxa pra depois.
2: Ah, eu sabia que você ia mudar de ideia.
0: Então tá bom. Pessoal que tá em casa aí, manda foto pra gente aí do almoço, né?
2: Queremos saber qual é o seu cardápio de hoje. 4333-1640-06. Gente, ó. Sorteio de bolo com refrigerante, hein? Pra sexta-feira, aniversariantes da semana. Você que fez de sábado passado até hoje, pode mandar o nome completo do aniversariante com a palavra bolo pra você concorrer ao sorteio de sexta-feira, tá?
0: Vamos lá! Faltam 12 minutos pras 11 da manhã. Tem um recado pra você. 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Nos ouvindo aí, curtindo a programação. Obrigado pelo carinho. Obrigado pela audiência. Tá falando aqui de almoço. No almoço, sim. Não é uma costelinha. Se você trazer a marmita, eu como costela. Agora, na janta hoje, eu quero comer peixe. Peixe. Opa, liga o microfone.
2: Liga eu aí. Você não vai. Com certeza não.
0: É peixe.
2: Olha, hoje vai ser goleada pro Santos.
0: Goleada?
2: 1-0 pro Santos. Nós vamos conseguir. Hoje
0: nossa,
2: eu sou santista desde
0: já?
2: Bebê.
0: Então tá bom. Então.
2: Só hoje, tá, gente? Amanhã eu volto ao normal.
0: Vai
2: mas hoje vai dar
0: praia.
2: Santos. Não vamos não.
0: Então tá bom.
2: Nós vamos de leitão. Pururuca. Hoje. Leitão a pururuca.
0: Eita, nós. Vamos lá. Oi, bom dia.
3: Bom dia, Cid.
0: Beleza?
3: Bom dia, Ellie.
2: Bom dia.
0: Tudo bom? Quem é? Fala.
3: Eu queria desejar um feliz aniversário pra minha neta. Ela mora na Itália,
0: olha,
3: fora do Brasil.
0: Na Itália. Itália.
3: Muito longe.
0: Você não falou seu nome, você não falou
2: nem o nome
0: da
2: neta. Mas olha, obrigada pelo carinho da audiência. Parabéns pra sua neta.
0: Oi, Nice. Bom dia, Nice, né? Obrigado, Nice, pela participação.
2: Um abraço aqui pro Anderson de Florestópolis. Bom dia, Anderson. Obrigada pela participação.
0: Bom dia do Clodoaldo mandando aqui, ó. Hoje, como que é? Bom dia, Santos, sempre Santos. Ah, Clodoaldo Pereira. É santista, aparecendo santista.
2: Somos palmeirenses que aparecem. Somos nós. Cleusa de Fátima, bom dia pra você.
0: Ah, tem o Paulo Ferreira aqui, é palmeirense, né, Paulo Ferreira? Um abraço aí. Ó, mandou uma conservona aqui, da hora, hein? Um abraço.
2: Conserva de?
0: Conserva de salsicha.
2: Ó, bom também.
0: Obrigado pela audiência aí, obrigado pela sintonia. O Jefinho também aqui, apareceu no vídeo aqui. Ô, Jefinho, um abraço. Toda a galerinha aí que tá ouvindo a gente.
2: Luzia Santos, de Vila Atalaia, Cambé. Bom dia, Luzia. Obrigada pelo carinho da audiência.
0: Sidney Ellen, bom dia. Sou mestre merenda de capoeira. Manda um abraço à minha filha Maria Eduarda, do Jardim Marabá. Estamos ligados na Cobra FM em Londrina. Deus abençoe sua quarta-feira. Quarta-feira da nossa quarta-feira. Valeu, amém. Um abraço. Amém.
2: Silmara, de Jaguapitã. Bom dia, Silmara. Obrigada pela participação. 10h51.

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0: Sabre FM, a rádio do norte do Paraná, tá aí pra você. Little Texas, My Love. Bacana demais, hein? Linda, linda, linda música pra você. Mais uma do Tudo no Tempo. Pra você relembrar os velhos tempos, boas lembranças, mata saudades, né? Vivendo, revivendo bons momentos. Essa quarta-feira, chuva no Paraná. Norte do Paraná, né? 26 de agosto de 2026. É o seguinte, vamos agora pro Cobra News, atualizando as informações, as notícias para você com Dárcio Campos.
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2: E um grupo de moradores de Londrina acionou o Ministério Público do Paraná com uma representação para tentar barrar um projeto de lei da Prefeitura que prevê a utilização de praças públicas para a construção de mais de 2.000 casas populares. A iniciativa marca um novo capítulo na discussão urbanística que se intensificou nas últimas semanas na cidade. Com um dossiê composto por documentos, fotografias e mapeamento da região, os residentes cobram que a promotoria exige explicações detalhadas sobre os critérios técnicos e ambientais adotados pelo município na escolha dessas áreas de convívio social.
3: Paraná.
2: Indicadores da Secretaria de Saúde do Paraná demonstram que a população paranaense tem abraçado a doação de sangue, com um crescimento consistente no número de doações nos últimos anos, o que também reforça a importância de manter esse ritmo. O balanço oficial aponta que em 2023, o Paraná contabilizou 187.128 bolsas de sangue coletadas. O número saltou de 203.925 em 2024 e alcançou a marca de 214.377 bolsas em 2025, um aumento de quase 15% em relação a 2023.
3: Brasil.
2: E o Ministério Público do Trabalho foi à justiça contra a Uber, questionando as regras impostas aos motoristas de aplicativo, com a exigência de taxas e tarifas cobradas para que os profissionais possam trabalhar na plataforma. O passe para motoristas é uma taxa de assinatura obrigatória que a Uber cobra dos motoristas e motociclistas para que eles possam aceitar e realizar viagens pelo aplicativo. O passe pode ser cobrado por tempo como 24 ou 72 horas, ou por limite de ganhos, sendo descontado direto no saldo do trabalhador.
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2: E o ministro do Desenvolvimento, Indústria, Comércio e Serviços, Márcio Elias Rosa, e o representante comercial dos Estados Unidos, Jamison Greer, vão se reunir em Brasília na próxima segunda-feira. O encontro será virtual e foi confirmado pelo ministério. A retomada das tratativas foi acertada durante o telefonema entre os presidentes Lula e Donald Trump, ocorrido na última sexta-feira. A conversa durou cerca de 1 hora e 20 minutos e, segundo o Palácio do Planalto, ocorreu de forma cordial.
3: Esporte.
2: E dois jogos movimentam a Copa do Brasil nesta quarta-feira. Vasco e Vitória e Palmeiras e Santos, ambos às 21h30. Amanhã, fechando a partida de ida das quartas de final, tem Internacional e Grêmio às 20h. Ontem tivemos empate entre Cruzeiro e Atlético Mineiro por 1-1.
3: Previsão do tempo.
2: Nesta quarta-feira, o tempo segue instável no Paraná, com bastante nebulosidade e ocorrência de chuva de forma irregular. Em Londrina, a mínima foi 15, a máxima chega a 23 graus. 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
0: 11-4.
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2: E bora que bora. 11:14, bom dia pra você.
1: Bom dia.
2: E aí, tudo bem?
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2: É muito mais amor e alegria todo dia.
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2: A Rádio do Norte do Paraná, seja bem-vindo, seja bem-vinda. Já estamos na nossa última hora do Manhã Total, que segue até meio-dia. Nessa manhã, manhã de quarta-feira, meio de semana. Bom demais, hein? Estar juntinho com você. Você que tá almoçando, né? Ou preparando o almoço. Valeu, valeu, valeu pela sua companhia. A Rádio do Norte do Paraná.

0: Abre FM, a rádio do norte do Paraná, tá aí pra você, Eduardo Costa. Imagina, é uma das músicas mais tocadas em todo o Brasil, todas as paradas aí, em todas as paradas de sucesso nas rádios do Brasil. Você ouve aqui também, claro. 107.1 pra todo o norte do Paraná, valeu pelo carinho da sua audiência. 11h28, você que tá almoçando, bom apetite. Você que tá aí com o rádio ligado, obrigado pela sintonia. E o pessoal que tá nos levando de carona, de carro aí, ó.
1: É, obrigada pela carona. Vocês sempre ligadinhos aí com a gente. Lembrando, pessoal, que tem sorteio sexta-feira, ainda dá tempo de você participar. 4333-1640-06, que a gente vai sortear aí o bolo com refrigerante pros aniversariantes da semana.
0: Exatamente.
1: 11 horas e 29. Minutos já. 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
1: Cobra FM 11:32.

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Ontem à noite tivemos um clássico no Mineirão. Cruzeiro e Galo ficaram em 1-1. Arroio fez o gol do Cruzeiro, inclusive que golaço de Kenny Arroio. E Renan Lodi fez 10 minutos depois, empatando o jogo para a equipe do Atlético Mineiro. Vamos dar uma passadinha rapidinha nesse confronto, que marcou o jogo de ida das quartas de final da Copa do Brasil. Um jogo no Mineirão com o mando do Cruzeiro. O Cruzeiro foi bem, dominou o primeiro tempo. Porém, o primeiro tempo o Atlético conseguiu marcar muito bem. Encaixou com Fred, Maicon e Castanho. Castanho que foi muito bem no jogo, principalmente num contra um durante o primeiro tempo, só que no segundo tempo, Matheus Pereira e Gerson dominaram o meio campo, o Gerson fazendo uma imposição física espetacular, o Matheus Pereira com muita técnica, achou um passe incrível pro Fagner, o Fagner desperdiça depois ali uma chance que não poderia, mas minutos depois Kenny Arroio corta pro meio e manda um tirambaço, um míssil do meio da rua pra fazer 1-0 pro Cruzeiro, um gol muito parecido com os que ele fez contra o Flamengo, tanto na Libertadores quanto no Brasileiro, só que dessa vez foi de 3 dedos, foi de mais longe ainda, mas ainda assim foi na gaveta e foi gol. E 10 minutinhos depois, o Atlético Mineiro conseguiu chegar no empate, mas jogada trabalhada com o Coelho, ele deu tapa na linha de fundo e quem chegou foi Renan Lodi, batendo justamente no canto entre a trave e o goleiro Otávio. E o Otávio não pode tomar um gol desse. Um goleiro profissional não pode tomar um gol de goleiro amador. Ele tem que fechar o canto da trave, se tomar gol no outro canto, ok, aconteceu. Mas naquele cantinho ali, ele não podia, porém o Renan Lodi também foi muito bem, finalizou precisamente, o passe do Coelho foi qualquer coisa também, pelo amor de Deus. Entre a linha de defesa do Cruzeiro, Renan Lodi fez o facão perfeito, finalizou, empatou o jogo pro Galo e agora tá tudo em aberto. Lembrando, o jogo de volta é terça-feira, dia 1º, lá na Arena MRV. Com as informações do futebol brasileiro, Augusto Galindo.

0: Cabra FM é a rádio do norte do Paraná, pra você ligadão, ligadona com a gente aí, a música do Gustavo Lima. Sucesso aí pra você, Bala Alojada, essa música é uma das músicas mais tocadas em todo o Brasil, afora aí, em todas as áreas do Brasil. Você, claro, ouve aqui junto com a gente na melhor programação do seu rádio. Finalzinho do programa, vou mandar os últimos guerigueres, os últimos recadinhos. Ellen Sorriba, que está, pessoal que está, né, com a gente ouvindo a programação. Um abraço aí pra Rosângela da Silva, bom dia.
1: Um abraço aqui pro Odacir Lino. Odacir, bom dia, obrigada pela participação.
0: Valeu aí, uma participação também da Maristela, está com a gente aí, valeu Maristela.
1: Marilene Hernandes, um abraço pra você.
0: Quem mais tá com a gente? Quero colocar o nome do meu neto no sorteio do bolo, Lucas Lorenzo, isso? 12 aninhos hoje, quem mandou foi a Florici, parabéns aí, Lucas Lorenzo, né? Participando com a gente aí. Manda o nome completo pra concorrer ao bolo, beleza?
1: Paulo Sérgio, bom dia, obrigada pelo carinho da audiência.
0: Um abraço aí pro nosso amigo que está ouvindo a programação, Isaías. Alô, Isaías, bom dia, mandou aqui um boost de bode. Eu não gosto muito de boost de bode, você gosta?
1: Boost de bode, deixa eu ver a foto que ele mandou.
0: Mandou uma foto aqui do boost de bode.
1: Tá bem recheado, hein?
0: Tá bem recheado, você gosta? Eu não sou muito chegado não, mas tá bonito, hein?
1: Depende do recheio. Depende do recheio, mas tá bonito, tá bonito.
0: Isaías falou, você não sabe que tá perdendo, né? Não sei não.
1: Um abraço aqui pra Sandra de Arapongas, bom dia, Sandra.
0: Aniversariantes?
1: Bora, feliz aniversário mega especial hoje vai pra Rosimar Alves Dias, que fez aniversário no domingo, e pro Lucas Lorenzo, que tá fazendo aniversário hoje, parabéns, muitas felicidades a você.
0: Lembrando que os aniversariantes concorrem a bolo com refrigerante no oferecimento da panificadora São Miguel Arcanjo, sorteio será na sexta-feira, parabéns aí pros aniversariantes. Ellen Sorribas, bora.
1: Bora, pessoal, excelente término de quarta, Deus abençoe a todos, amanhã a partir das 9 horas da manhã, Ellen Sorribas no nosso Manhã Total, na companhia.
0: O Sidney Domingues.
1: Abraço a todos, até amanhã, falou Sidney.
0: Falou Ellen, obrigado pela participação
1: pela
0: aqui
1: parceria.
0: Comigo. Parceria. Amanhã tem mais, a partir das 9 da manhã, Manhã Total pra você. Vem aí ele, José Gazzone e o baú da 107.
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3: 11 horas e 59 minutos.
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4: Meu boa tarde para você que está sintonizado na Cobra FM 107.1. Nesta quarta-feira, dia 26 de agosto de 2026, eu espero que esteja tudo muito bem com você, com sua família. Desejo que você tenha um ótimo dia. Quero agradecer a você que está sempre sintonizado na Cobra FM 107.1, curtindo, vivenciando esta bonita programação. Eu quero comentar aqui a respeito da notícia, de uma notícia de Londrina, que diz respeito à votação de um projeto de lei. Ele foi votado ontem em segunda votação na Câmara de Londrina, a respeito da destinação de terrenos públicos para a construção de casas populares. Então foi uma iniciativa do prefeito Tiago Amaral, várias áreas do município que ele pretende então destinar para a construção de casas populares. O projeto foi aprovado em primeira e segunda discussão, teve alteração para a retirada de um terreno, mas enfim, a coisa está votada, vai para a sanção do prefeito, e a prefeitura tem um tempo curto para poder fazer aí as providências e estar habilitada no programa Minha Casa Minha Vida, do governo federal. E com isso, o prefeito Tiago Amaral está procurando dar solução a um problema bastante antigo de Londrina. Ele tem uma fila muito grande de pessoas querendo casas, morar, ter a sua casa popular. Tem a questão do campo, do Flores do Campo, também para ser resolvida. E aí o prefeito achou essa ideia e colocou em prática. E agora tem que dar aí os passos seguintes, no sentido de fazer toda a parte burocrática para poder construir as casas. O projeto foi aprovado por unanimidade? Não. E também, certamente, nem essa era a intenção, até porque toda discussão acaba tendo ideias divergentes, né? O que eu quero falar é que é muito bom que o prefeito tenha feito isso, porque Londrina tem alguns problemas crônicos relacionados à questão de habitação das pessoas, invasões, pessoas morando em condições que não apresentam muita dignidade para as pessoas. Então, resolver o problema é bastante importante, que as coisas estejam sendo encaminhadas e soluções estão sendo apresentadas. O importante é você não deixar o problema ali sem que você procure soluções para resolvê-lo. Eu me recordo, vou pegar aqui um exemplo a respeito disso, é o período que eu assumi a Prefeitura de Cambé. Eu assumi o meu primeiro mandato no ano de 2009. Mas quando eu era vereador no mandato anterior, e mesmo quando fui candidato a prefeito, que eu fazia muitas visitas nas localidades aqui de Cambé, eu me recordo que nós fomos lá no assentamento de Cambé, na verdade uma invasão, o Campos Verdes. E lá, um terreno da Coab de Londrina, dentro do município de Cambé, e que as pessoas moravam lá sem nenhuma infraestrutura. Era realmente um local de muito sofrimento. E eu me dispus, conversei com a comunidade e falei que nós procuraríamos solução. E conseguimos. Logo quando assumi o mandato, nós fomos procurar parceria com o governo federal e conseguimos fazer toda a infraestrutura. Galeria de água pluvial, rede de esgoto, asfalto, meio-fio, calçada e também casas para as pessoas. Substituímos os barracos, aquelas construções muito frágeis, né, muito mal feitas, e a gente então conseguiu fazer casas para as pessoas, casas em alvenaria, enfim, a coisa mudou bastante para melhor para os moradores do Campos Verdes. Fizemos também lá um centro de referência em assistência social, deixamos encaminhada a construção de uma creche que foi posteriormente inaugurada, enfim, lá você hoje tem muito melhor condição de vida do que tinha anteriormente quando era uma simples invasão. Acertamos isso, inclusive, a questão da titularidade do terreno. Então, coisa resolvida. E o que eu quero falar é que as pessoas, elas têm que ter o direito, né, de viver com dignidade. E quando eu falo viver com dignidade, de fato, também morar em um local que o pai, que a mãe consiga criar o seu filho para que ele possa ter um futuro promissor. Né? Então, quando a gente fala em melhorar a vida das pessoas, além de você levar a infraestrutura para o local, mas também fazer com que o local ele seja um local onde as famílias tenham liberdade de criar os seus filhos e fazer com que eles possam ser cidadãos de bem. Porque muitas vezes só a infraestrutura chegar no local não resolve. Por quê? Porque muitas vezes a questão da violência que ali está instalada, ela não vai embora com a chegada da infraestrutura. Então, dizer que muitas vezes eu vejo algumas televisões aí fazendo tipo assim, apologia a alguns lugares que as pessoas moram. Mas, gente, se a família ela não tem condições de sair daquele estado de violência imposto em determinadas regiões, certamente não vai ter condições de melhorar de vida. Pode melhorar ali a casa, pode melhorar o asfalto e tudo mais, mas de fato não estará morando no lugar onde ela vai ter uma dignidade plena. Então, a gente procurar melhorar a vida das pessoas, isso é muito bom. E muitas vezes tem que começar da forma como está acontecendo, fazendo. Você construir uma casa, você dar condições de a pessoa ter uma casa digna para que ela possa abrigar a sua família. Então, é muito importante fazer as discussões, é muito importante procurar as alternativas que são existentes, novas alternativas, para que todo mundo possa viver com dignidade. É claro que muitas vezes a gente vê a discussão, mas é invasão, agora vocês vão dar boas condições para as pessoas? Eu sei que também nessa questão de invasão, em alguns casos existe sim máfias que trabalham e lucram com isso, né? Mas eu quero crer que isso é a exceção. A regra é que muitas vezes as pessoas têm dificuldades, não têm para onde ir e acabam indo para esses locais. E que daí o poder público tem que usar todos os seus meios para que possa corrigir, mas que acima de tudo possa ajudar a melhorar a vida das pessoas. O governo é feito para isso, para poder dar mais dignidade para as pessoas, para poder de fato tomar todas as providências necessárias para que as pessoas possam ter uma vida melhor. Então, eu fiquei contente de saber que o prefeito Thiago Amaral, ele de fato pôs a mão em um problema que é bastante antigo, bastante sério e está efetivamente apresentando uma solução palpável para melhorar a vida de uma grande quantidade de famílias que moram em Londrina. Beleza? É o comentário de hoje e eu me despeço deixando um grande abraço do João Pavinato.
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0: Muito bem, estamos chegando. Cobra FM 107.1. Por aqui, seu amigo José Gazzone, junto com você. Se liga, gente. Rádio do Norte do Paraná. E aí, tudo bem com você? Está começando o Baú da 107. Hoje, 26 de agosto de 2026. Uma ótima quarta-feira para você, curtindo e ligado aqui na 107.1. Está apenas começando. Agradecendo a Deus por este dia lindo e maravilhoso. Vamos juntos, até as duas, você tem o Baú da 107.

0: Cobra FM, Baú da 107. É um prazer, é uma alegria poder estar entrando aí na tua casa, você no comércio, você aí no seu trabalho, tá ligado aqui na 107.1. Desde já quero aqui agradecer a você pelo seu carinho, tá bom? Fica à vontade. 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

0: Agora, 12:33. 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
2: 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Você está ouvindo o programa Baú da 107. Obrigado pelo seu carinho, pela sua sintonia. Você que está chegando agora, muito prazer. Por aqui, José Gazzone junto com você. Vamos juntos, até as duas. 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Não desista. A persistência não é apenas continuar, mas também saber começar de novo. Seja flexível. A flexibilidade é um superpoder. Ajuste-se para seguir em frente. 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Aprenda com os erros. Eles são degraus para o sucesso. Seja feliz no amor. 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

0: Elton John, Sacrifice, agora, 12h59. Sejam todos bem-vindos, Baú da 107. Agora tem Cobra News com Darcio Campos. Continue ligado, gente. Uma ótima tarde. Na sequência tem a tradução do dia.
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2: E as instituições interessadas em participar do desfile cívico-militar cultural de 7 de setembro em Londrina têm até o dia 1º de setembro para se inscrever. O evento celebra a independência do Brasil e marca o encerramento da Semana Cívico-Militar no município. A programação é promovida pela Prefeitura de Londrina por meio da Secretaria Municipal de Educação. Até o momento, 32 comitivas já estão inscritas, mas a expectativa é que o número aumente até o encerramento do prazo.
3: Saúde.
2: E o mês de junho passará a integrar o calendário de ações de incentivo à doação de sangue. De acordo com a Lei 15.491, o poder público produzirá materiais educativos e campanhas com foco no aumento dos estoques nos hemocentros do país. Outra medida prevista é a iluminação de prédios públicos na cor vermelha.
3: Brasil.
2: E na noite de quinta para sexta-feira, espectadores de todo o Brasil poderão acompanhar um eclipse lunar parcial que vai encobrir quase toda a Lua com a sombra da Terra. O fenômeno começará ainda na quinta-feira, às 22h24, e seguirá pela madrugada. O momento em que a Lua estará mais escurecida será 1h13 da manhã da sexta-feira. Apesar de chegar muito perto de um eclipse total, ele será considerado parcial porque somente uma pequena parte da Lua continuará fora da chamada umbra, a região mais escura da sombra da Terra.
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2: E o Brasil apresentou as primeiras metas de neutralidade da degradação da Terra. A promessa é restaurar mais de 163 mil quilômetros quadrados até 2030. O anúncio foi feito durante a 17ª Conferência das Nações Unidas de Combate à Desertificação na Mongólia. Para chegar a esse número, estão previstas iniciativas para recuperar a vegetação nativa, investimento em sistemas agroflorestais, além de ações em unidades de conservação, territórios indígenas, áreas de preservação permanente e bacias hidrográficas.
3: Previsão do tempo.
2: Início de tarde de nebulosidade no Paraná. Rolândia marca agora 21 graus. Agora na zona norte de Londrina, os termômetros registram 22 graus. 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
0: Cobra FM, agora 1h03.

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15: Cobra FM, para você que está aí ligado, uma ótima tarde. Sejam todos bem-vindos e bem-vindas. Se liga aqui, gente. 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
15: E aí? Agora 1h11, por aqui José Gazzone, vamos juntos até as 2h. Você tem o baú da 107 com muita alegria e emoção. Obrigado pelo seu carinho, se liga. 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Chegou o momento da nossa tradução do dia. Jimmy Cliff, Peace, foi lançado oficialmente em 1992. E você vai conferir agora no baú da 107.
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0: Cobra FM, baú da 107. Sou Eto, farol das estrelas. E aí, tudo bem? Você tá participando? Tá mandando seu recado? Na hora do seu almoço você tem baú da 107. 3316-4006, esse é o nosso WhatsApp, tá bom? Fica à vontade. Obrigado aí pelo seu carinho, você aí no seu carro, você aí no comércio, ligado aqui no som, ligado aqui na 107.1. Obrigado aí pela sua sintonia, tá bom, gente? Divulga, fala pra todo mundo que está no ar, o baú da 107, Cobra FM.
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1: Cobra FM, agora 1h33.
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2: Cobra FM, agora 1h42. Boa tarde pra você ligado aqui no baú da 107.
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0: Cris do Burg. Bom, gente, eu vou embora. O Eli já está por aqui, vai comandar a sua tarde. Quem está curtindo aqui o programa, a Maria do Bairro. Também o Darcelino ligado aqui no nosso programa. Eu retorno amanhã, se assim Deus permitir. Tenha aí uma ótima tarde. Até lá. Valeu, gente.
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8: Ótima tarde pra você de quarta-feira, quartou.
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0: Você tava bem demais, você tava com o Gazone, baú da 107. Que delícia de programa. Aqui um amigo, um campeão em cada horário. Quarta-feira, 26 de agosto, o ano é 2026.
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0: Zezé de Camargo, irmão da Lua, amigo das estrelas.

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1: Boa tarde, Eli Reis, mestre de capoeira merenda, minha filha Maria Eduarda. Liga no Cobre FM, no Jardim Marabá, Londrina. Aquele abraço, hein? Boa tarde, tamo junto.

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0: Luan passa por aqui com essa música maravilhosa, hein, Luan? É sucesso, se é sucesso, toca aqui na Cobra FM. Aqui só toca sucesso, né? Se é sucesso, toca aqui na 107.1. Abraço.
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0: 2:28.

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11: Oi gente, boa tarde, agora 2h33.
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11: Graciele Lacerda, de 45 anos, revelou aí que já pensou em adotar uma criança com Zezé de Camargo, de 64 anos. Zezé tá com 64, hein? 64 anos aí. Em entrevista a quem, a influenciadora contou que a ideia surgiu de maneira espontânea entre o casal. No entanto, o processo não avançou por causa das dificuldades e da burocracia. Ainda assim, Graciele e Zezé não descartaram a possibilidade de aumentar a família. O casal já é pai de Clara, de 1 ano, e além disso, os dois chegaram a considerar uma adoção internacional depois de conhecerem a história de uma criança abandonada no Equador. Eu fiquei com dó, eu falei, né? Vamos adotar ele? E Zezé falou, vamos, contou Graciele, Depois da conversa, Graciela e Zezé buscaram informações para entender como funcionaria o processo. Só falaram que é muito difícil quando é fora do Brasil. E aqui no Brasil também, as pessoas acham que é fácil adotar, explicou. Segundo a influenciadora, a experiência de uma conhecida também mostrou como o processo pode ser demorado. Ela contou que a mulher está há 7 anos na fila de adoção. Então tá aí, né? O mundo dos famosos. Graciele Lacerda, esposa do Zezé, revela plano de adoção com Zezé de Camargo. O mundo dos famosos, aqui na 107.1 Cobra FM. Muito obrigado pelo carinho, obrigado pela audiência. Aqui você fica sabendo de tudo que acontece no mundo das celebridades. Agora 2h35.
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5: Tá de bacana, quarta-feira, boa tarde pra você, seja bem-vinda, seja bem-vindo. Eu tô apresentando aqui as músicas mais tocadas em todo o Brasil. Aqui você fica sabendo quais músicas fazem sucesso no Brasil e nas redes sociais, no Brasil inteiro, nas rádios do Brasil. E agora tá chegando mais um sucesso, Zenete Cristiano.
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0: Oi, gente, aqui só as melhores pra você.
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2: 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Agora faltam 3 pras 3.
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0: finaliza aqui com o embaixador Gustavo Lima, finalizando muito bem as mais tocadas dessa super tarde de quarta-feira. Música linda, tá tocando muito, muito, muito. Mais um sucessão que toca aí do Gustavo Lima. A gente finaliza com Bala Alojada. Se é sucesso, tá aqui na 107.1.
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3: E as três motolâncias adquiridas pela Secretaria Municipal de Saúde de Londrina estão mais próximas de começar a operar. A principal pendência, que anteriormente impedia o treinamento dos condutores, avançou com a conclusão das licitações para a compra dos equipamentos de proteção individual. Os três veículos, modelo Yamaha, foram adquiridos em março deste ano por R$ 794 mil e já foram entregues ao município. Em nota, a Secretaria Municipal de Saúde informou que as licitações para a compra dos EPIs, entre luvas, coletes, com faixas reflexivas, joelheiras, cotoveleiras e intercomunicadores para capacetes já foram finalizadas.
4: Paraná.
3: Fragmentos de lousas, vidros e porcelanas foram encontrados durante as obras de duplicação da BR-153 entre Jacarezinho e Santo Antônio da Platina, no Norte Pioneiro. Pesquisadores acreditam que os objetos fazem parte da história sobre o deslocamento de pessoas que estavam em fazendas do estado de São Paulo. Para o arqueólogo Felipe Coelho, coordenador do projeto de salvamento arqueológico da concessionária EPR Litoral Pioneiro, as peças podem ser do período de 1860. Há suspeita que, à época, o trecho era uma rota em que passavam charretes de viajantes e caminho de áreas de plantio de café no estado.
4: Mundo.
3: E o Canadá anunciou tarifas de retaliação sobre produtos dos Estados Unidos, avaliado em mais de US$ 27 bilhões. As medidas, que entram em vigor em 8 de setembro, terão alíquotas de 15%, 25% e 50% e atingirão cerca de 700 produtos importados dos Estados Unidos. As novas tarifas foram anunciadas depois que entraram em vigor as tarifas de 50% impostas pelo governo de Donald Trump sobre mais de US$ 20 bilhões em produtos canadenses.
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3: E mulheres em situação de violência e mães atípicas de todo o país passam a ter teleatendimento psicológico pelo Sistema Único de Saúde SUS. Ao todo, serão disponibilizadas até 100 mil consultas por mês. Além das mulheres com 18 anos ou mais que vivenciam situações de violência física, psicológica, sexual, patrimonial e moral, assistência por videochamada abrange aquelas com sobrecarga de cuidado não remunerado, por exemplo, de pessoas com deficiências, de famílias neurodivergentes ou com doenças raras. O objetivo do atendimento psicológico remoto é oferecer um espaço seguro e sem julgamentos para compreender a situação vivida pelas pacientes e construir estratégias de proteção, cuidado e bem-estar.
4: Previsão do tempo.
3: Tarde de quarta-feira de nebulosidade variável no estado do Paraná. Holândia marca agora 21 graus. Agora, na zona norte de Londrina, os termômetros registram 22 graus. 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
0: Agora 3:05 na Cobra FM.
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0: Quem tá de data nova, quem tá dando churrasco hoje, bora aí nesta quarta-feira, 26 de agosto. Quem tá dando churrasco hoje aqui, vamos lá. Tem churrasco, hein? Adoro, adoro churra. Alô, Mauro Barros de Oliveira, mandou convidar todo mundo. Você conhece o Mauro Barros? Tá de data nova, hoje é dia dele, ele paga aí o churrasco. Quem vai botar a mão no bolso também é meu amigo Luiz Henrique. Grande abraço aí pro Luiz Henrique. Vai pagar aí, né? O churra, né, Luiz Henrique? Grande abraço pra você, tudo de bom. Ah, quem mais aqui? O Antônio Belino também vai dar o churrasco, o Fábio José Rodrigues, olha só, Tem muita gente que vai dar churrasco hoje. Gabriel Pádua também vai dar o churrasco. Samuel Aparecido. O Fábio, né? Também. A Denise Pereira. Tá aí, né? Tem muito churrasco hoje. Você escolhe qual churrasco você vai participar, né? Então aí, todo mundo tá dando churrasco, tá fazendo nível hoje. Que bacana, né? E o Luiz Henrique reforça aqui, ó. Hoje é por minha conta. Quem me conhecer é só chegar no meu barraco, meu filho aí do Maurício, grande Maurício, hein? Café Mineiro, hein? Que legal. Abraço pra vocês, parabéns aí pro Luiz Henrique e pra todo mundo que hoje completa mais um ano de vida.

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3: E com a previsão de um El Niño mais forte, com 95% de probabilidade de impacto forte entre outubro e dezembro, e alta probabilidade de eventualidades meteorológicas e hidrológicas extremas, o Tribunal Superior Eleitoral instituiu a Sala Nacional de Situação Climática para as eleições 2026. A iniciativa tem como objetivo monitorar riscos climáticos e apoiar a manutenção da normalidade, da segurança e da continuidade do processo eleitoral diante de eventos meteorológicos e hidrológicos extremos. O Paraná, que já registrou 10 tornados só este ano, é um dos estados que serão monitorados com prioridade. Com as informações das eleições 2026, Dárcio Campos.
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4: 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Muito
5: obrigado pelo rádio ligado, obrigado pela amizade. É bom demais ter você aqui nesta super tarde de quarta-feira. Que o Papai do Céu abençoe muito, muito, muito, muito você.
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5: Hoje também quem tá de data nova, nosso amigo Paulo Henrique de Almeida. O filho da Luísa, do Francisquini, ela tá toda feliz na filhão. Está de data nova, vai ter bolo, ele vai dar o churrasco. Ah, com certeza, né, Paulo Henrique? Quem faz o nível dá o churrasco. Então, ele falou assim, ó, sucesso? Nem, olha, não precisa se preocupar. Hoje ninguém bota a mão no bolso. Hoje é por minha conta. Então, se você conhece aí o Paulo Henrique de Almeida, é só procurar, é só chegar hoje no barraco do Paulo Henrique de Almeida, que vai ter aquele churra gostoso nessa quarta-feira. E o mais gostoso ainda, é tudo, tudo, tudo por conta dele. Ninguém paga nada. Hoje quem paga tudo é o Paulo Henrique de Almeida, que tá de aniversário, tá de nível, recebendo os parabéns aqui da Cobra FM e de toda a sua família. Azar é seu, Paulo Henrique. Você tá de aniversário? Tá de nível? Então paga o churrasco aí, tá bom? Sucesso aí pra você. Paulo Henrique de Almeida hoje completa mais um ano de vida.
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5: 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Dá de presente aqui, não vale a pena sentir saudade nesta tarde bacana de quarta-feira. O Tremendão e o Renato Russo. A

0: 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Abraço pra galera do bar do Lambari. Fala, Lambari, gente boa, né? Tá ouvindo a nossa programação? Tá aqui na Cobra FM. Valeu, Lambari.
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0: Agora tem Patrícia e Manuela. Vai pra NASA.

Patrícia e Manuela, vai pra NASA, mais um sucessão que você ouve aqui na nossa programação. Grande abraço, é Cobra FM, a festa do ouvinte, a sua. 3:31 na

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0: Sete. Bom demais ter você aqui na 107.
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0: A festa do ouvinte, a sua.
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0: Alô, alô, Rodolfo, como é que você tá, rapaz? Tá tudo bem, Rodolfo?
4: Oi, Rádio Cobra.
0: Oi.
4: Com aquela música que marcou minha vida.
0: Qual que marcou a sua vida?
4: Corpo e alma.
0: Corpo e alma.
4: Que trazinho, chororó.
0: Que legal, hein?
4: Anos mil. Início anos 2000. Põe essa aí. Homenagem. A minha vitrola.
0: Abraço pra você, tá bom, Rodolfo? Muito obrigado aí pelo rádio ligado, Rodolfo, tá ouvindo? Tá na 107.1, Rodolfo, grande abraço, quem tá por aqui, deixe-me ver. E aí, como é que você tá?
5: Boa tarde, Eli Reis.
0: Boa tarde.
5: Mestre de capoeira, merenda, minha filha Maria Eduardo, liga no Cobra FM, no Jardim Marabá e Londrina. Aquele abraço, hein? Boa tarde,
0: outro.
5: Tamo junto.
0: Obrigado, Londrina. Deixa eu ver quem mais tá por aqui. Oi, sucesso, tô trabalhando ligadinho em você, Isabel Nunes. Muito obrigado, bom trabalho pra você. Trabalhar ouvindo a Cobra FM é maravilhoso, né? Nossa, é sensacional. E aí,
6: amiga? Escolhe uma música pra mim aí, oferecendo pra você especialmente, então, tá mandando pra todas as minhas amigas aí, tá bom? Faz obrigado, isso por mim. Sei que você é uma pessoa maravilhosa.
0: Abraço.
6: Fique com Deus, um grande abraço.
0: Outro. Obrigado aí pela sua participação, já preparei aqui uma do Daniel pra você, tá bom? Quem é que tá por aqui também? Vamos lá. E aí, como é que você tá, minha amiga? Fala comigo.
7: Oi, sucesso, eu gostaria de ouvir.
0: O que você quer ouvir?
7: Com o Daniel, qualquer música, você escolhe aí, eu sei que você gosta também das músicas dele.
0: Também, tá?
7: E eu ofereço pras amigas tudo em geral, tá? E pra minha família, pra minhas netas, tá bom? É a Creuza aqui do Teresópolis.
0: Beleza,
7: tá bom?
0: Um abraço.
7: Deus
0: pra
7: abençoe,
0: você.
7: Que seja uma tarde abençoada.
0: Pra nós, né? Tem. Alô, sucesso, mandar um abraço aqui. Opa, não tem o nome do rapaz aqui, mas um abraço pra você, né? Mandou uma boa tarde aqui, um salve, né? Obrigado pelo carinho, obrigado pela audiência. Obrigado pelo salve. Mandou boa tarde, então eu mando boa tarde também. Como é que você tá? Fala comigo. Alô,
7: toca
0: sucesso.
7: Toca pra mim com o Zezé de Camargo.
0: Qual que
7: Frente
0: você quer?
7: Fria.
0: Frente Fria.
7: Vou mandar pra você,
0: obrigado.
7: Pra todas as amigas em geral. Hoje especialmente pro meu filho, Paulo Henrique
0: Paulo
7: de Almeida,
0: Henrique.
7: Que está fazendo aniversário hoje.
0: Parabéns pro Paulo Henrique, felicidades.
7: Isso. Parabéns pra ele, que Deus esteja abençoando muito ele.
0: Amém, assim seja, né?
7: Pra todos que gostar da música.
0: Então,
7: Luísa
0: tá
7: do Francisquinho.
0: Deus abençoe, tá? Abração aí pra você e um abração pro filho. Manda os parabéns aí da Cobra FM.
8: Boa tarde, Liv Reis.
0: Oi.
8: Sou Dorvalina, aqui Dorvalina, do Belo Horizonte.
0: Valina, Belo
8: Oi,
0: Liv
8: Reis, se der tocar, se der tempo, que já tá tarde. Toca Sandra de Sá, uma música dela pra mim.
0: Sandra de Sá.
8: Ofereço pra todos que gostarem da música.
0: Então tá bom.
8: Fica com Deus.
0: Amém.
8: Tudo de bom.
0: Abraço, viu?
8: Abençoada tarde.
0: Obrigado, obrigado. Alô, sucesso, a participação do ouvinte, Zezé de Camargo. Frente Fria.
9: Cacholhão.

0: Tá aí. Sandrinha de Sá na participação do ouvinte.
1: Boa tarde, meu amigo. Meu nome é Tanor Ferreira Dias, sou de Jataizinho.
0: Um abraço pra Jataizinho.
1: Um serviço na escuta de vocês.
0: Bom trabalho aí.
1: Queria ouvir uma música, Milionário José Rico, Estrada da Vida. Deus abençoe.
0: Obrigado aí pela participação. Bom trabalho pra vocês. Valeu aí pelo rádio ligado.
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aqui na participação do ouvinte, sucesso Hugo Henrique. E eu tô ficando por aqui, eu volto às 7 da noite. Grande abraço pra você, muito obrigado pela sua participação. Aqui você sabe, um amigo, um campeão em cada horário. Tá chegando ele, o Peruca, só sucesso, hein? Eu volto às 7, obrigado pelo carinho. Tô indo embora. Tchau, gata. Tchau, gato. Fui.

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0: Está no ar o Boteco do Peruca. Boteco do Peruca. Muito modão. Oh, Boteco.
2: Ótima quarta.
3: Vai começar de novo.
2: É, meu filho, vai começar de novo. E aí, como é que você tá?
4: Peruca.
2: Ah, que maravilha de tarde. Você estava muito bem aqui pela 90.3 com ele, Diogo Cleiton, com muito modão, participação do ouvinte. E aqui pra você da 107.1 estava com ele, o sucessão do rádio, que volta até às 7 da noite, beleza? E agora, no Boteco.
4: Boteco.
2: Você vai participando, 43-33-16-4006, e vai pedir na sua moda, beleza, beleza? E até às 7 da noite. É modão demais.
5: Mete o fumo.
2: Deixa comigo. É, meu filho, é só modão de primeiro.
3: De pessoas que só feriram meu coração.
2: Cê tá doido, hein? Ai, não dá, hein?
4: Tira, peruca, que eu não vou aguentar.
2: Eu vou tirar.
4: Ai, ai,
2: eu vou tirar.

0: Ótima tarde pra vocês. É mesmo?
1: O bicho vai pegar.
0: Corre dele, ué.
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0: É, meu filho, a sanfona vai gemer e o poeirão vai levantar.
2: Boteco.
0: Aqui no Boteco, vai participando, mandando sua mensagem e pedindo a sua moda. Beleza, beleza.
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0: E lá vai moda.

0: E você vai mandando sua mensagem 43-3316-4006. Hoje que é o dia do cachorrinho. Ei, cachorrinho.
1: Quem soltou? Aí, ó. Quem foi esse atrevido que soltou gelo no escuro pra não ser
0: reconhecido? É rolo e confusão.
2: Boa tarde, peruca. Boa. Meu nome é Tanor de Jataizinho.
0: Opa!
2: Bota uma música. Jorge aí com a carta.
0: A carta, beleza.
2: Deus abençoe.
0: Valeu, meu parceiro. Obrigado pela grande audiência. Direto de Jataizinho. Tem milionário Zé Rico aí?

0: Olá, Peruca, boa tarde, tudo bem? Peruca, tá com a música aí pra mim, com o Amado Batista, Folha Seca.
1: Folha Seca,
0: beleza?
1: Tá bom, é.
0: O Folha Seca todo já tá aí participando do programa, todos já tá ligadinho do programa também. Depois para o Cleito, família, pois o Bispo, pra você, família também, e toda a equipe da rádio aí, beleza?
1: Obrigado, meu amor.
0: É tudo aqui da cidade, Peracatu, que sempre tá ligadinho, cidade Folha Stops.
1: Maravilha.
0: Um abraço, da Evinha.
1: Alô,
0: te ouvindo aqui, tá, Peruca?
1: Um beijo no seu coração, nossa amiga Evinha. Obrigado pela audiência. Daqui a pouquinho tem um Amadão Batista pra você.
2: Peruca! 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
1: Peruca!
0: Um grande abraço à nossa amiga Regiane. Alô, Regiane. Alô, Michael. Alô, alô, Giovana. Pessoal do cartório acompanhando a gente.
2: Oi, Peruca. Boa tarde, boa tarde. Peruca. Peruca.
0: Opa.
2: Toca de Henrique Arnaldo, aí pra nós aí.
0: Tá bom,
2: Zé Neto e Cristiano.
0: Qual que é, ué?
2: Positivo.
0: Positivo, meu parceiro.
2: A última despedida.
0: Última despedida. Tá bom,
2: ué? Conheço pro Crodoaldo, o Cro.
0: Ai.
2: Fala pra ele que o Verdão hoje contra o Santinho dele.
0: Ah, lá.
2: Positivo.
0: Lá ele.
2: Ele já deve estar de fralda cheia já, peru.
0: É mesmo? Meu parceiro Moelinha, o verdadeiro. Explica pra nós por quê. Moela.
3: Boa tarde, Peruca. Toca aí, Maneirão da Mulher Feia. Maneirão, Felipe Falcão.
0: Tá bom,
3: uma ótima quinta-feira, quarta-feira a todos. Um abraço.
0: Forte. Um abraço pra você, meu amigo Sebastião. Obrigado pela audiência. Alô, Sebastião. O povo tá desconfiado, você que soltou o cachorro.
4: Quem soltou o giló?
0: Foi Sebastião.
4: Proibido que soltou o giló no escuro pra não ser reconhecido.
0: Aí, ó.
4: Quem soltou o giló?
0: Sebastião, o povo tá falando.
4: Quem foi?
0: O povo tá comentando a cidade.
4: Controlado.
0: E foi você que soltou
4: o giló.
0: O cachorrinho.
4: Quem soltou o giló?
0: Você ou não foi?
4: Proibido que soltou o giló no escuro pra não ser reconhecido.
0: Se foi, meu parceiro, pode contar pra nós.
5: Peruca, boa tarde. E aqui por acaso, Peruca. Estamos aqui sobrevoando. Canduva aqui, em busca do Pambé. Sobrevoando por cá hoje, Peruca. Peruca, tô preocupado com o Viana do Peruca. Tô preocupado com o Viana, Rafa.
0: Pera aí, quando é assim? Olha lá, olha o Dieguinho passando por cima aí, ó. O que aconteceu com o Viana? Da última vez tinha só a apendicite dele, mas já recuperou. E agora, o que aconteceu?
5: Pai do céu. O homem não tá dormindo. Tô preocupado com o homem, Peruca.
0: Não tá dormindo?
5: Não tá fazendo academia mais. O que será que tá acontecendo, Peruca? Manda.
0: Meu parceiro Dieguinho, tão te enganando. Aí, ó. Isso aí que acorda ele, é o despertador do Viana. Rapaz, o bicho dorme mais que criancinha nova. Aí, chega a sonha. E sonha. Acorda, Viana, acorda!
5: Aquela coisa do Felipe Falcão.
0: Qual?
5: Cadela. Manda aí especialmente aí pro Viana aí.
0: Tudo bom,
5: pra todos os ouvintes aí, tudo de bom do Peru.
0: Valeu, meu parceiro Dieguinho, obrigado pela audiência, pelo carinho. Daqui a pouquinho tem Felipe Falcão pra você. Beleza, beleza. Aqui no Boteco, você manda mensagem, vai participando e pedindo o seu modão, Dieguinho. Fica tranquilo que o Viana tá dormindo até demais. Ali dorme, hein? Ê, Viana, é bonitinho dormindo, galera. É uma gracinha.
6: Fala, Peru. Ah, chegando. Ah, aqui não tá chovendo, não.
0: Não tá, não?
6: E já esquentou, hein?
0: Já esquentou.
6: E agora vai esquentar direto.
0: Nossa.
6: Vai dar praia, vai dar piscina.
0: É bom, hein? Ah, não fala.
6: Vamos
0: piscina.
6: Vamos junto misturar.
0: Meu parceiro Saulo Moraes, não me fala em piscina, pelo amor de Deus.
7: Alô, Peruca, aqui é o Farias de Porecatu, ligado. Alô, na programação aí, ó. Mandar uma música.
0: Segura, meu parceiro Farias. Farias, Quando é que você vai chamar o peruca pra dar um pulo na sua casa pra nós tomar um cafezinho quindu, Farinha? Ajuda nós, Farinha! Me ajuda!

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1: 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Vai, Vicente, gostoso, vai. 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Ah. É bom demais.
0: É uma delícia.
2: Vai. Peruca. Peruca. Rapaz. Ah. Eu achei que soltou o giló.
0: É mesmo? Quem foi?
2: Foi o Dimazinho.
0: Pera aí. Rapaz do céu, meu parceiro Dimazinho, o verdadeiro. Alô, meu parceiro Dimazinho, ajuda nós, Dima, ajuda. É ele. O Dimazinho.
2: O Dimazinho, bicho.
0: Ah, tava na cara.
2: Além dele tomar cerveja no canudinho, cortou o giló. Não acredita?
0: Foi ele mesmo. Que gracinha.
1: É verdade, meu neto. O Dimazinho cortou o giló.
3: Quem soltou o giló?
0: O Dimazinho, cara.
3: Que soltou o giló no escuro.
0: Toma cerveja no...

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3: Agora 4:30.

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0: Daqui a pouquinho, às 5 da tarde, tem ele, Darcio Campos, com a notícia, com a informação, é claro, deixando você ouvinte da Rádio Cobre FM muito bem informado. 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
1: É isso mesmo, força. Os irmãos. Agora são 4 horas 49 minutos. Se você manda sua mensagem, vai participando. 43-3316-4006. E vai pedindo a sua moda no boteco desta.

0: Renato, beleza? Boa tarde, Renato, aqui é o Romeu Dias P. São Paulo. Opa. Bom demais da conta?
1: Tudo
0: você
1: beleza.
0: Vai falar assim, tudo beleza, querido? Aí, bonito, mestre. Bom demais, graças a Deus, deu uma estiadinha, parou de chover aí no Pará.
1: Segura, Romeu. Não, volta no comecinho, lá no cortinho, bem naquela parte que o João Paulo fala assim, igual meu parceiro Romeu.

Renato. Beleza, boa tarde, Renato, aqui é o Romeu de EP São Paulo. Bom demais da conta? Você vai falar assim, tudo beleza, Creuza? Aí, bonito, mestre. Bom demais, graças a Deus, deu uma estiadinha, parou de chover aí no Paraná. Que aqui deu uma parada também. Beleza, meu amigo? Um baita de um abraço pra você e todos os ouvintes aí da Cobra FM. Todos os ouvintes aqui de EP São Paulo também. Um abraço pra todos os ouvintes aí. Abraço.

0: Romeu. Faz isso não, Romeu. Pelo amor de Deus, Romeu.
1: Renato Peruca no boteco.
0: E você manda mensagem, vai participando, eu quero escutar o bobo aí, ó.
2: Oi, Peruca, boa tarde.
0: Tarde.
2: Noel aqui de Alvorada do Sul.
0: Verdadeiro.
2: Manda uma música aí pra nós aí. Milionário José Rico. Berço de Deus.
0: Berço de
2: Ofereço.
0: Deus.
2: Ofereço pra todos o pessoal da rádio, principalmente pra você.
0: Beleza.
2: E pra todo o pessoal aqui de Alvorada do Sul.
0: Show de
2: um
0: bola.
2: Um abraço bem grande pro povo de Alvorada. Que Jesus ilumine o povo de Alvorada do Sul.
0: Tamo junto.
2: E vocês aí.
0: Valeu, meu parceiro, um Noel, ótima tarde, obrigado pela audiência, daqui a pouquinho,
3: 13,
0: tem a sua moda, beleza, meu parceiro, um Noel, sorta pro peru do moda.
4: Peruca, põe aquela onde arrastar o chifre no asfalto, tô louco pra tomar uma, cadê a minha pinga, peruca?
0: Ah, não fala isso não, isso é mentira.
4: Eu não esqueci não, cavalo.
0: Ué?
4: Fala comigo aqui no Ferro Velho Central, rapaz.
0: Ô, meu parceiro, ô louco, meu. Olha, levei a pinga lá pra ele. Olha aqui, eu levei a cachaça, tá lá, ó. É a cachaça do boteco, amarelinha. Ah, será que ele mandou o Todd? Vamos ver o coração dele agora. Ó.
4: Valeu, peruca.
0: Aí, ó.
4: Tudo de bom pra você, irmão. Tamo junto.
0: A pinga?
4: Acabando de fechar a carga aqui.
0: Olha!
4: E partir pra Londrina.
0: Partir pra Londrina.
4: Beleza? Valeu mesmo, brigadão pela cachaça.
0: Rapaz, amarelinha. Uma moda 10. Com amarelinha 10. Fazer uma venda numa quarta-feira.
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0: Tá aí, Teodoro Sampaio, agora são 5 horas.
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2: E a Londrina Iluminação abriu oficialmente a disputa para a escolha da empresa responsável pela montagem, manutenção e desmontagem das estruturas de decoração do Londrinatal 2026. Os envelopes com as propostas comerciais e documentações podem ser enviados pelos interessados até às 9 horas da manhã do dia 15 de setembro. O contrato terá validade inicial de 12 meses, podendo ser prorrogado por igual período, e atenderá tanto a sede do município quanto aos seus distritos e patrimônios.
3: Brasil.
2: E o Supremo Tribunal Federal está discutindo nesta quarta-feira um processo sobre as regras para a concessão da justiça gratuita na Justiça do Trabalho. O julgamento vai definir se a simples declaração de pobreza basta ou se é preciso provar falta de recursos. Está em jogo a validade das regras da reforma trabalhista, que limitam a gratuidade automática e confrontam entendimentos antigos do Tribunal Superior do Trabalho.
3: Mundo.
2: E os Estados Unidos confirmaram as duas primeiras mortes por sarampo neste ano. As vítimas eram moradoras não vacinadas do condado de Lancaster, na Pensilvânia, segundo o Departamento de Saúde do Estado. Os óbitos também marcam um retrocesso simbólico para a Pensilvânia. O estado não registrava uma morte por sarampo havia 35 anos.
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2: E o Brasil confirmou nesta semana os 4 primeiros casos de febre do Nilo Ocidental em humanos de 2026. Uma das pessoas acabou morrendo por causa da doença. Uma paciente de 77 anos do município de Imbituba, em Santa Catarina, faleceu no último dia 8 de agosto, segundo a Secretaria de Saúde do Estado. Já um homem de 56 anos do município catarinense de Caçador recebeu alta hospitalar após internação. De acordo com o Ministério da Saúde, o vírus da febre do Nilo Ocidental é transmitido principalmente por meio da picada de mosquitos infectados do gênero Culex. São pernilongos, diferentes do mosquito da dengue.
3: Previsão do tempo.
2: Final de tarde de nebulosidade variável em toda a nossa região. Cambé marca agora 20 graus. Agora no centro de Londrina, os termômetros registram 21 graus. 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
4: Conta da tristeza.
0: Modão.
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0: Guilherme e Santiago.
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0: Agora 5:06.
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0: Quando você puder, toca uma pra mim. Valeu!
1: Valeu, meu parceiro Alessandro Consolina. Alô, Alessandro! 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
4: Fala, peruca, meu amigo. Tamo aqui sintonizado na melhor da cidade, hein?
1: Tamo junto.
4: Um abraço pra você aí, tudo de bom.
1: Valeu,
4: toca aquele modão piseiro pra nós aí.
1: Nós toca.
4: Bota pra lascar, perucão. Deixa. Tamo junto.
1: Já comigo. Alô, meu parceiro Edinho, obrigado pela audiência. Rapaz, o Edinho chegou. 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
6: Boa tarde, peruca.
1: Tarde.
6: Peruca, manda uma música pra minha esposa com milionário José Rico. Estou escrevendo essa carta. Tá. E peguei o Cleito lá de Florestopa. Ei, Diogo Cleito, quanta vez eu peguei de seu no colo, hein?
1: Ei.
6: É o molequinho daqui de Rolândia, o cabeça de milho aqui do Francisco.
1: Pera aí, como é que é essa conversa? Eu não tá sabendo isso não, ué? Como é que é essa conversa aí?
6: E pro Diogo Cleito lá de Florestopa. Ei, Diogo Cleito, quanta vez eu peguei de seu no colo, hein?
1: Não.
6: É o molequinho daqui de Rolândia, o cabeça de milho aqui do...
1: Alô, cabeça de milho? Então você pegou o Diogo Cleito... No colinho.
6: Francisquini, fala pro Diogo Cleito, um abração pra ele.
1: Uhum.
6: E pro pai dele, coração de lata.
1: Coração de lata.
6: É nóis.
1: É nóis, Queiroz. Daqui a pouquinho tem a sua moda. Olha, eu não sabia. Você pegou o Diogo Cleito no colinho. Que gracinha. Vai mandando os arreios.
7: Ô, peruca.
1: Oi.
7: Fiquei sabendo que você ia chegar do Copel. Isso é verdade ou não?
1: Apalpar. Meu parceiro Marcelo Gordinho. Copel é meu irmão, filho. Copel é meu parceiro, meu chegado, é meu irmão. Inclusive, ele que é proprietário da Refrigerações e também da Sones Energia Solar.
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1: 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E você manda sua mensagem, vai participando. 43-33-16-40-0.
8: Tarde, peruca, você tá bom?
1: Bom, é tudo hora 18.
8: 4044, que corta da saroba no meio aqui. Dá um play na moda boa, hein?
1: Qual?
8: Entre Rodeio e você?
1: Não!
8: Eu digo pro meu finado voo aí, que Deus o tenha, hein?
1: Ô,
8: se ele escutasse essa moda, ele ia falar.
1: Ah.
9: tira, peruca. Tira que eu não vou aguentar.
10: É mesmo?

0: Rapaz, que moda, meu parceiro Igor. Numa tarde dessa, você vem pedir um modão assim, não dá.
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0: do Renato Peruca, um locutor, melhor locutor do norte do Paraná, hein?
1: Que isso, Graça.
0: Peruca, tudo, tudo ouro?
1: 18?
0: É, 18, né, Peruca? 18. Peruca, vamos botar um modão aí no boteco do Peruca.
1: Bora, bora.
0: Milionário.
1: Oi. E
0: José Rico. Essa tu não tem, Peruca.
1: Qual?
0: Cida. Ah, essa é boa de periga. Peruca,
1: pisca. Segura ele. Você quer ela no sequinho, assim sua voz?
2: Sente aqui comigo no sofá.
1: E vamos?
2: E vamos conversar, é hora de...
1: Ou você quer que eu coloco desse jeito aqui, ó?
2: É hora de abrir o jogo. Peruca,
0: graça. Solta a frenga, solta essa frenga, por favor, meu Deus, solta a frenga.
1: Que rolo é esse?
0: Meu Deus, solta a frenga, solta essa frenga, por favor, meu Deus, solta a frenga.
3: Não acredito não, Charlene.
1: Rapaz, mas que rolo tá esse boteco?
0: Frenga, solta essa frenga, por favor, meu Deus, solta a frenga.
1: Rapaz, eu tô é perdido, cara. Sinceramente, eu tô perdido, cara. Meu Deus do céu, o que que tá virando isso?
4: Que rolo, hein? Que rolo, hein?
1: Que rolo, cara.
5: Boa tarde, peruco. Ô, peruco.
1: Oi.
5: O que aconteceu com você?
1: Eu não sei o que aconteceu. Comigo tá tudo bem, graças a Deus. Mas com você, São Martinho, você sumiu uma semana. É verdade que a Aricele sumiu com seu celular?
5: Você, peruco. Fala pra nós. Você tá meio sumido? O que aconteceu com você?
1: Jamais, meu amigo.
5: Hã? O que o Rodrigo aprontou com você, Peru? Fala pra nós.
1: Nada. Rodrigo, inclusive, fui lá no bar do Laércio, o Rodrigo tava atendendo, ele não quis atender eu, cara. Ô, Rodrigo, se eu te magoei, meu parceiro, se algum dia eu falei alguma coisa que você não gostou, se eu fui cabeça dura na hora que dei a opinião pra você, desculpa, peruca,
5: filho. Boa tarde, é tarde, Peru. Manda um modão pra nós, caprichado aí, Peru. Daqui é de levantar pica-pau do oco.
1: Bora! Vai. Qual que você quer?
5: A rocha. A rocha que nós estamos aqui na escuta.
1: Tá bom, é.
5: Um abraço pra todos os ouvintes aí. Show, beleza? E vamos pra cima, gente.
1: Tá
5: vamos
1: bom.
5: Pra cima.
1: Vamos pra cima. Um abraço, meu parceiro São Martinho. Tá quietinho. O que que aconteceu? Aí a rocha aí, ó.
6: Thiago Brava vai...
1: Ó a rocha aí, ó.
7: Boa tarde, peruquinho. Peruca.
1: Opa!
7: Ô, peruca, boa tarde. Eu queria ouvir aí, rapaz, Eduardo Costa, Mataram ou Morreram?
1: Mataram ou Morreram?
7: Música.
1: Tá bom,
7: foi o Aguinaldo.
1: Ô, Aguinaldão.
7: Alô, peruquinha.
1: Tamo junto, é.
7: Beleza, meu amigo.
1: Beleza, meu parceiro Aguinaldão. Daqui a pouquinho tem seu modão com o Eduardo Costa.
8: Boa tarde, Renato Peruca.
1: Tarde.
8: Aqui é o Ex-Gabriel Colégio PSP. Toca o modão aí pra mim.
1: Nós toca.
8: Milionários é rico. Solidão.
1: Solidão. Alô, meu parceiro Enzo. Obrigado pela audiência, pelo carinho. Um abraço pro seu pai e pra toda a sua família. Prepara, Enzo. Sabe por quê? Porque daqui a pouquinho tem Milionários é Rico. Solidão.
9: Eu preciso partir.
1: Alô, Enzo.
10: Boa tarde, amigo peruca, tamo por cá.
1: Tarde.
10: Manda um modão pra nós aí com o trio Parada Dura. Noiva Triste. Se noiva. Você não tiver essa, manda qualquer uma deles aí, tá? Beleza? Tá valendo.
1: Valeu.
10: Um abraço, fica com Deus, meu amigo. Porfírio Divino de EP.
1: Rapaz, o Porfírio tá diferente, tá triste. Ô, Porfírio, aconteceu com você,
11: Porfírio? Ô, peruquinha.
1: Ah.
11: Como que é a situação? Tá feia a situação aí,
1: velho. Não sei, velho.
11: Da telecomunicação brasileira, hein?
1: Que
11: tem um programa de rádio aí que os caras tá dando... Heineken de prêmio.
1: Dando o quê?
11: Só que aí o botequê tem que marcar. Só recebe depois do dia 10. Como que tá essa situação? Fala pra nós aí. Conta pra nós aí.
1: Rapaz, esse Mike Faleiros... O famoso Zói Pelado. O bicho é um língua preta mesmo, hein, cara? O bicho é um língua preta. Alô, Zói Pelado. Ajuda nós, Zói Pelado. Aquele check-in que você passou pra bebida, voltou tudo. Às 5h28, você vai mandando sua mensagem, participando e pedindo a sua moda. Aqui, ó, mandaram. Rapaz, tem que saber quem que esse... Eu vou descobrir hoje quem que é essa pessoa. Alô, peruca, manda um alô para o Marcão, que gosta de tomar uma. Alô, meu parceiro Marcão, você gosta de tomar, fi? Você gosta de tomar uma?
12: Só tomando uma.
1: Peruca. Um abraço pra você, meu parceiro Marcão. Obrigado pela audiência. Ah, e um abraço pro Fuinha. O Fuinha. Alô, Fuinha! Foi você, fi, que soltou o cachorrinho de louco.

0: soltar o gelão.
1: Foi nosso parceiro Fuinha, o verdadeiro que soltou o cachorrinho.
0: Ê,
1: Fuinha, o povo tá sabendo. Não adianta esconder. Foi você
0: pra não ser reconhecido.
1: Que soltou o bichinho.
0: Foi você, Zacarias.
1: Foi você, Fuinha. Foi o C, Fuinha. Às 5h29. Alô, Marcão. Vai lá no Zoinho tomar uma e já vai comprar um carro na promissória. Sem

0: Daí, Zé Neto e Cristiano.
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0: Agora 5h36.
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0: Tá aí, Ricardo e João Fernando, aqui no Boteco. E você vai participando, mandando sua mensagem e pedindo o teu modo.
1: Boa tarde, peruca. Como é que você tá, campeão de audiência? Tudo beleza? Beleza. Roberto Brachiara, de Londrina.
0: Robertão.
1: Estamos aqui em casa, chegamos agora, né? Já colocamos aqui na... Sintonizamos na nossa rádio Cobra FM.
0: Beleza.
1: Manda pra nós aí, se é pra chorar por você do Peão do Vale Valentim.
0: Vamos tocar.
1: Manda pra toda a galera que curte.
0: Beleza.
1: E manda uma dedada na quinta roda aí do Jacaré. Um abraço, fica com Deus, amigão.
0: Coitado do Jacaré. Não acredito, mas... não, Chale. Todo dia o Jacaré tá sofrendo. Quem tá comigo, meu parceiro Ratolino, dá uma boa tarde pra nós aí, Ratolino. Beleza?
2: Ô, meu amigo peruca, boa tarde pra você. Boa tarde a todos os ouvintes. Satisfação falar com você, meu irmão.
0: É. Que bom, Ratolinho. Tá na correria?
2: Rapaz, correndo pra todo lado, daquele jeitão, viu?
0: Sabe quem tá escutando a gente?
2: Ah.
0: É nossa amiga Aline, Ratolinho. Tá escutando a gente, viu? A
2: Aline é gente boa, nossa, né?
0: Pensa no Lemon, gente boa, hein, Polacona?
2: A Aline é gente boa demais, né?
0: Ei, rapaz.
2: Que legal, que bacana.
0: Inclusive, tem foto da Aline lá na sua rede social com ela ou não tem alguma coisa lá?
2: Tem lá, aí, tem foto lá, tem os grupos, né?
0: Isso.
2: Estamos lá.
0: Gente, quem quiser conhecer a Aline, pode seguir nosso parceiro Rato na rede social.
2: Você vai ver, conhecer vai a ver a Aline.
0: É, às 5h57, no Domingão tem programa?
2: Domingão tem o programa Perucano. Estamos aqui das 8 ao meio-dia, mandando o melhor do Modão Sertanejo, contando aqueles causos bacanas, sabe? Falando de lobisomens, assombração, lembrando os tempos da roça. Fala pra mim uma coisa.
0: Até duas.
2: Ó, o seu pé direito, ele é mais limpo, o direito ou esquerdo que é mais limpo?
0: Então, rapaz, eu não lavo o pé.
2: Você sabe por quê? Porque sempre que nós ia tomar banho lá no sítio, morava no sítio, aí minha mãe falava, minha avó, sabe, fala assim, ô filho, lava o pé direito. E daí o que acontecia? Eu lavava só o pé direito e o esquerdo ficava sem lavar.
0: É mesmo, cara?
2: É, até ficou meio tá sujo até hoje ainda.
0: Meio craquento? Rachado pro meio tudo?
2: É.
0: Rapaz, e a unha? Cheio de terra debaixo da unha?
2: Cheio de terra. Ah, não. Sertanejo, se não tiver terra debaixo da unha, não tá bom, né?
0: Igual tatu.
2: Igual tatu, peruca.
0: Sabe quem mandou um abraço pra você que conversei bastante hoje? Foi o nosso amigo Marcinho.
2: O Marcinho da Cavalgada?
0: Isso.
2: Nossa.
0: A dona Dedé falou que nós temos que ir lá tomar café.
2: Nós temos que ir lá, peruca. Vamos lá um dia?
0: Vamos lá, ué.
2: Rapaz, gente boa. O Marcinho das Cavalgadas, nossa, né? Gente, o Marcinho boa. Agir, né?
0: Gente boa demais, hein?
2: Que legal, rapaz.
0: O apelido do Marcinho é Peixereca.
2: Peixereca?
0: Peixereca. Pode chamar de Peixereca.
2: É isso aí.
0: Gente boa.
2: Que legal, né?
0: Maravilha, Ratolino. Tá na correria pra lá e pra cá.
2: O molequinho tá aí.
0: Tá, o molequinho tá. Cara. Na verdade, tá tomando cafezinho. Daqui a pouquinho ele volta.
2: É.
0: Mas tá arteiro, hein, cara?
2: Rapaz, o pessoal tá falando dele aí, viu?
0: Tão falando, né?
2: É, que tá participando já, né? Ah,
0: esse dia um cara queria dar um carreirão nele, não deixei, não. Não deixei dar carreirão nele, não.
2: Peruca, mas sucesso aí, parabéns. Eu fico feliz de ver você bem, sabe?
0: Aham.
2: Porque você sabe da nossa caminhada aí, que não é de hoje, né? Uma caminhada longa. E junto, né, com o nosso diretor, né?
0: É verdade.
2: Diretor geral, né? Você sabe quem que é o diretor geral, que não pode falar o nome agora, né?
0: Opa!
2: O nosso diretor-geral, né? Então, um abraço pro nosso diretor-geral que tá ouvindo nós. E, gente, fica atento, viu? Os paraquedistas estão chegando por aí, viu?
0: Um monte, hein, cara? Os
2: paraquedistas estão chegando. Fica atento aí, gente.
0: É verdade. É,
2: o nosso amigo, ele sempre trabalhou, né? Trabalhador ele, né?
0: Verdade, vai pra cima.
2: É um amor de pessoa.
0: Nossa, tem um coração que não gabe no peito, viu?
2: E a foto ficou bonita, né?
0: Nossa mãe? Senhora, lindo, rapaz. Ô, Ratuni, fazer uma pergunta pra você. Falando de eleição já, na eleição... Você, Ratolino, você prefere que entra 13 ou 22?
2: Ah, peruca, pelo amor de Deus, aí você coloca uma saia justa, né?
0: Tem que ter uma preferência, né?
2: Mas aí tem amigo dos dois lados, pô.
0: Tamo junto!

0: Raí, Leonardo!
1: Boteco! 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
0: Agora 6 horas mais 3.

0: esse vidro.
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0: Rick Renner aqui no Boteco e você manda sua mensagem. Vai, mano.
1: Peruca.
0: O zap aí, alô, meu amigo Roberto Braquiaro, obrigado pela audiência, ótima tarde.
2: Ô, peruca, toca Forró Sem Preconceito no Fiofó de Anitta.
0: Beleza.
2: É o Cabeça de Milho do Francisco.
0: Alô, Cabeça de Milho, daqui a pouquinho seu moço.
3: Meu Deus. Ah, peru, aquele negócio que você deu pra mim, que tava lá no João, rasguei, né?
0: Ah, o papel, aquela carta, foi mesmo, era pra rasgar.
4: Fala, peruca, aqui é o Júnior do Novo Horizonte. Fala, peruca, você fez uma pergunta aí pro Ratolino. Eu fiquei curioso, rapaz, fiquei curioso aqui, querendo saber a resposta dele.
0: Então, meu parceiro, ele não quis responder, rapaz. Se ele prefere. 513 ou 22? Alô, meu parceiro Júnior, qual que você prefere? Às 6h20 no Boteco, você manda a mensagem, vai participando do Cadê do Povo.
5: Ô, peruca, boa tarde, tarde, peruca.
0: Tarde.
5: Ô, peruca.
0: Ai.
5: E o Rodrigo tava fazendo com o Giló, ali na pracinha ali.
0: Não
5: sei ele. Que rolo que foi aquele ali hoje ali? Rodrigo, você com o Giló.
0: Que conversa que
5: é. E agora? Explica pra nós aí, Rodrigo, peruca.
0: Deixa com o Alô, São Martinho, pra falar a verdade, o Rodrigo que soltou o cachorrinho.
6: Quem soltou?
0: Foi o Rodrigo.
6: Quem foi esse?
0: Ele falou, peruca, eu vou soltar o cachorrinho e depois vou lá na choperia do meu parceiro Alex tomar uma.
6: Quem soltou o Gil?
0: Vou lá tomar uma,
6: um cara de pau.
0: Soltei o cachorrinho mesmo, ah, e não quer nem saber.
6: Quem soltou o Gil? Quem foi esse atrevido que soltou?
0: E ele falou mais uma coisa, quem quiser ver o cachorrinho, quem quiser ver o Giló, é só passar na choperia do Alex, no Jardim Santiago. Um grande abraço, meu parceiro Rodrigo. Alô, alô, Alex. Ótima tarde de quarta-feira. Obrigado pela audiência, pelo carinho. E meu parceiro Alex vende carro também. Ele falou, peruca, né? Faz na promissória os carros. É, só que aí tem que dar uma entrada de 92%. O restinho ele parcela pra você no bigode, ou melhor, na pedalada. 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
7: Cidade peruca, Luciano aqui do Nobre. Peruca, manda um abraço aí pro Ratolino.
0: Fala pra ele. Ratolino. Ô, Cebola, não pode ligar, Cebola.
7: Aquele quadriano do lanche mandou um abração apertado nele por trás.
0: Tá bom, tá mandado alô pro Ratolinho.
8: Ô, do peruca, boa tarde, eu de novo por cá.
0: É nóis.
8: Essa piada do Ratolino aí, do lavar o pé ou não lavar, é pra dar risada agora ou mais tarde, né, filho? Já dei pro Ratolino, meu locutor. E outras coisas mais aí, né, que se fosse... Fosse contador de piada, tava fudido, hein,
0: não.
8: Do peruca, Deus me livre.
0: Tava na rua fazia tempo, às 6h23. Alô, meu parceiro Dieguinho. Ótima tarde. Vai mandando sua mensagem, participando. Cadê o bombom?
9: Peruca, tarde. Bom, não?
0: Bom, tudo
9: organizado. E a galera da Zaga Autoelétrica. Tamo na rodagem aqui, tamo sintonizado na rádio.
0: Nóis.
9: Preferida nossa.
0: Tamo junto.
9: Primeiramente, peruca, manda uma dedada bem enfiada na quinta roda do meu amigo Bruninho. Câmera escondida.
0: Alô, Bruninho.
9: O homem tá muito bravo ultimamente,
0: tá,
9: rapaz.
0: Bravo.
9: Tem que sacar o ar dele. Faz essa boa pra nós.
0: Deixa com nós.
9: Bota aquela moda boa.
0: Deixa comigo, ué.
9: Rosinho catimbal pra nós aí, que nós estamos sintonizados na rádio brasileira.
0: Junto, meu parceiro. Alô, um abraço pra você. Tudo de bom. Alô, João Guilherme Rodrigues. Um abraço pra você, meu parceiro, pessoal da Zago Autoelétrica, IEP São Paulo. Tá mandado. E nosso parceiro Água de Salsicha, ele recuperou. Tá tudo certo com ele? Tá tudo bem?
10: Fala, peruca. Boa tarde, boa tarde.
0: Boa tarde.
10: Oferecer uma música pra minha mãe, a Dina.
0: Ô, Dina!
10: Pra minha avó, Ana. Meus irmãos, Jefferson e Clever, aqui, pô. Toca o modão pra nós, hein? E todo mundo que tá ouvindo a nossa rádio hoje.
0: Maravilha, um abraço.
10: Pode ser meu ranch cantado, viu?
0: Rapaz,
10: toca aí pra nós.
0: Maravilha, deixa comigo daqui a pouquinho. Tem o seu modão.
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1: 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Às 6h25, alô meu parceiro Cebola, manda o áudio pra nós, Cebola, sorta a voz, Cebola, alô Romeu, ajuda o Cebola a mandar

0: tá aí? Zezé de Camargo e Luciano.
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0: Agora 6h37.
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2: Timono,
3: peruca
2: e até às 7, muito modão, participa de sua mensagem 43.

0: e vai pedindo o teu modão.
1: Ô, peruca!
0: Oi!
1: Fecha o bar, peruca, tá na hora de ir embora.
0: Ainda não.
1: Fecha o bar, vamos fechar o bar.
0: Não, pera um pouquinho, você tem que aguentar mais um pouco. Já, já, o peruca.
2: Ô, peruca, rei.
0: Ô, Cebola aí, vi.
2: O Romeu falou, tem que mandar uma mensagem aqui.
0: Alô, Romeu.
2: Mas tu vou mandar um áudio.
0: Se vamos mandar.
2: Chegar, tá bom.
0: Tá chegado.
2: Mas tá no QAP.
0: Tá chegado.
2: Grudado no mocotó aqui.
0: Grudado. Rapaz, mocotó é gostoso, hein? Com a pimentinha. Tem gente que gosta com farinha. E tem gente que não gosta com farinha. Você gosta com farinha no mocotó?
2: Chiquinho.
0: Chiquinho.
2: Caiu do boi hoje, tá com a cara esfolada. Amanhã não vai beijar ele hoje, não.
0: Não vai.
2: Só o veterinário aqui.
0: Ué, o veterinário vai beijar o Chiquinho? Como é que é isso aí?
2: Amanhã não vai beijar ele hoje, não.
0: Não?
2: Só o veterinário aqui.
0: Não.
2: Vai curar ele. Tá o Dinão Barba também aqui.
0: O Dinão Barba.
2: Com a carreta parada aqui na frente de casa. Mas...
0: Alô, Dinão Barba. Carreteiro, rasga o tapetão preto. Cuide do nosso parceiro Cebola.
2: Tudo certo, põe a música que toca pra nós.
0: Deixa com nós, meu parceiro Cebola. Ai. Ih, rapaz, será que o Cebola caiu, cara? Ô, Cebola, aconteceu com você, meu parceiro? Do nada. Aconteceu.
2: Música que toca pra nós.
0: Ou derrubou o celular. Ou o homem desmaiou. 6h46. Alô, Cebola, nosso parceiro Romeuzinho vai cuidar muito bem de você. Beleza, o Romeuzinho vai te levar uma coisa aí daqui a pouquinho. Às 6h47, a hora tá voando nessa noite de quarta-feira. E você participa 43-3316-4006. Cadê o povo?
3: Oi, tio peruca, tudo bem com você?
0: Tio peruca.
3: Meu amigo locutor pra todas as horas. Como que você tá? Que saudade, tio peruca.
0: Você sumiu ainda, rádio.
3: Mas eu estou aqui todos os dias ligadinho te ouvindo, viu? Me fala aí, tio peruca, como que tá a morena aí, os crianças? Tá tudo bem, tio peruca?
0: Tudo certo, graças a Deus,
3: um grande abraço pra você, tio peruca.
0: Opa!
3: Deus abençoe esse programa maravilhoso, essa rádio, esse pessoal maravilhoso daí, hein?
0: É nóis.
3: Abração pra todo esse pessoal da 107.1, tio peruca.
0: Valeu, meu amor.
3: Toca aí, tio peruca, modão, bem gostoso pra nós ouvir.
0: Eu vou tocar, ô, nossa amiga Márcia.
3: Você acha que eu tomo mascov? Eu não tomo, tá gelado e tá frio.
0: Márcia, com esse tempo, tem que ter uma escolinha. Pra dar esquentadinha pro peito aí.
2: Peruca!
0: Oi!
2: Ah, pelo amor de Deus, pô. Faz comigo não!
0: Que aconteceu?
2: A amarelinha tá quase acabando!
0: Mas já!
2: Fala peruca, fala peruca! Ajuda nós, peruca! Ajuda nós, peruca!
0: Eu ajudo
2: peruca.
0: Oi!
4: Manda um abraço pro nosso amigo.
0: É.
4: Pipi Murcho.
0: Credo!
4: E o Lingueta.
0: Lingueta?
4: Aqui eu vi não sei aquilo. Pipi Murcho e o Lingueta.
0: Alô,
4: e manda Lingueta também, não esquece de mandar um abraço pro padre. Tomou todas ontem, bicho. Padre esse visitou o Lula.
0: Pato...
4: Lula foi na casa dele.
0: Como é que foi?
4: Rapaz, manda um abraço pra toda a família. Ajuda nós, peruca. Se você puder tocar pra nós um pupurri com Nazaré.
0: Nazaré?
4: Pro nosso amigo Chaleira Preta. Chaleira Preta agora tá namorando.
0: É mesmo?
4: Fala pro Creitinho, se ele quiser conhecer ainda o Chaleira Preta, tá feito convite aí. Nós leva aí na rádio, faz o...
0: Então, meu parceiro Márcio, do Jardim Aeroporto aqui em Londrina. O Cleitinho... Falou que não quer mais conhecer o Chaleira Preto. Ele desencantou.
4: Encontra aí dos dois aí pra se conhecer.
0: Não quer.
4: Ajuda nós, peruca, ajuda.
0: Ele não quer, Marcio, ele não quer.
5: É. Alô, é o que tá falando aqui, é o... Aqui é Luiz Inácio, Lula da Silva. Meu assessor acabou de falar comigo agora que você queria.
0: Eu?
5: Uma mensagem minha.
0: Meu Deus.
5: Você nunca comeu tão bem na sua vida. Você e seus filhos.
0: Oi,
5: agora que eu estou na... Aqui como presidente.
0: Oi, é só, rapaz.
5: Eu mando um grande abraço pro meu amigo padre, o Hélito.
0: O Hélito.
5: Motorista de caminhão. Vendedor de... De carroceria.
0: Rapaz, o bicho é padre, motor de caminhão e vendedor de carroceria. O bicho é feroz mesmo, hein?
5: Quem de mais? Container.
0: De container também?
5: Esse sim é brasileiro. Um abraço pra você,
0: tá bom.
5: Padre Wellington.
0: Aí, ó.
5: Do Luiz Inácio Lula da Silva, vulgo Dedinho.
0: misericórdia. Alô, Romeu, ajuda o peruca, Romeu.
6: Peruca! 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
0: 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Peruca, 6h51. Daqui a pouquinho tem o resumo do dia.
7: Boa tarde, peruca.
0: Ai, dá um medo, rapaz.
7: Aqui é o Paulo da Sapataria, filho de rola.
0: Ô, meu parceiro Paulo, obrigado.
7: Hein, o Cristiano hoje tá com a roela frouxa hoje, hein?
0: Meu parceiro Paulo, faz é tempo, hein? Nossa, isso aí faz é tempo. Cuida do Cristiano Barbudo, pelo amor de Deus. Pelo amor de Deus, cuida dele, meu amigo Ceará de Porecatu, tá ligadinho com a gente. Alô, alô, Ceará. Ótima noite. Quem tá comigo mandou uma mensagem, meu parceiro Paulo Marques. Alô, Paulo Marques, ajuda nós, Paulão. Troca o check-in pro peruca. É só um de 30 cruzeiros. Às 6h52. Meu amigo Demarche. Alô, alô, Demarche, famoso Newton. Ótima noite.

0: eu vou te matar!
1: Sem agressão, por favor, gente. Sem violência!
2: Ô, Peru! Oi! Fala comigo, Peru, que aqui é o Juninho da Alter de Carroça.
1: Alô, Juninho!
2: Rapaz, Sem Terra tá sumido, hein?
1: Quer dizer, então, que o Sem Terra tá sumido? Ô, Sem Terra, aconteceu que você... Pô, vai sumindo. Ô, Sem Terra. Aparece Sem Terra.
0: Vixe.
1: Aparece Sem Terra.
2: Passou aqui, falou uma cota.
1: Então, é.
2: Será que ele tá soltando, peru?
1: Meu parceiro, Juninho. Faz é tempo que ele tá soltando. Faz é tempo que ele tá soltando.
2: Ô, peru. Oi. Abraço. Manda uma música pra nós aqui da Alterética Rocha aí.
1: Beleza.
2: Marcinho.
1: Valeu, meu amigo Marcinho. Um abraço pra você, Marcinho. Fiquei sabendo que o Sem Terra foi ele que soltou.
3: Quem soltou?
1: O Giló. O cachorrinho.
3: Foi, esse atribuído que soltou.
1: Foi ele que soltou.
3: Pra não ser reconhecido.
1: Soltou uma vez, foi lá buscar. Soltou de novo, foi lá buscar. Tá um rolo assim, você nem imagina, meu parceiro Márcio Júnior. Na verdade, não é Márcio, não. É Milton. Alô, Milton. Obrigado pela audiência, pelo carinho. Tudo de bom. E nosso parceiro Sem Terra. Cadê o Sem Terra? Por onde anda o Sem Terra? Até amanhã nós achamos ele, viu? A última vez que ele sumiu, ele ficou 3 dias internado. Estourou apendicite. Deixaram ele sem celular. Da última vez. Dessa próxima, nós vamos descobrir. Com certeza, às 6h57. Daqui a pouquinho tem ele. Ele reis o sucesso do rádio a partir das 7 da noite, logo após o resumo do dia. Cobra News é daqui a pouquinho.
4: Papai, vem embora. Não fica até tarde no bucaco, não.
1: Não, filho, o pai tá indo já. Daqui a pouquinho o papai tá chegando. Daqui
5: peruca, você já vai embora, peruca?
1: Eu vou,
5: você já vai fechar o bar?
1: Tem que fechar.
5: Então marca pra mim aí, então, que hoje eu não tenho dinheiro, não.
1: Tá bom, então. Você vai ter que arrumar o dinheiro, porque sua conta tá ficando alta. É juros em cima de juros. É rolo e confusão. Na sequência, pra você que tá 90.3, vem chegando ele, o Wilson Bispo. Beleza? Com muita moda.
6: Vinda. Uns musicão desse, peru. Mata o coração do pai aqui, peru.
1: É, filho.
6: Mas já aproveitando que o nosso amigo cobrou a pinga dele, eu vou cobrar a minha também, peru. Cadê minha pinga, peru?
1: Tá aqui, ó.
6: Ô, trem largado.
1: Tá largado, mas não vai resolver. Sua pinga tá aqui já. Tá aqui comigo, meu parceiro Rafael. Eu volto amanhã às 4 da madruga acordando o galo com muito modão raiz. E ó...

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1: Câmara de Londrina debate aborto induzido nesta quarta-feira. Ministério Público acionado no caso de atleta de jiu-jitsu após lesão durante competição. Inundação repentina na fronteira do Nepal com o Tibete deixa dezenas de mortos e centenas de desaparecidos.
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1: Quarta-feira, 26 de agosto. Excelente noite para você. Londrina marca agora 19 graus, 18 graus em Cambé e Rolândia, 20 graus no Vale do Paranapanema e 16 graus em Arapongas e Apucarana. Ministério Público é acionado no caso de atleta após lesão durante competição.
2: O Ministério Público vai analisar o acidente com o atleta de jiu-jitsu que segue internado na UTI após uma lesão durante uma competição. E o pai criticou a postura da pessoa envolvida no episódio. O atleta William Mazuda, conhecido como Kabuto, segue internado na UTI após sofrer uma grave lesão durante uma competição de jiu-jitsu realizada neste final de semana no ginásio do Moringão, em Londrina. Segundo o pai do atleta Miguel Mazuda, o estado de saúde de William é considerado bom dentro do quadro atual e ele vem apresentando sinais de recuperação. O atleta começou a movimentar as mãos aos poucos e também está falando, embora com dificuldades. A família afirma que ele se lembra de tudo o que aconteceu antes da luta, mas não se recorda do momento do acidente. Por enquanto, William ainda não consegue manter um diálogo. A promotoria, o Ministério Público, entrou neste caso. Inclusive, o doutor Renato de Lima Castro, promotor, está conosco e tem mais detalhes.
3: E ele sim deve ser responsabilizado. Eu espero que o Ministério Público que vá atuar, que eu não estou agindo como promotor de justiça, sim como um cidadão que visualizou um crime grave sendo ocorrido, eu representei, noticiei a autoridade policial para aplicação das providências aplicáveis à espécie. Deveria ter se afastado, puxado ele de lado, saído daquela ação absolutamente perigosa, porque é plenamente previsível que ele, se projetar o corpo dele de 120 quilos sobre aquele corpo de 67, de 80 quilos com 1,67 m de altura, é claro que ele teria um rompimento de coluna. É evidente isso. Qualquer pessoa que tem um mínimo consciência, uma criança de 10, 12 anos já tem essa compreensão. Nós não podemos admitir que lutadores tenham comportamentos que desvalorem o resultado morte, o resultado lesão grave das pessoas.
2: Evandro Ribeiro.
4: E a campanha Agosto Verde, claro, chama atenção para a importância do diagnóstico precoce dos tipos de linfomas, tipos de câncer, que atingem o sistema linfático. Segundo o Instituto Nacional de Câncer, o Brasil deve registrar 12.560 novos casos de linfoma não-Hodgkin por ano entre 2026 e 2028. Entre os principais sinais estão o aumento dos linfonodos, as chamadas ínguas, principalmente no pescoço, axilas e virilha, além de febre persistentes, suor suor noturno intenso, perda de peso, cansaço e coceira. A doutora Bruna Veronese, hematologista, fala sobre os sintomas e sinais.
5: Os linfomas, eles causam sintomas bastante variados, dependendo dos locais que eles vão se instalar. Mas, de forma geral, quando a gente tem o surgimento de ínguas ou caroços que surgem, aumentam de tamanho e não desaparecem, principalmente no pescoço, na axila e na virilha, e não tem dor, eles merecem atenção. Também outros sintomas que merecem atenção é febre sem uma causa clara, suor principalmente à noite e perda de peso sem você estar tentando emagrecer. Algumas pessoas vão apresentar ainda cansaço importante, coceira pelo corpo. É importante lembrar que esses sintomas, eles podem ocorrer em várias outras doenças e não significam necessariamente que a pessoa tenha um linfoma. Mas quando esses sintomas, eles persistem ou não tem uma explicação clara, é importante procurar avaliação médica.
4: O diagnóstico começa com a avaliação médica e pode envolver exames clínicos de imagem e biópsia do tecido afetado.
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1: E a Câmara Municipal de Londrina está promovendo na noite desta quarta-feira uma reunião pública para discutir o aborto induzido no Brasil. O encontro é organizado pela Frente Parlamentar Cristã. A reunião pretende abordar o tema a partir de diferentes perspectivas, incluindo aspectos históricos, jurídicos, médicos e sociais. Segundo a Frente Parlamentar Cristã, o objetivo também é reunir informações que possam subsidiar futuras discussões e ações do Legislativo. Londrina teve 52 abortos legais em 5 anos.
4: E um grupo de moradores de Londrina acionou o Ministério Público do Paraná com uma representação para tentar barrar um projeto de lei da Prefeitura que prevê a utilização de praças públicas para a construção de mais de 2.000 casas populares. A iniciativa marca um novo capítulo na discussão urbanística que se intensificou nas últimas semanas na cidade. Com um dossiê composto por documentos, fotografias e mapeamento da região, os residentes cobram que a promotoria exige explicações detalhadas sobre os critérios técnicos e ambientais adotados pelo município na escolha dessas áreas de convívio social. Instituto alerta para crescimento das despesas do governo.
6: A instituição fiscal independente do Senado divulgou um estudo que alerta para um desequilíbrio estrutural nas contas públicas, mesmo com a previsão de cumprimento da meta fiscal neste ano. Nos primeiros 7 meses de 2026, as receitas federais cresceram 6%, enquanto as despesas avançaram 6,3%. O relatório aponta ainda que parte do resultado é influenciada por gastos retirados do cálculo formal da meta. O diretor da Instituição Fiscal Independente, Alexandre Andrade, afirmou que o cumprimento da meta não significa o equilíbrio das contas públicas. Ele explicou que deduções previstas na legislação serão determinantes para esse resultado.
7: Essa meta será cumprida devido às deduções legais de despesa atualmente existentes. Basicamente são os precatórios, que foram excluídos das regras fiscais no ano passado, as áreas de defesa e de saúde e educação custeadas com recursos do Fundo Social. Então, essas deduções de despesa, que totalizam nas contas do governo 62,8 bilhões neste ano, é que vão garantir o cumprimento da meta fiscal.
6: O relatório aponta ainda para os chamados restos a pagar, despesas assumidas em anos anteriores, mas que ainda não foram quitadas. O acúmulo desses compromissos reduz o espaço disponível no orçamento para novos investimentos. A avaliação da Instituição Fiscal Independente do Senado é de que parte do crescimento recente da arrecadação está ligada a fatores temporários, enquanto despesas obrigatórias, como benefícios previdenciários e encargos sociais, têm caráter permanente. Por isso, o alerta. De Brasília, Yuri Hudson.
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4: E com a previsão de um El Niño mais forte, com 95% de probabilidade de impacto forte entre outubro e dezembro, e alta probabilidade de eventualidades meteorológicas e hidrológicas extremas, o Tribunal Superior Eleitoral instituiu a Sala Nacional de Situação Climática para as eleições 2026. A iniciativa tem como objetivo monitorar riscos climáticos e apoiar a manutenção da normalidade, da segurança e da continuidade do processo eleitoral diante de eventos meteorológicos e hidrológicos extremos. O Paraná, que já registrou 10 tornados só este ano, é um dos estados que serão monitorados com prioridade.
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4: E uma avalanche repentina na fronteira entre o Nepal e o Tibete, ocorrida nesta quarta-feira, deixou ao menos 98 mortos e centenas de desaparecidos. Vídeos da região mostram cenas assustadoras. Uma onda de lama desce do vale arrastando pontes, cobrindo um prédio no porto de Giriong, incluindo vilas na área turística da região. Até o momento foram confirmadas 98 mortes e 844 pessoas estão desaparecidas. Embora não seja muito populosa, a região conecta diversas cidades e vilas e abriga usinas hidrelétricas e um porto, além de um posto fronteiriço entre o Nepal e a China, que controla o território do Tibete. O posto é uma das principais portas de entrada e saída para quem viaja entre os dois países.
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8: E ó, o mercado da bola está simplesmente pegando fogo. Bruno Duarte é o novo reforço do Vasco. O atacante assinou o pré-contrato e chega em breve ao Brasil. O Cruz Maltino pagará 2 milhões de euros pelo jogador, que assinará contrato de 30 meses. Novo reforço do Manchester City, o atacante Alan, viaja para a Inglaterra na quinta-feira, amanhã. O jogador se reúne hoje com o elenco do Palmeiras para se despedir. O Sunderland chegou a um acordo verbal por Igor Paixão. O clube inglês negocia com o Olympique de Marseille, que já recusou a primeira proposta, mas segue disposto a negociar. E o Liverpool abriu negociações para contratar Ismaïl Assar. O clube inglês já enviou uma proposta de 50 milhões de libras pelo atacante, que está animado com a possibilidade da transferência. O Crystal Palace já recusou duas propostas do Galatasaray pelo jogador. O Botafogo tem interesse em repatriar Luiz Henrique ainda nesta janela. O presidente João Paulo segue trabalhando pelo negócio, enquanto Gabriel de Alba, futuro controlador da SAF, também participa das tratativas. Luiz Henrique estaria insatisfeito com sua situação na Rússia e teria o desejo de deixar o país. A diretoria alvinegra tenta avançar pela volta do Pantera. Novas regras da UEFA impedem que o mesmo confronto seja disputado por 3 anos seguidos com o mesmo time mandante. Ou seja, o Real Madrid não jogará contra o Liverpool em Anfield na fase de grupos da Champions League nesta temporada. Porém, Real Madrid versus Liverpool ainda pode acontecer no Santiago Bernabéu. Com as informações do futebol brasileiro e do futebol mundial, Augusto Galindo.
0: Previsão do tempo.
4: Noite de quarta-feira, de nebulosidade variável na região. Na quinta-feira, as condições de tempo voltam a ficar mais estáveis no Paraná. O sol aparece com maior frequência em diversas regiões e a possibilidade de chuva diminui significativamente. Na região de Londrina, a máxima amanhã chega a 26 graus.
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9: Oi, gente, boa noite. Que sucesso.
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9: Muito obrigado pela companhia, muito obrigado pelo rádio ligado. Uma noite top pra você.

bem informada, tá bem informado. Também, hein, o Peruca fez festa, né, antes aí do Cobra News. Aqui você sabe, um amigo, um campeão em cada horário. Boa noite. Cobra FM. A noite é nossa, 26 de agosto, ano é 2026. Fala comigo aqui no 3316-4006. É o nosso WhatsApp. Participe aí.

0: aqui na nossa programação, Henrique Juliano, na noite é nossa, hein? Como é que você tá? Tá tudo bem? Boa noite. Tá em casa, tá no trânsito, tá no trabalho? Conta pra mim. Conte-me tudo e não esconda nada. Participe aqui no 33 16 40 06.
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0: 7:28.

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1: Ô, gente. O ator Caio Blá percebeu aí dentro de casa um problema que vai muito além do tempo diante do celular. Aos 46 anos, o ator aí contou que viu os próprios filhos enfrentarem dificuldades para manter a atenção e desenvolver o hábito da leitura em meio ao avanço das telas. O desabafo aconteceu nesta quarta-feira, 26 de agosto. Durante a participação no Sem Censura da TV Brasil. Na conversa comandada aí por Cissa Guimarães, Caio falou sobre a relação das novas gerações com a tecnologia e lembrou situações que o fizeram acender o sinal de alerta. Uma delas aconteceu quando Bento, hoje com 16 anos, ainda era pequeno. O ator logo recordou que o filho tentou ampliar uma imagem impressa de uma revista, como fazia nas telas, e ficou frustrado ao perceber que o papel não respondia aos seus movimentos. Que loucura, né? Que loucura, hein, Caio? Caio Blá desabafa sobre filhos e chama atenção para o excesso de telas. Eu pergunto pra você, hein? Faz muito tempo que você não lê um livro físico. Você pega na mão, sente o cheirinho do livro, da capa. Faz tempo que você não lê um livro, hein? Conte-me tudo e não esconda nada. Abraço, o mundo dos famosos, aqui na Rádio Cobra FM. Boa noite pra você. Agora 7h34 na 107.
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1: Muito obrigado aí pela companhia, você que tá aí no trânsito ouvindo aí, ouvindo a nossa programação, aquele abraço, rádio ligado aqui na Cobra FM, que legal, que bacana, bem tranquilo, não precisa pressa, correr, né? Logo você chega no seu destino e ouvindo boa música, ouvindo a 107, nossa senhora, aí não tem estresse, não é verdade? Se você tá aí no trânsito, o trânsito tá devagar, não tá, tá uma loucura, é só ficar com a gente aqui, que aí você vai ficar calmo, calmo, calmo, porque aqui é só sucesso.

A gente matou a saudade com a Paulinha Fernandes. Paula Fernandes, top essa música, hein? Eu quero ser pra você. 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
1: Minha amiga Neuza de Cambé, boa noite. Ela pediu uma música aqui do João Carreiro Capataz, Cadê? Mas cadê a música? Não tá aqui no jeito aqui, ó. Não tá aqui no meu... No meu script aqui. Não tá aqui no meu computador essa música aí. Aí eu vou tocar uma outra aqui do João Carreiro Capataz. Espero que você goste, né? Você pediu aqui, cadê? Aí eu pergunto, cadê a música aqui, viu, produção? É uma outra hora eu toco pra você. Então eu vou tocar essa aqui, ó, é pra acabar. Beleza, Neuza? Obrigado aí pelo carinho. Obrigado aí pelo rádio ligado. Alô, Cambé, um abraço. Boa noite, boa noite. Cambé!

0: Vai pra NASA, Patrícia Emanuela. Boa noite, 8:03.
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2: MF Luan Santana.
3: Que prazer, meu irmão.
2: Itapetininga. Vai, Luan.

0: 12. Luan Santana, Matheus Fernandes e Luan. Duas camas. 107.1. Abraço pra você. Obrigado aí pela preferência. Tamo aí. Cobra FM. Boa noite, 8 em ponto.
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0: E com a previsão de um El Niño mais forte, com 95% de probabilidade de impacto forte entre outubro e dezembro, e alta probabilidade de eventualidades meteorológicas e hidrológicas extremas, o Tribunal Superior Eleitoral instituiu a Sala Nacional de Situação Climática para as eleições 2026. A iniciativa tem como objetivo monitorar riscos climáticos e apoiar a manutenção da normalidade, da segurança e da continuidade do processo eleitoral diante de eventos meteorológicos e hidrológicos extremos. O Paraná, que já registrou 10 tornados só este ano, é um dos estados que serão monitorados com prioridade. Com as informações das eleições 2026, Dárcio Campos.
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14: E aí, como é que você tá? Como vai você? Tomara que você esteja bem. Bem não, muito bem.
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14: Fale comigo no 43 33 16 40 06, nosso WhatsApp. Participe aí, a noite é nossa.

0: mais tocadas, as mais pedidas em todo o Brasil, nas rádios do Brasil, nas redes sociais. O que é sucesso, você acompanha aqui comigo. Então, aumente o volume. Agora você tem o Paradão de sucessos, só as melhores.
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Peló na Rádio Cobra FM. Aí a Roça vence entre as mais tocadas desta super noite aí de quarta-feira, né? Música que tá tocando muito é do Grande Teló. Se é sucesso, tá aqui na nossa programação. Um abraço do sucesso. Uma festa. 107,1.

0: Entre as mais pedidas do Brasil, tá aí Marcos e Belucci, passo por aqui nas mais, pena que seja namora. Boa noite pra você que tá aí no trânsito, no seu carro. Boa noite pra minha amiga que tá na empresa, no trabalho. Boa noite pro meu amigo também. Valeu pelo rádio ligado, você que tá na sua casa, no seu apartamento, no seu apê, no sítio, na fazenda, no boteco, no bar. Valeu pela preferência, aquele abraço da 107.1.
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0: Panda, música linda, maravilhosa. São as mais tocadas em todo o Brasil. Eu vou finalizando aqui as músicas mais pedidas dessa super quarta-feira. E finalizei muito bem com Léo Foguete, Panda, Alguns Defeitos. Se é sucesso, tá aqui na nossa programação. Boa noite pra você.
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0: 8:31 na 107.

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8: Boa noite para você que tá aqui na nossa programação. Muito obrigado aí pelo rádio ligado. Prazer imenso ter você aqui, minha grande amiga, meu grande amigo. Que legal que você ouve a 107. O João Batista já tá chegando por aqui, mandando aquele boa noite de praxe de sempre. Fala, João, abraço para você e essa galera bacana aí de Alvorada do Sul.
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8: Oi, boa noite!

0: Boa noite aí pro Latino, né, de Sertanópolis. Ele tá participando aqui com a gente. Seja bem-vindo aí, um abraço pra você. Muito obrigado pela sua participação. Ele pede Hugo Pena e Gabriel Fora do Eixo.
1: Obrigado, gente. Agora nós vamos tomar chuva com vocês também.

0: Danilo e Davi passam por aqui, não mexe nas minhas gavetas. Tem alô, tem abraço pra mandar. Boa noite, meu amigo, sucesso, estamos na escuta. Parabéns, programação ótima. Quem tá mandando o recado aqui? Isabel Nunes, valeu Isabel, boa noite pra você também. Oscar de Cornélio Procópio também tá ligado. Fala, meu amigo Oscar, boa noite pra você e pra toda a sua família. Muito obrigado, hein? 33-16-40-06 pra você, né? Pra você mandar aquele salve aqui na noite é nossa, tá bom? Tá chegando a Voz do Brasil, a gente se fala após a voz. Abraço, só sucesso. Oito para as nove.
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10: Está no ar a voz do Brasil. As notícias do governo federal que movimentaram o país no dia de hoje.
11: Olá, boa noite.
12: Boa noite para você que nos acompanha em todo o país.
11: Quarta.